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1: Por aqui mesmo, Folha FM. Olá, gente, boa noite, 20 horas e 6 minutos. Quem tá viajando com a gente aqui é meu querido amigo Luiz Linhares.
2: Oi, Fábio Tarcísio, boa noite a todos que estão ligados nesse programa super bom. Eu gostaria de ouvir aí uma música aí para recordar os anos 80 aí com Rádio Táxi. É, Coisas de Casal. É, ou Coisas do Casal, é Coisas de Casal, parece, se não me engano, né? Eu ofereço para todo mundo que estão ligados na Folha, a melhor do estado. Falando aqui do bairro Cinturão Verde.
1: Rádio Táxi, Coisa de Casal, né? Cara, essa daí, lembrar mesmo, né? Vamos ver aí, já tá aqui. Oi, dona Ivone, querida, fala aí!
3: Boa noite, meu amigo Fatacinho, boa noite. Tô aqui ouvindo o programa, meu amigo. Toca uma música boa aí pra nós, ofereço pra tudo que tá ouvindo seu programa. Pajeça, um abração pra Pajeça que tá fazendo aniversário hoje. Que Deus abençoe ela. Um abraço pro senhor, pra sua família, que Deus abençoe.
1: Tá abençoado, 27. Curte aí, ó.

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14: 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Boa noite, Helena Rodrigues. boa noite.
0: Pois não me coloca no grupo.
14: Helena Rodrigues, ligada com a gente, boa noite. Alô, você que tá curtindo aí a nossa programação, um grande abraço, tudo de bom, né? É, lá no nosso site, no nosso portal www.folhabv.com.br. Médico investigado por envolvimento com organização criminosa ligada ao tráfico de drogas é preso. Isso mesmo, foi pro Chilindró. Ainda bem que não é lá em El Salvador, né? Genro tenta matar sogro com golpes de facão na cabeça. BR-401 rompe após fortes chuvas e deixa a Normandia isolada. 20:36. Boa noite para você ligado com a gente.

0: E aí, vamos tentar?
1: Vamos, né? 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

0: portão. Roberto Carlos.
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0: É, gente boa, chegando mais no final de um programa MP Boa, edição do dia 26, terça-feira. Um grande abraço, obrigado pelo carinho e pela sua audiência. Paz, saúde e felicidade. Vem aí a Voz do Brasil e logo após uma super sequência musical elaborada pelos nossos amigos operadores de áudio, produtores musicais aqui da programação da 100.3. Um abraço, tchau, tchau. Até amanhã, se Deus quiser.
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9: as notícias do governo federal que movimentaram o país no dia de hoje.
10: Olá, boa noite.
11: Boa noite para você que nos acompanha em todo o país.
10: Terça-feira, 26 de maio de 2026.
11: Vamos ao destaque do dia, qualidade de vida.
10: Brasil alcança pela primeira vez patamar mais elevado do índice de desenvolvimento humano.
11: Estudo das Nações Unidas aponta que a educação foi o que mais impulsionou o crescimento. Luana Karen.
12: Na escala que vai de 0 a 1, o país saiu de 0,744 em 2012 para 0,805 em 2024, alcançando o patamar de muito alto desenvolvimento humano.
10: Destaque também para o Bolsa Família, que além da transferência de renda, exige frequência escolar mínima de crianças e adolescentes.
11: Sobre o assunto, vamos conversar ao vivo com o ministro do Desenvolvimento e Assistência Social, Família e Combate à Fome, Wellington Dias.
10: E ainda, Minha Casa Minha Vida.
11: Presidente Lula entrega mais de 500 unidades habitacionais a famílias que vivem em Manaus.
10: Residencial conta com bibliotecas, duas churrasqueiras, centro comunitário, espaços comerciais e quadra poliesportiva.
13: Vamos contratar até o final desse ano 3 milhões de casas para o povo brasileiro.
11: Hoje, na apresentação da Voz do Brasil, Luciana Vasconcelos e Luciano Seixas.
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11: Pela primeira vez, o Brasil atingiu a classificação IDH muito alto na classificação das Nações Unidas.
10: O Índice de Desenvolvimento Humano mede a qualidade de vida da população.
11: Segundo o estudo, políticas como Bolsa Família colaboraram neste avanço.
12: O desenvolvimento humano no Brasil alcançou o maior nível da história, segundo o radar IDHM 2024, divulgado pelo Programa das Nações Unidas para o Desenvolvimento. Na escala que vai de 0 a 1, o país saiu de 0,744 em 2012 para 0,805 em 2024, alcançando o patamar de muito alto desenvolvimento humano. O indicador leva em conta três pilares: educação, renda e expectativa de vida. A educação foi a área que mais avançou. Saltou de 0,679 em 2012 para 0,798 em 2024. O estudo aponta que políticas públicas de transferência de renda, como Bolsa Família, ajudaram a reduzir o trabalho infantil e aumentar a permanência de crianças e adolescentes na escola. Uma realidade próxima da vivida pelo estudante Gabriele Natanael Gomes. Foi o Bolsa Família que permitiu com que ela e os irmãos frequentassem a escola.
14: Meu pai, ele é marceneiro, minha mãe é auxiliar de serviços gerais. Eles sempre trabalharam bastante com a ajuda desse auxílio, dando suporte a mim e aos meus irmãos matriculados na escola, sendo acompanhados ali nos postos de saúde. Eles conseguiram ter mais segurança para trabalhar tranquilos.
12: Em 2012, com a melhoria de renda, a família deixou o Bolsa Família. O pai de Gabriele, o marceneiro Vilmar Manuel Gomes, diz que o cartão do benefício ficou guardado de lembrança.
15: Quando eu comecei a ter a vida melhor, as condições melhor, aí que eu não precisei mais, aí eu fiquei muito feliz de saber que eu não precisei mais. Essa ajuda já ia passar para outra pessoa.
12: Os dados mostram também redução das desigualdades raciais. Nos últimos 13 anos, o desenvolvimento humano da população negra cresceu em ritmo quase duas vezes maior que o da população branca. Mesmo assim, a diferença ainda existe. Enquanto a população branca chegou ao índice de 0,851, a população negra alcançou 0,774. O ministro-chefe da Secretaria-Geral da Presidência da República, Guilherme Boulos, destacou que é responsabilidade do governo avançar ainda mais.
16: O abismo que separa a renda média da pessoa branca e da pessoa negra, ele é menor, mas ele ainda existe. O abismo que separa a renda masculina da renda feminina, ele é menor, mas ele ainda existe. A gente também tem consciência da responsabilidade de que a gente precisa avançar mais.
12: Em uma rede social, o presidente Lula destacou que o resultado não é coincidência, mas reflexo de escolhas políticas consistentes e coordenadas. E disse que ainda há um longo caminho pela frente, com desigualdades regionais, de gênero e de raça, que precisam ser superadas. Reportagem Luana Karen.
10: E o ministro do Desenvolvimento e Assistência Social, Família e Combate à Fome, Wellington Dias, está conosco aqui no estúdio da Voz do Brasil para comentar esses dados e falar mais sobre o Bolsa Família. Boa noite, ministro.
17: Boa noite, Luciana, a você e todo o Brasil.
10: Ministro, como nós ouvimos na reportagem, em 2024 o Brasil atingiu o melhor patamar de desenvolvimento humano da história e a melhora na educação foi o que puxou esse índice para cima. As contrapartidas do Bolsa Família, que obrigam a manter crianças na escola, têm a ver com esse resultado?
17: Tudo a ver. Veja que a transferência de renda, o Bolsa Família, ele não é só transferência de renda. Ele é um programa que coloca como condicionalidade o cuidado primeiro com a saúde, ou seja, queremos um brasileiro, uma brasileira saudáveis. Então, se recebe aqui o Bolsa Família, mas aqui a gestante tem que acompanhar ali toda a fase da gestação, os exames, a criança quando nasce também ali ter todos os cuidados, vacinas, e é integrado com a educação. A educação como grande alicerce para interromper uma história de vulnerabilidade, de pobreza na família. Então, quando a pessoa está recebendo o Bolsa Família, ali as crianças estão matriculadas, acompanhamos a frequência à aula, a aprovação, agora o pé de meia que ajuda a reforçar mais ainda esse trabalho. E veja o resultado, todo ano a gente comemora uma média de 1 milhão e 300 mil pessoas que são do Bolsa Família e que termina uma qualificação para ter uma profissão. É um Pronatec, é um curso técnico, é o Acredita, que agora a gente está trabalhando, é um curso superior e, é claro, aqui é uma porta larga para a superação da pobreza. Mas eu queria registrar esse feito, ele é histórico. Eu sou da geração, eu tenho mais de 60 anos, eu sou da geração que viveu o Brasil subdesenvolvido, um país subdesenvolvido. Depois alcançamos já ali no primeiro mandato do presidente Lula, segundo, numa estratégia extraordinária, já ali no primeiro mandato da presidenta Dilma, o Brasil como um país em desenvolvimento. Nós tínhamos alcançado o IDH 07. E agora entramos no clube dos países com o IDH muito alto IDH. É o patamar de países da Europa, é o patamar de países da América do Norte, ou seja, é um clube, infelizmente, que não são de muitos países. Mas o Brasil deixa de ser só aquela grande economia, aquele grande produtor de agricultura e melhora a desigualdade. Como disse o presidente Lula, ainda temos que encarar a desigualdade regional. Por isso que essa divulgação da ONU através do PNUD, ela também nos traz um dado bom, que é o IDHM, que é uma medição por município. E aqui permite a gente trabalhar por município, por região do Brasil, cuidar da população, como a população de negra e negros, a população de indígenas, ou seja, e com isso alcançar uma igualdade mais completa.
10: É aproveitar esses dados, então, ministro, para poder fazer políticas públicas mais direcionadas?
17: Sim, o Brasil ele tem muita eficiência em tirar pessoas e famílias da fome, da pobreza, e agora a gente tem uma condição de um passo novo. Como é que, por exemplo, o IDH muito elevado, Distrito Federal. Mas como é que a gente olha para várias regiões do Distrito Federal, como o Sol Nascente, como é que a gente olha o estado do Pará, cresceu, mas como é que a gente olha ali para o arquipélago de Marajó? Os três estados que tiveram melhor crescimento, o meu Piauí, que tem uma história extraordinária, Rio Grande do Norte, Alagoas, tiveram um crescimento muito alto. O Piauí, por exemplo, tinha um índice de desenvolvimento humano no começo desse século, 2002, 2003, 0,4. Muito baixo desenvolvimento. E passou para baixo desenvolvimento, 0,5, 0,6, médio desenvolvimento. Agora alcançamos 0,74, quase 0,75, já nos aproximando da média nacional. Então, isso por quê? Porque melhor a educação. Era a pior em educação. Hoje, o quarto melhor em educação. Então, melhora a renda, melhora a expectativa de vida. E eu digo que com essa forma como o Brasil, o governo do Brasil, com o presidente Lula, trabalha, de um lado, tirar da fome, mas superar a pobreza, garantir investimentos, habitação. Ele está entregando casas em Manaus. Significa alguém que pagava o aluguel, ganha um salário mínimo, mas aí paga a metade é para pagar o aluguel. Aquela família fica na pobreza. Então, a necessidade de alcançar várias necessidades do ser humano, e é isso que o projeto do Brasil está trabalhando.
11: Ministro, nós temos aqui dois depoimentos de pessoas que já receberam o Bolsa Família e saíram do programa. A primeira é a Stephanie de Mello Oliveira, de Rio Branco, no Acre. Ela conseguiu um emprego com carteira assinada, passou um ano dentro da regra de proteção do programa, né, antes de sair. Vamos ouvir a Stephanie.
18: É meu primeiro emprego de carteira assinada, né? Mas já trabalhava em outros lugares, né? Tipo, faxina, diária. Logo quando eu comecei a trabalhar, né, ainda recebia, né, 650. Aí demorou, acho que assim, uns 4 meses, baixou o valor, né? Foi para 325. Aí recebi uma mensagem, né, do governo que eu ia receber esse valor durante 12 meses, que quando foi o mês passado, foi suspendido, assim como falaram, né? Quando eu não trabalhava, era só o Bolsa Família.
11: E a gente tem também a Lilian Pinheiro, que ela é empreendedora. Atualmente ela tem um salão em Pernambuco, participou do programa Acredita no Primeiro Passo para conseguir melhorar o negócio. Hoje ela também dá cursos para outras mulheres. Vamos ouvir a história da Lilian.
19: Quando a maternidade chegou na minha filha, eu fiz uma escolha de fazer um curso para cuidar dela. Nesse tempo, eu fui contemplada pelo Cade Único para receber o Bolsa Família. Fiz a inscrição para se tornar cabeleireira. E aí, depois disso, eu não parei mais, eu só comecei a investir dentro do meu espaço. Eu tinha apenas uma cadeira na garagem da minha casa e o tanque. Foi quando também eu conheci o Banco do Nordeste, onde formamos um grupo e participamos do programa Crede Amigo. Lembro que eu comprei produtos para dentro do meu salão. E daí, essa parceria ela só foi dando continuidade, né? E hoje me tornei especialista em cachos.
11: Pois é, ministro, tanto o encaminhamento para o emprego quanto o estímulo ao empreendedorismo fazem parte aí dos eixos de mobilidade social que estão ligados ao programa de transferência de renda. Explica melhor para os ouvintes como é que funcionam esses mecanismos.
17: Olha, primeiro, nós criamos aí por uma iniciativa do presidente Lula uma mudança que estimula, né, o trabalho, o emprego, o empreendedorismo, o cooperativismo. Veja já na fala, não é, da Gabriela, e falando inclusive do Vilmar, né, o pai dela, que a partir do Bolsa Família ela pôde estudar, pôde crescer, né, o pai também, e isso é extraordinário. A Stephanie, né, que coloca aí sobre a parte do emprego. Veja, a gente criou, tinha um medo de assinar a carteira, porque senão ia perder benefício, e a gente criou uma regra de proteção, onde quando alguém vai para o emprego, ali ela não sai do Bolsa Família. A gente mede a renda. A renda precisa alcançar R$ 706 per capita acima desse valor para poder sair de vez do Bolsa Família. E uma família de 5 pessoas tem que ter uma renda de R$ 3.530 na família para poder sair do Bolsa Família. Sai do Bolsa Família, mas não sai do cadastro. Quando perde o emprego, volta de novo para o Bolsa Família. O outro foi a regra de proteção, como disse aí a Stephanie, que ela vai para o emprego, passa a ganhar. Ela ultrapassou a chamada linha da pobreza. Mas ainda assim, a gente deixa por 12 meses. Ela permanece por 12 meses. Esse emprego é para valer, né? Ou é aquele emprego temporário?

0: povo do Bolsa Família, não é? Grande parte dos empregos. Agora, também o empreendedorismo. O exemplo aí da Lilian, né, que montou lá, começou ali com a cadeira, depois um salão de beleza, agora a gente apoia. É um mercadinho, é uma pessoa que trabalha com uma pequena indústria, um restaurante, enfim. E, neste caso, também é a mesma regra. Então, nós temos hoje, para você ter uma ideia, no mês de maio, 7 milhões de brasileiros, de famílias, 7 milhões de famílias que estão no emprego, estão como pequeno negócio e recebendo o Bolsa Família, ou recebendo 100% ou recebendo a metade, porque está na regra de proteção. Então, eu quero acreditar no campo, um outro caminho, o cooperativismo. Né? O cooperativismo. A gente, inclusive, está premiando as empresas que mais empregaram o povo do Bolsa Família, não é? Premiando as cooperativas que mais estão ajudando as pessoas a superarem a pobreza. Eu digo que esse caminho do Brasil é tão extraordinário que são 142 países que já acompanham esse modelo do Brasil.
1: Ministro, para a gente finalizar, que a gente tem só um minutinho, o Ministério reformulou o aplicativo e o site do Bolsa Família. Vamos chamar as pessoas agora para ver esse site, esse aplicativo. O que, que tem de novo?
0: Olha, de novo é mais humanização. Ou seja, através do celular, através de um aplicativo, a pessoa vai poder, por exemplo, eu quero atualizar o cadastro, bloqueou meu Bolsa Família. O que, que aconteceu? Vai lá no aplicativo e você, inclusive, já resolve. Ah, bloqueou porque não tomou a vacina, não é? Bloqueou porque o filho não está matriculado. Ou seja, ali ele já sabe, é uma linha direta. E mais, abre porta o aplicativo para todos os programas que estão integrados ao Cadastro Único Social. Não é só o Bolsa Família, não é só o BPC. Tem o Pé de Meia, Farmácia Popular, Gás do Povo, Luz do Povo, agora o programa Minha Casa Minha Vida, Melhoria Habitacional, Pronaf, ou seja, tem 56 programas. É uma porta da dignidade, como diz o presidente Lula. Então, eu fico muito feliz de ver o Brasil, de um lado, no top 10 dos países, né, que mais desenvolvidos do mundo, e também, é claro, a importância do social, o desenvolvimento social como parte estratégica do próprio desenvolvimento econômico. Isso é potente.
2: Muito bem, nós conversamos com o ministro do Desenvolvimento e Assistência Social, Família e Combate à Fome, Wellington Dias. Muito obrigado, ministro, pela entrevista aqui à Voz do Brasil.
0: Olha, eu que agradeço e, se Deus quiser, vamos voltar para dar boas notícias para o Brasil. O Brasil melhorando, o Brasil crescendo.
1: Olha. E hoje o presidente Lula entregou mais de 500 moradias do programa Minha Casa Minha Vida em Manaus.
2: Além do condomínio contar com área comunitária, ele ainda possui escolas e posto de saúde próximos.
3: Dona Aldenora Gomes Brito mal conseguiu aguentar a emoção. Ela é uma das beneficiadas com um apartamento no residencial Morar Melhor em Manaus. A casa própria era um sonho de uma vida inteira.
4: Muito obrigado por essa chave. E hoje esse sonho está sendo realizado. Ganhei meu apartamento completo.
3: Nesta terça-feira foram entregues 576 moradias que vão abrigar pelo menos 2.300 pessoas no residencial Morar Melhor 13, 14 e 15, localizado no bairro Tarumã Açu. As unidades têm cerca de 50 metros quadrados de área privativa e seguem os novos padrões do Minha Casa Minha Vida, com varanda e espaço para convivência, que incluem 3 bibliotecas, churrasqueiras, centro comunitário, área comercial e quadra poliesportiva. O empreendimento recebeu 92 milhões de reais em investimentos do Fundo de Arrendamento Residencial. O presidente Lula falou sobre a retomada e o alcance histórico do programa Minha Casa Minha Vida.
5: Tem gente que nunca tinha tomado banho no chuveiro. Tem gente que não sabia o que era uma pia ou lavar um prato numa torneira. E isso é desumano num país que tem todo o potencial de fazer casa para todo mundo. Está na Constituição brasileira que casa é um direito de todo e qualquer cidadão e nós temos apenas que cumprir a Constituição. Por

0: isso, nós criamos o Minha Casa Minha Vida. Vamos contratar até o final desse ano 3 milhões de casas para o povo brasileiro.
1: O presidente Lula também defendeu o fim da escala 6x1.
0: E ontem, no Congresso Nacional, nós fizemos um acordo com o presidente da Câmara e nós vamos acabar com a escala 6x1. O povo vai trabalhar 5 dias e vai poder descansar 2.
1: A entrega do condomínio foi feita com toda a infraestrutura, que inclui água, esgoto, iluminação pública, energia elétrica, pavimentação e drenagem. E o entorno do residencial Morar Melhor ainda conta com creche, escolas e posto de saúde. De Manaus, no Amazonas, Luciana Colares de Holanda.
2: O programa Move Brasil, táxis e aplicativos já está com os recursos garantidos.
3: Uma medida provisória foi publicada hoje, destinando 30 bilhões de reais para o financiamento de carros novos em condições especiais.
2: Os contratos de financiamento serão feitos no mês de junho.
4: Foi publicada nesta terça-feira a medida provisória que abre crédito extraordinário de 30 bilhões de reais para compra de veículos por motoristas de táxi e de aplicativo. A iniciativa faz parte do programa Move Brasil, lançado no dia 19 de maio pelo governo federal. E o objetivo é ampliar o acesso ao financiamento de automóveis voltados ao transporte individual de passageiros. Em uma visita a uma concessionária de carros elétricos em Brasília, o vice-presidente Geraldo Alckmin afirmou que há uma enorme procura pelo novo programa. Segundo ele, as mulheres terão ainda mais redução na taxa de juros dos financiamentos, porque o governo quer estimular que elas ganhem espaço no setor.
5: Há um estímulo para as mulheres, porque há uma procura grande das mulheres para motorista de aplicativo ou taxista, seja mulher. Então a gente quer estimular que mais mulheres venham participar como motoristas de aplicativo ou táxi.
4: O Move Brasil vai financiar automóveis novos de até R$ 150 mil, reais, que façam parte da lista de veículos habilitados no programa Mover, permitindo apenas modelos considerados sustentáveis. O vice-presidente destacou ainda que o programa já possui uma linha de financiamento para caminhões e ônibus.
5: Há um segundo programa para caminhões e ônibus de 21,1 bilhões de crédito. Foi incluído neste programa também os implementos rodoviários. E isso vai ajudar muito na logística do Brasil, melhorar a produtividade.
4: Podem participar do novo programa motoristas de aplicativos com cadastro ativo há pelo menos 12 meses, que tenham realizado ao menos 100 corridas nesse período na mesma plataforma. Além de taxistas registrados e em atividade. Para se habilitar, o motorista precisa preencher cadastro na plataforma gov.br/movebrasil. A partir do dia 18 de junho, quem recebeu a confirmação de participação no programa poderá procurar as concessionárias e instituições financeiras para análise de crédito. Reportagem Gabriela Noronha.
3: A semaglutida sintética, um medicamento usado para diabetes e para perda de peso, poderá ser produzida no Brasil.
2: O Ozive, medicamento conhecido como caneta emagrecedora, usa o mesmo princípio ativo do Ozempic.
3: O ministro da Saúde, Alexandre Padilha, afirmou que o Brasil vai se beneficiar com essa produção. E o governo já estuda como será o uso pelo Sistema Único de Saúde.
6: Vai produzir aqui no Brasil. Então isso significa derrubar o preço, se começa a ter uma concorrência maior. Significa medicamento com segurança, porque foi avaliado tecnicamente pela Anvisa, e significa geração de emprego e renda aqui no Brasil. Nós vamos começar um protocolo no SUS para avaliar como utilizar essas medicações no Sistema Único de Saúde.
2: Essas foram as notícias do Governo do Brasil.
3: Uma realização da Secretaria de Comunicação Social da Presidência da República.
2: Com produção da empresa Brasil de Comunicação.
3: Fique agora com as notícias do Poder Judiciário e do Congresso Nacional.
2: Boa noite.
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9: CNJ aprova contra-cheque único para cumprimento de decisões do STF sobre salários de magistrados.
10: Primeira turma do Supremo mantém decisão que determinou o fim da aposentadoria compulsória remunerada como penalidade máxima imposta a juízes.
9: STJ suspende liminar e mantém concurso do Ministério Público de Mato Grosso com provas em Cuiabá e São Paulo.
10: Boa noite, eu sou Marcela Luiza.
9: Eu sou Walter Lima.
10: O Conselho Nacional de Justiça aprovou hoje, por unanimidade, contra-cheque único para magistrados do país para cumprir decisões do STF sobre verbas indenizatórias.
9: A resolução é da relatoria do presidente do CNJ e do STF, ministro Edson Fachin, Carolina Chaves.
11: Para Fachin, a medida tem como objetivo ampliar a fiscalização dos pagamentos a magistrados.
12: Um contra-cheque por magistrado. Afinal, o que se paga com dinheiro público não pode se esconder em múltiplas folhas. E nesse sentido, o contra-cheque único permitirá uma maior transparência de todos os recebimentos.
11: Com essa resolução, cada magistrado só poderá receber um único documento com detalhamento de salário e de verbas indenizatórias, sem uso de folhas suplementares. O contra-cheque único vai deixar explícito o valor efetivamente pago na conta de cada magistrado.
10: Mantida a decisão que determinou o fim da aposentadoria compulsória remunerada como penalidade máxima imposta a juízes.
9: O entendimento é da primeira turma do Supremo Tribunal Federal. Marta Ferreira.
13: Em março deste ano, o ministro Flávio Dino, relator do caso, determinou que o Conselho Nacional de Justiça deverá aplicar a perda do cargo de magistrado e a consequente perda de salário como a maior punição por violações disciplinares. Segundo ele, infrações graves devem ser punidas com a perda do cargo de acordo com a interpretação da reforma da Previdência promovida pela Emenda Constitucional 103 de 2019. A decisão foi contestada e analisada pela primeira turma do Supremo. A primeira turma, então, negou provimento ao recurso e, com isso, fica mantida a decisão que afastou a aposentadoria compulsória remunerada como sanção disciplinar máxima aplicável a magistrados.
10: Presidente do STJ suspende efeitos de liminar que havia paralisado o concurso público para promotor de justiça substituto do Ministério Público de Mato Grosso.
9: O edital prevê a aplicação da prova objetiva em Cuiabá e São Paulo no dia 14 de junho. Fátima Uchoa.
14: Um candidato impetrou mandado de segurança alegando, entre outros pontos, violação do princípio da isonomia por suposta desigualdade entre candidatos de diferentes regiões do país. O Tribunal de Justiça de Mato Grosso concedeu a liminar, mas o presidente do STJ, ministro Herman Benjamin, destacou que o adiamento repentino da prova, além de causar prejuízos aos candidatos já inscritos, comprometeria o cronograma do concurso, obrigaria a administração a reorganizar todas as etapas do certame e retardaria a recomposição do quadro funcional do Ministério Público Estadual. Com a suspensão da liminar, fica mantida a prova objetiva para 14 de junho, tanto na capital mato-grossense quanto na capital paulista.
10: Entrou em vigor a nova regra que obriga empresas a prevenir riscos à saúde mental no ambiente de trabalho.
9: A atualização da norma regulamentadora 1 passa a incluir os riscos psicossociais no gerenciamento das empresas. Anderson Conrado.
15: A partir de agora, empresas e órgãos públicos terão de identificar e controlar situações que possam afetar a saúde mental dos trabalhadores. Entre os fatores estão assédio, pressão excessiva por metas, jornadas prolongadas e sobrecarga no trabalho. Para a Justiça do Trabalho, a nova norma reforça a importância da prevenção e da criação de ambientes de trabalho mais saudáveis.
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10: Uma boa noite.
9: E até amanhã.
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2: Eu sou Paula Groba.
16: E eu sou Humberto Pinheiro.
2: E estes são os destaques de hoje do Jornal do Senado, que começa agora.
16: Aprovada a medida provisória que garante reajuste de 5,4% no piso salarial de professores da educação básica.
2: Avança projeto que limita bloqueios de repasses federais a estados e municípios.
16: Comissão aprova a convocação de presidente do Banco de Brasília para explicar operações com o Banco Master.
2: Boa noite.
16: Boa noite.
2: Uma vitória para a educação. O Senado aprovou a medida provisória que prevê aumento de 5,4% no piso salarial dos professores da educação básica. O texto fixa o valor de 2026 em R$ 5.130,63.
16: A proposta busca dar mais segurança aos educadores e reforçar a valorização da carreira docente em todo o país. Mais informações com o repórter Pedro Pincer.
17: O Senado aprovou uma medida provisória que determina piso salarial de R$ 5.130,63 para os professores da educação básica pública em 2026, um reajuste de 5,4% em relação ao piso anterior. De acordo com a medida, o reajuste passará a considerar a inflação do ano anterior, medida pelo INPC, somada a 50% da média de crescimento das receitas do Fundeb nos 5 anos anteriores. A relatora, senadora professora Dorinha Seabra, do União do Tocantins, destacou a importância de valorizar o trabalho dos docentes.
18: Esse é o nosso apelo para que, a partir do piso, as carreiras sejam reorganizadas nos diferentes municípios brasileiros e nossos estados.
17: Se aplicada por todos os entes federativos, a nova regra deve gerar um impacto de R$ 6,4 bilhões em 2026. As receitas do Fundeb, que financiam 70% dos salários dos professores, cresceram 120% em termos reais entre 2020 e 2026. O texto segue agora para a sanção presidencial.
2: E a proteção às mulheres vítimas de violência doméstica foi ampliada. O plenário aprovou uma proposta que dá mais tempo para que elas denunciem os agressores.
16: O projeto aprovado hoje aumenta de 6 meses para 1 ano o prazo para a apresentação de queixa ou representação criminal, reconhecendo as dificuldades enfrentadas por muitas vítimas para romper o ciclo da violência. O repórter Alexandre Campos tem os detalhes.
19: A senadora professora Dorinha Seabra, do União do Tocantins, que foi relatora da proposta na Comissão de Constituição e Justiça, lembrou que muitas vezes a vítima tem laços afetivos com o agressor. Por isso, o tempo maior para apresentar a queixa é necessário para que ela vença o medo e tome a iniciativa de buscar a ação do poder público.
20: Nós lutamos o tempo todo, evitando situações que possam ser utilizadas como estratégias para tirar o direito da mulher poder ter a justiça instalada numa situação de violência.
19: Opinião semelhante tem a senadora Damaris Alves, do Republicanos do Distrito Federal, relatora do projeto na Comissão de Direitos Humanos.
21: Essa mulher, quando está se sentindo mais segura, às vezes num novo emprego, numa nova casa, ela vai ter maturidade, equilíbrio para fazer a denúncia. Então, a gente precisa estender esse espaço, esse tempo, para que ela faça a denúncia da violência.
19: Nos casos de ação penal pública, quando o Ministério Público não oferecer a denúncia, a vítima também passa a ter o direito de queixa ou representação contra o autor do crime no prazo de 12 meses. O projeto segue para a sanção presidencial.
2: O senador Eduardo Girão, do Novo do Ceará, defendeu a regulamentação do ensino domiciliar na educação básica, o homeschooling. Ele criticou a condenação de um casal em São Paulo por abandono intelectual e afirmou que a falta de regras claras gera insegurança jurídica para as famílias.
16: Girão também argumentou que o ensino em casa pode ser necessário para crianças com autismo, depressão, transtornos de aprendizagem ou vítimas de bullying.
22: Defender o homeschooling não significa absolutamente atacar a escola tradicional. Significa reconhecer que nenhuma sociedade livre pode impor um único modelo educacional para todas as famílias e para todas as crianças.
2: Na mesma linha, o senador Hermes Clã, do PL de Santa Catarina, cobrou a votação do projeto que regulamenta o ensino domiciliar na educação básica. Segundo ele, a proposta garante segurança jurídica, fiscalização e transparência para o homeschooling, além de equilibrar a liberdade das famílias com o dever do Estado de garantir a educação.
16: Clã também criticou a demora do Senado em analisar o texto aprovado pela Câmara em 2022.
0: Preserva o interesse público na qualidade pedagógica e na proteção contra abusos e no desenvolvimento integral da criança. O projeto chegou ao Senado Federal em 2022. Já deveria ter sido submetido à deliberação final desta Casa.
2: A Comissão de Assuntos Econômicos do Senado aprovou a convocação do presidente do Banco de Brasília, Nelson Antônio de Souza, para explicar as operações realizadas com o Banco Master. O depoimento deve ocorrer na próxima terça-feira. A decisão foi tomada após o presidente da CAI, senador Renan Calheiros, do MDB de Alagoas, afirmar que o dirigente do BRB condicionou a ida ao Senado à publicação do balanço financeiro do banco.
16: O pedido de convocação foi apresentado pela senadora Damaris Alves, do Republicanos do Distrito Federal, que cobra esclarecimentos sobre as operações e os impactos financeiros envolvendo o Banco Master.
2: Hoje, a comissão também aprovou um projeto que obriga a Comissão de Valores Mobiliários a apresentar todo semestre um relatório sobre a sua atuação. O projeto ainda aguarda votação em turno suplementar. Durante a votação, o caso do Banco Master foi citado pelos senadores Jaime Bagatoli, do PL de Rondônia, e Damaris Alves, do Republicanos do Distrito Federal.
1: Senadora Tereza Cristina, se nós tivéssemos uma CVM, ele estivesse fiscalizando, nós não tínhamos chegado nessa situação que o Banco Master chegou.
5: Somos o órgão fiscalizador e essa comissão é órgão fiscalizador. E a CVM não compartilhava informações com a gente. Eu tenho certeza que se nós tivéssemos, como CAI, nessa questão do Banco Master, sido acionados institucionalmente, nós teríamos feito alguma coisa.
16: Avançou no Senado o projeto que limita o bloqueio de recursos dos fundos de participação dos municípios e dos estados.
2: A proposta aprovada na Comissão de Desenvolvimento Regional busca a liberação desses recursos para setores essenciais, especialmente nas cidades pequenas. Repórter Patrícia Oliveira.
23: Para pagar dívidas previdenciárias, a União poderá reter no máximo 5% de cada parcela dos fundos de participação dos municípios e dos estados. A proposta do senador Rogério Carvalho, do PT de Sergipe, busca evitar que o bloqueio desses repasses federais afete principalmente cidades com até 50 mil habitantes e comprometam áreas como saúde, educação e infraestrutura. Segundo o relatório da senadora professora Dorinha Seabra, do União do Tocantins, para cerca de um quarto dos municípios brasileiros, essas retenções variam entre 5 bilhões e 7 bilhões de reais por ano.
24: Ao estabelecer o teto de 5%, a proposta alinha a regularização das dívidas previdenciárias com a capacidade financeira dos estados e municípios.
23: A proposta altera a Lei do Custeio da Seguridade Social e segue agora para a decisão final na Comissão de Assuntos Econômicos.
16: E os Centros Federais de Educação Tecnológica de Minas Gerais e do Rio de Janeiro podem se transformar em universidades tecnológicas federais.
2: É o que define uma proposta aprovada pela Comissão de Educação do Senado, que seguiu para análise do plenário. Repórter Rodrigo Rezende.
25: A mudança na estrutura acadêmica dos Cefetes Mineiro e Fluminense foi aprovada pela Comissão de Educação do Senado. O relator da proposta, senador Camilo Santana, do PT do Ceará, ressaltou que essas instituições sofreram transformações significativas nos últimos anos e, por isso, merecem a mudança.
26: Ao longo das últimas décadas, ambas ampliaram significativamente sua atuação na educação superior, na pós-graduação e na pesquisa aplicada, assumindo perfil acadêmico compatível com o modelo de universidades tecnológicas federais.
25: Conrado Rodrigues, vice-diretor-geral do Cefet de Minas Gerais, explicou como a mudança impacta a organização dos centros de ensino.
27: Ele faz com que os dois Cefets deixem de fazer parte da matriz orçamentária da Secretaria de Educação Tecnológica, CETEC, passe a fazer parte da matriz orçamentária da Secretaria de Ensino Superior, a SESU, o que é uma matriz orçamentária mais compatível com o que as duas instituições são.
25: Além das sedes nas capitais de Minas e do Rio, os Cefetes possuem diversas unidades em cidades do interior, que seriam transformadas em campus das novas universidades. O projeto segue para análise do plenário do Senado.
16: Com edição de Paula Groba e trabalhos técnicos de Eliseu Caires, o Jornal do Senado fica por aqui. Acompanhe agora as notícias da Câmara dos Deputados. Boa noite.
2: Boa noite e até amanhã.
3: 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Proposta disponibiliza recursos para ações contra alagamento nas cidades.
4: Avança enquadramento da profissão de vigilante como atividade de risco.
3: Deputados opinam sobre projeto que reduz a jornada de trabalho semanal.
6: Boa noite. Pastor Henrique Vieira, do PSOL do Rio de Janeiro, sustenta que interesses econômicos estariam atrasando o fim da escala 6x1. Segundo o deputado, a mobilização popular e o apoio do governo federal fortalecem o debate sobre redução da jornada sem corte salarial.
3: Pastor Henrique Vieira defende a aprovação da proposta, argumentando que a mudança é necessária para melhorar o cotidiano dos trabalhadores. O parlamentar menciona relatos de exaustão física e emocional, especialmente entre mulheres e mães solo.
6: Nilton Tato, do PT de São Paulo, critica a resistência de parte do Congresso ao fim da escala 6x1. O parlamentar acredita que a redução da carga horária sem diminuição salarial pode estimular a geração de empregos e movimentar a economia.
3: Para Nilton Tato, a Câmara pode dar um passo histórico na construção de uma legislação que traga mais qualidade de vida para os trabalhadores. Ele afirma que a alteração do regime laboral vai permitir mais tempo para descanso, convivência familiar, lazer e cuidados pessoais.
6: Luiz Lima, do Novo, do Rio de Janeiro, manifesta preocupação com a proposta que acaba com a jornada de trabalho 6x1. Embora reconheça que o novo modelo possa trazer benefícios ao trabalhador, o deputado critica o impedimento legal para o exercício de atividades no sexto dia da semana.
3: Na visão de Luiz Lima, a medida interfere na liberdade individual e prejudica diretamente cerca de 10 milhões de trabalhadores comissionados como vendedores. O parlamentar defende que o Congresso preserve a possibilidade de complementação da renda familiar.
6: Tadeu Venere, do PT do Paraná, demonstrou sua surpresa com a postura de deputados que usam a tribuna para criticar o projeto que reduz a jornada de trabalho no país.
3: Na avaliação do parlamentar, mais do que meritória, a proposta é justa e vai trazer dignidade ao trabalhador, com tempo para o descanso, lazer e convívio familiar. Para Tadeu Venere, o regime de escravidão imposto por uma jornada exaustiva e mão de obra quase gratuita ficou no passado.
6: Patrus Ananês, do PT de Minas Gerais, também condena os críticos da redução da jornada de trabalho. O parlamentar afirmou que resistência à proposta demonstra o posicionamento daqueles que ainda estão presos ao passado e usam hoje os mesmos argumentos impostos à época da escravidão.
3: Patrus Ananias também parabenizou os empresários brasileiros comprometidos com o bem-estar do trabalhador. Segundo o parlamentar, 5 dias de trabalho e 2 de descanso vão promover o avanço para toda a sociedade brasileira, longe do coronelismo do passado.
6: Murilo Gouveia, do PSDB Fluminense, também defendeu a redução da jornada de trabalho no país. Na avaliação dele, é preciso garantir aos trabalhadores um equilíbrio entre as atividades laborais e a sua vida pessoal.
3: O parlamentar assegurou que a redução nos dias de trabalho vai criar um ambiente mais produtivo e digno ao trabalhador. Hoje, na visão de Murilo Gouveia, os dias exigidos são penosos aos trabalhadores, restringindo momentos de descanso e de cuidado da própria saúde.
6: Hélder Salomão, do PT do Espírito Santo, aponta que o relatório da Comissão Especial da PEC do fim da escala 6x1 prevê uma transição da jornada semanal, com redução para 40 horas após 12 meses de vigência da lei. Ele lamenta pedido de vista que adiou a votação da matéria.
3: Hélder Salomão defende a aprovação da proposta como forma de garantir 2 dias de descanso aos trabalhadores brasileiros. Ele argumenta que jornadas excessivas aumentam o risco de adoecimento, reduzem a produtividade e prejudicam a convivência familiar.
6: Sérgio Turra, do PP do Rio Grande do Sul, critica o fim da escala 6x1 sem período de transição. O congressista avalia que a mudança, sem uma fase de adequação mais longa, pode prejudicar trabalhadores de menor renda e elevar custos para setores mais vulneráveis da economia.
3: Sérgio Turra pede que o Congresso discuta por mais tempo a redução da jornada semanal, levando em conta as diferenças entre grandes empresas e pequenos negócios. Ele avalia que medidas adotadas sem cautela podem ampliar a informalidade em vez de garantir empregos protegidos.
6: E o relatório sobre a jornada de trabalho pode ser votado ainda esta semana na comissão especial que analisa o tema. O relator propõe o fim da escala 6x1 com 40 horas semanais e transição de 14 meses.
3: O repórter Murilo Souza tem mais informações sobre o texto.
11: O relator da Comissão Especial da Câmara dos Deputados sobre o fim da escala 6x1, deputado Léo Prates, do Republicanos da Bahia, apresentou nesta segunda-feira seu parecer recomendando a redução da jornada de trabalho no país para 40 horas semanais, sem redução salarial e com 2 dias de descanso por semana. um deles preferencialmente aos domingos. A medida está prevista em uma proposta de emenda à Constituição que deverá ser votada pelo colegiado na próxima quarta-feira e, em seguida, pelo plenário da Câmara, antes de seguir para o Senado. Um pedido de vista adiou a votação da PEC na comissão especial nesta segunda-feira. Pela proposta, 60 dias após a promulgação da nova emenda constitucional, o limite da jornada de trabalho cai para 42 horas semanais, já com repouso remunerado de 2 dias por semana. 12 meses após essa etapa, o limite será fixado definitivamente em 40 horas semanais. O texto é a versão do relator para 2 propostas de emenda à Constituição que previam a redução de jornada de trabalho no país para 36 horas semanais. No parecer, Prates argumenta que a transição para 36 horas semanais deve ser gradual e apoiada por políticas públicas, negociação coletiva e incentivo à produtividade.
7: Com a implementação progressiva, estamos permitindo que as empresas e setores planejem os investimentos em tecnologia e na reorganização operacional, em vez de recorrerem imediatamente a eventuais cortes de empregos ou repasse dos custos aos consumidores.
11: A proposta de emenda à Constituição mantém a possibilidade de compensação de horários e de redução de jornada por acordo coletivo, inclusive para regimes diferenciados, como trabalhadores com escalas específicas ou de setores essenciais ou de atividade contínua, de áreas como saúde, segurança, transporte e limpeza urbana. Para pequenos negócios, como MEIs, microempresas e empresas de pequeno porte, a proposta prevê regras específicas para reduzir os impactos da mudança, desde que os empregos sejam preservados. Já profissionais com alta qualificação e salário elevado poderão ter mais flexibilidade na jornada. E nos contratos públicos e terceirizados, a redução só valerá após aditivo contratual. Da Rádio Câmara de Brasília, Murilo Souza.
8: Economia.
6: Tony de Paula, do PSD do Rio de Janeiro, elogia o programa Gás do Povo, iniciativa do governo federal que atende milhões de famílias no país. No entanto, ele alerta para a exigência de que os vasilhames de gás sejam recarregados apenas em fornecedores parceiros das distribuidoras.
3: Para o Tony de Paula, essa prática configura um monopólio de poucas empresas e encarece o custo para a população que fica refém das marcas. O parlamentar pede ao governo que reveja as regras atuais e abra o mercado para a livre concorrência.
8: Habitação.
6: Charles Fernandes, do PSD da Bahia, solicitou ao governo federal a construção de 150 moradias do programa Minha Casa Minha Vida no distrito de Mutans, em Guanambi. Ele explica que a iniciativa busca atender famílias em situação de vulnerabilidade habitacional.
3: Charles Fernandes defende políticas habitacionais como forma de reduzir o déficit de moradia no país. Na visão do deputado, a casa própria representa dignidade, segurança e melhores condições de vida para as famílias.
8: Trabalho.
6: O projeto estabelece como atividade perigosa a profissão de vigilante, o que pode trazer benefícios para a categoria em termos de políticas públicas. A reportagem é de Júlia Lopes.
9: A Comissão de Trabalho aprovou o projeto de lei que reconhece a profissão de vigilante como atividade de risco. A proposta, de autoria do deputado delegado Marcelo Freitas, do União Mineiro, altera o Estatuto da Segurança Privada e estabelece a atividade como perigosa devido à alta exposição ao risco de quem a exerce, independente da utilização ou não de arma de fogo. A norma regulamentadora 16 da Consolidação das Leis de Trabalho, a CLT, define como atividades perigosas aquelas que expõem o trabalhador a condições que podem comprometer sua segurança, saúde física ou mental durante o exercício da função. Essas atividades são classificadas de acordo com o nível e o tipo de risco a que o profissional está sujeito. Atualmente, as ocupações consideradas de risco pela legislação incluem a construção civil, a mineração, a segurança pública, o transporte rodoviário e a indústria elétrica. Para o relator do projeto, deputado Capitão Alden, do PL da Bahia, o reconhecimento da atividade do vigilante como de alto risco não apenas valoriza o profissional, como também pode contribuir para a formulação de políticas públicas que garantem melhores condições de trabalho à categoria.
10: Grande parte dos profissionais não recebem auxílios ou indenizações em caso de invalidez ou morte. Isso, muitas vezes, é uma concessão de uma ou outra empresa. mas isso não estando previsto em lei, faz com que esse profissional fique à mercê dessas empresas. Então, isso é um ganho importante.
9: O texto também destaca que o vigilante é muitas vezes o único elo entre a criminalidade e a sociedade, principalmente em locais onde a presença policial é limitada. Além dos riscos físicos, a pressão constante de atuar em situações de perigo pode resultar em estresse e outros problemas de saúde mental. O projeto segue agora para análise na Comissão de Segurança Pública e Combate ao Crime Organizado. Da Rádio Câmara de Brasília, Júlia Lopes.
3: Segurança Pública. Aloysio Mendes, do Republicanos do Maranhão, afirmou que o Senado é omisso ao não votar a PEC da Segurança Pública, mesmo diante do avanço do crime organizado no país.
4: Segundo Aloysio Mendes, a imprensa cobrou a aprovação das mudanças. A Câmara fez sua parte ao aprovar a matéria, mas os senadores não avançaram na votação da proposta, a exemplo do que ocorreu com a matéria para diminuir a idade penal.
3: Coronel Ulisses, do União, presta homenagem aos 110 anos da Polícia Militar do Acre. O parlamentar exalta o trabalho dos policiais na proteção da população, especialmente em comunidades isoladas e regiões de fronteira.
4: Ex-comandante-geral da PM acreana, Coronel Ulisses defende a valorização dos profissionais da segurança pública. Ele também sugere melhorias na estrutura, mais treinamento e a aquisição de equipamentos mais modernos.
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3: Comissões. Comissão aprova projeto que cria novo modelo para a incorporação de tecnologias no Sistema Único de Saúde. A repórter Daniela Lessa nos conta como funciona a proposta.
12: A Comissão de Saúde da Câmara dos Deputados aprovou o projeto que cria um novo modelo para a incorporação de tecnologias no Sistema Único de Saúde, o SUS. A proposta institui os chamados acordos de compartilhamento de risco, mecanismo que permite ao poder público adquirir medicamentos, equipamentos e outros tratamentos novos, condicionando o pagamento aos resultados que eles apresentarem na prática. O projeto que altera a Lei Orgânica da Saúde é de autoria do deputado Eduardo da Fonte, do PP de Pernambuco. O relator na Comissão de Saúde, deputado Rafael Simões, do União de Minas Gerais, apresentou um texto alternativo que ampliou o alcance dos acordos. Segundo ele, o modelo permite acelerar o acesso da população a tratamentos inovadores, ao mesmo tempo em que protege o orçamento público.
13: Para que as pessoas hoje possam acessar uma nova tecnologia, há necessidade que isso passe pela aprovação do Ministério da Saúde. E esse é um processo longo. Então, no compartilhamento de risco, nós vamos ter condições de adquirir esses materiais, principalmente os remédios, e avaliar se de fato esse remédio fez o efeito que era prometido. Se ele não fez o efeito, não tem o pagamento. Então, isso possibilita que o Ministério tem aí uma capacidade, inclusive financeira, maior do que acontece hoje, onde nós temos a judicialização muito grande na saúde.
12: O acordo de compartilhamento de risco funciona assim. O governo passa a ter a possibilidade de comprar medicamentos ou equipamentos inovadores e acompanhar, ao longo do tempo, se eles realmente entregam os resultados prometidos. Se o tratamento não funcionar como esperado, o pagamento pode ser reduzido ou até não acontecer. Segundo o relator Rafael Simões, o modelo ajuda a enfrentar um problema recorrente na saúde pública, que é o alto custo de tecnologias novas, muitas vezes incorporadas por meio de decisões judiciais, sem comprovação suficiente de eficácia. O projeto, que cria um novo modelo para incorporação de tecnologias no SUS, agora será analisado pela Comissão de Constituição e Justiça e de Cidadania. Da Rádio Câmara de Brasília, Daniele Lessa.
3: Saúde.
4: Soraya Santos, do PL do Rio de Janeiro, critica uma cartilha do SUS voltada para gestantes, questionando a substituição da palavra mãe pela expressão pessoas que gestam. Ela diz que o material desconsidera a experiência da maternidade e o papel das mulheres durante a gestação.
3: Soraya Santos também condena outros conteúdos da cartilha relacionados à interrupção da gravidez. A parlamentar acredita que o foco do material deveria estar na orientação sobre pré-natal, parto, puerpério e cuidados com a saúde materna e do bebê.
4: Lucas Redecker, do PSD, comemora o convênio do governo do Rio Grande do Sul com instituições de saúde para realizar mais testes do pezinho no estado. Ele afirma que a medida amplia o diagnóstico de atrofia muscular espinhal e de imunodeficiências primárias em recém-nascidos.
3: Lucas Redecker ressalta que a detecção precoce dessas doenças permite iniciar o tratamento dentro do prazo previsto pelo SUS. Ele pede que o governo federal estabeleça prazos para que todos os estados implementem 5 fases do teste do pezinho.
4: Rodrigo Hollenberg, do PSB do Distrito Federal, comemora a inclusão na pauta de votações de projeto que prevê direitos para pessoas com diabetes mellitus tipo 1. O parlamentar assinala que a proposta garante acesso a medicamentos e demais insumos necessários ao tratamento.
3: Rodrigo Hollenberg explica que a proposta também prevê pausas na escola, no trabalho e em provas de concurso para que a pessoa possa monitorar a glicemia. Ele acrescenta que o acesso a apoios financeiros dependerá de avaliação biopsicossocial, conforme regras da legislação. Atenção, representantes de câmaras municipais e assembleias legislativas. 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
14: Meio Ambiente.
4: A prevenção a enchentes pode ganhar mais recursos a partir de proposta que está sendo examinada na Câmara. Acompanhe a reportagem de Maria Neves.
15: A Comissão de Meio Ambiente e Desenvolvimento Sustentável da Câmara dos Deputados aprovou o projeto que destina recursos do Fundo Nacional sobre Mudanças do Clima a ações para conter alagamentos e inundações nas cidades brasileiras. O texto original da deputada Dandara, do PT de Minas Gerais, determinava que o poder público deveria financiar a criação das chamadas cidades esponjas, que adotam medidas como pavimentação permeável e reflorestamento para absorver a água das chuvas. A deputada Leda Borges, do PSDB de Goiás, no entanto, modificou a redação para prever apenas a destinação de verbas para o enfrentamento a inundações e alagamentos em ambientes urbanos. De acordo com a parlamentar, a lei que criou o Fundo sobre Mudança do Clima atribui apenas ao Poder Executivo Federal a competência para decidir sobre a utilização dos recursos. Leda Borges argumenta que a proposta é importante devido aos desastres provocados pelas mudanças climáticas.
17: Nos últimos anos, inundações e alagamentos passaram a ocorrer de forma recorrente em diversos municípios brasileiros. Tais eventos resultam não apenas em expressivos prejuízos econômicos, como também comprometem a infraestrutura urbana, a mobilidade, a saúde pública e, lamentavelmente, provocam perdas humanas, sobretudo em regiões mais vulneráveis.
15: Ao apresentar o projeto, a deputada Dandara explicou que o conceito de cidade esponja foi criado pelo arquiteto e urbanista chinês Kongjian Yu. Segundo relatou, o chinês se inspirou nas práticas tradicionais de populações asiáticas para conviver com as chuvas torrenciais do período das monções. A ideia é criar condições para que parte da água das chuvas seja reabsorvida o mais rapidamente possível pelo solo, de modo a evitar alagamentos e enchentes. O projeto que destina recursos do Fundo Nacional sobre Mudança do Clima para combater enchentes e alagamentos em ambientes urbanos ainda será analisado pelas comissões de Finanças e Tributação e de Constituição e Justiça. Da Rádio Câmara de Brasília, Maria Neves.
3: Homenagem. Gilson Daniel do Podemos registra a realização da Festa do Divino Espírito Santo em Viana, no Espírito Santo. O deputado destaca a celebração de missa na matriz da cidade e convida a população para participar da programação elaborada pela Prefeitura.
6: Termina agora o Jornal Câmara dos Deputados com trabalhos técnicos de Everson Urani e apresentação de José Carlos Andrade e Márcio Aquilissardi. Uma boa noite para você.
3: Ótima noite. A Voz do Brasil volta amanhã.
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1: Prazer imenso ter aqui comigo, meu irmão Raí.

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1: Israel e Rodolfo, falando de amor.

0: Gratidão!
1: E Guilherme Venoso.
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2: Bruno Marrone e Diego Vitor Hugo.

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1: É o Silveira no piano.

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1: Bruno Rosa, Leite Romário.
2: Cerveja de socorro, meu amigo. Essa é pra sofrer, viu?

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1: Essa aqui eu tenho a honra de cantar, meu parceiro Zezo.
2: Tamo junto, obrigado, irmão.

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3: assista do Caldeirão.

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2: Zé Felipe,
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1: Eu quero que vocês façam muito barulho pra ele, o WS Safadão! Vai, Safadão!

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2: E o Guilherme. De novo isso aqui. 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
2: Mas só básico, viu? Só básico.

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0: Patrícia Galícia!
1: Luciano Luiz!
0: Obrigada, gente! Prazer Obrigada. Estar aqui com você,
2: minha irmã. 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
1: Pode puxar, meu batera, que é mais uma que eu vou passar hoje aqui, vai!

0: Vocês podem fazer barulho pra Solange Almeida?
1: Uhul! Que bom estar de volta, safadão. Obrigada pelo convite.
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2: Só mais um sucesso? Renatazinho. 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

Olá, com licença, posso entrar em sua residência? Muito bom dia a você que com certeza já estava aguardando a chegada de Geisa Matos aqui na 100.3 FM, Rádio das Pessoas, que é Roraima, onde amigos e amigas de Alto Alegre, Majari, Bonfim, Caracaraí, Cantá, Caraé, Biracema, Normandia, Mucajaí, São João da Baliza, São Luís, Zona Uar, Rorainópolis, Pacaraima, Uiramutã e Capital Boa Vista, amigos e amigas do estado vizinho no Amazonas, Presidente Figueiredo, aos amigos dos países vizinhos, República Bolivariana da Venezuela, República Cooperativa da Guiana, você que nos ouve também através dos nossos aplicativos, Rádio Folha BV, Rádios Net, no nosso site Rádio Folha FM. Você vai lá, ó, no nosso... Até no teu Play Store mesmo, né? Ou então você vai lá no teu Google e digita radiofolha.fm e aí é leve, é confortável. Você vai apertar no Play e aumentar o volume e ouvir o nosso Manhã Sertaneja. 5:03 na capital. 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Bom dia, parceiro. 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Já estamos no ar, participe 91-15-21-55, já está liberado para você mandar tua mensagem de texto ou de áudio, como for de sua preferência, e ajudar a fazer o nosso Manhã Sertaneja. 91-11-17-94, para você ligar, aonde quer que você esteja, liga para a gente aqui, participa no ar, pede a tua música, porque o nosso Manhã Sertaneja já está começando, já começou. Agora 5:04 da capital. Oi, Geizinha, bom dia, tô ligado no Manhã Sertaneja. Gostaria de ouvir A Volta do Boiadeiro. Gente, hoje, nesse 27 de maio, aniversário do meu amigo lá de Alto Alegre, Antônio Silvino. Obrigado, Antônio, por você ser meu amigo, tá, querido? Pra quem não sabe, o Antônio, ele tem deficiência visual, né? E aí, pra ele ouvir a rádio, né, ele tem lá um telefone programado, né? Tem um radinho na cozinha. E também tem um telefone programado para ligar aqui para a rádio. E essa semana eu conversei com ele e disse: Geisa, no dia 27 é o meu aniversário. Aniversário dele lá. Então o programa todinho para você, tá, meu querido? Inclusive ele é amigo do Antônio do rádio, hein? Hã? Que maravilha! Então um beijão pro meu príncipe Sargento Araújo, que já está ligado conosco. Alô, João Eudes, em Fortaleza. Obrigada, João. Quero agradecer de público os inúmeros presentes que ganhei ontem no meu aniversário, tá? É, o carinho de vocês, os ouvintes, os meus amigos, amigos de meus amigos, da minha família. Muito obrigada. Agradeço muito a Deus, né, por esse carinho de vocês. Todos vocês aí, com certeza, pessoas de longe, que há muito tempo eu não falava, e aí lembrou do meu aniversário, né? Mandar um abraço aqui para Camila, lá em Portugal, pro Cleude, pro tio Rangel, que, né, estão longe aqui, moram em Portugal. E família que mora longe, né? Pessoal do Japão, né? Pessoal de Cuba ligando pra gente ontem. Muito bom. Nossa Senhora. Muito bom mesmo. Passei o dia recebendo mensagens, presentes. Tem algumas mensagens que ainda não respondi, mas vou responder, viu? Tenho paciência. Agora 5:06 na capital. Bom dia!

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100.3 FM, a Rádio das Pessoas, que é Roraima, 5:17. Já vamos trazer para você a previsão do tempo. E a gente fala o seguinte, mandar um beijo pro pessoal que tá isolado. Mas como assim, Geis, isolado? Eu vou te falar, viu? Te falar, toda profissão, ela precisa ser uma... ter uma dedicação de cada um de nós, né? Você precisa amar a sua profissão. Se você não tem vocação para tal, não adianta fazer só por fazer, né? E aí eu estou falando da BR-401, assim como outras e outras obras, cabeceira de pontes, né? Sempre a gente bate nessa tecla aqui. Você tem que fazer um estudo da área. Não é só rabiscar um papel, tá aquela coisa bonita lá, né? Fazer aqueles gráficos e aí contratar, fazer um serviço, né, que não vai servir para a sociedade. Então, contudo, a gente fala que tem muita gente no prejuízo. Pessoas que trabalham aqui, pessoas que moram aqui, foram para lá, né? E a 401 está rompida, gente, após fortes chuvas que deixou Normandia isolada. E aí o DENIT informou que as equipes de manutenção já estão no local e a previsão é que esteja estabelecido o fluxo ainda hoje. Mas ainda não está, né? Ainda não está. A matéria é de ontem. A gente sabe que você que está aí do outro lado pode muito bem ligar para a gente aqui, passar mensagem 91 15 21 55, que é o telefone aqui dos estúdios da 100.3, nosso dispositivo WhatsApp, e dizer como é que está a estrada para ir, né? Sempre a gente fala, você está preparado, né, para os efeitos da natureza? Porque o inverno, como já dizia minha avó, né, onde tem um córrego, sempre será um córrego. Para respeitar a natureza, não precisa só fazer, colocar uns bueirozinho ali. Tem que fazer uma ponte, fazer uma galeria, né? Olha a extensão do rio. Pela foto que está aqui no portal folhabv.com.br, você observa que pela a dimensão do rio, né, onde passa a estrada, deveria fazer uma ponte imensa. Deveria fazer uma... Por quê? De um lado tem água, de um outro também

0: danos aí. Ah, Geisa, mas foi danos devido à natureza, mas, né, cadê os políticos? Fizeram estudo para fazer? Aí tem verba pública, gente. Aí tem dinheiro nosso nessa obra aí que foi mal feita, né? Uma coisa que eu sempre digo, a gente paga tanto imposto e aí a população sofre, vive reclamando o tempo todo, porque não tem uma obra boa. Não tem uma obra boa, né? Aí fica para você fazer essa reflexão e como sugestão chamar o Exército para fazer esse trabalho aí, que é um trabalho de emergência, gente. Trabalho de emergência, urgentíssimo, tá? O que as pessoas querem é ter o direito de ir e vir e ver o resultado dos impostos que estão pagando, tá? 5:21 na capital, chamar a previsão do tempo.
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0: 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Vamos chamar aqui, sul do estado, São João da Baliza. Hoje, nesta quarta-feira, 27 de maio de 2026, sol com algumas nuvens, chove rápido durante o dia e a noite, a mínima de 23, a máxima de 28, umidade relativa do ar 77,99, está excelente, o vento está calminho aqui em Baliza, a 4 km por hora. Deve chover, tá? E o sol brilha às 5h54. Bom dia. Alto Alegre, cidade oeste do estado. Hoje, o sol com algumas nuvens, chove rápido durante o dia e a noite, a mínima de 23, a máxima de 28. Vai ser um clima agradabilíssimo por aí, tá? Umidade relativa do ar 77 para 100, é excelente. O vento está a 7 km por hora. O sol brilha às 5h54. Bom dia. Vamos saber como vai estar em Pacaraima, região norte do estado, aqui hoje, nesta quarta-feira, meio da semana. Sol com algumas nuvens e nublado, com chuva de manhã, tarde e noite, com temporal aí em Pacaraima. A mínima de 20, a máxima de 24. Umidade relativa do ar 77 para 100, está excelente. O vento está calminho, a 3 km por hora. O sol brilha às 5h51. Capital do Extremo Norte, Boa Vista. Projeção aí para você, ó, hoje. A mínima de 23, a máxima de 29, tá? Com vento a 7 km por hora, realmente o vento está bem calmo, né? Chuva forte de manhã, abertura de sol à tarde, pancada de chuva que vão até a noite. Eita! Umidade relativa do ar 76 para 100, o sol brilha às 5h51. Vamos finalizar com a cidade leste Bonfim, para você que está na nossa audiência, mandar um abraço aqui para a Catiane e todos que estão na nossa audiência aqui em Bonfim. Opa, abriu agora, atualizou. A mínima de 23, a máxima de 29, umidade relativa do ar de 77 para 99, o vento está a 17 km por hora, o sol brilha às 5h47. 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Vamos saber quem está conosco aqui no nosso aplicativo WhatsApp 91 15 21 55. Eita, Geizinha, bom dia, boas palavras, viu? Parabéns, você é top. A gente sabe da dificuldade das pessoas, né? Porque a gente recebe inúmeras mensagens, tanto no meu celular quanto no aplicativo da rádio, né? E a gente fica assim com o coração aflito, querendo ajudar, mas, né, a forma da gente ajudar é pedir que os gestores e as autoridades, o governo, até o governo federal, porque ali é a área indígena, né, gente? Né? Um acesso que você pode ter ali para a área indígena. Então, pedir aí a todas as autoridades que possam fazer um apelo para essas comunidades não ficarem isoladas, porque é difícil, né? Imagina, a comunidade todinha isolada, fica complicado, né? Complicado demais. Olha quem está conosco, é a minha amiga Luzia Bezerra. Bom dia, Geisa. Um abraço, estou curtindo você. Valeu, querida. Oi, Lourão, estou curtindo você. Bom dia, Bernadette. Valeu. Ramos Cardoso mandou aqui a mensagem dele. Obrigada, Ramos, por sua mensagem aqui conosco no nosso Manhã Sertaneja. O que ele está dizendo? Que Deus te conduza por caminhos abençoados. Bom dia. Igualmente, querido. João Eudes Nogueira, Geisa Matos, um abraço, João, querido. Beijo, beijo. Reginaldo do Raiá do Sol. Fala comigo, Regi.
2: Bom dia, Geisa Matos.
0: Bom dia.
2: Reginaldo, daí de Boa Vista, Roraima, mas por enquanto ainda Barretos.

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1: Bom dia. O Eleilson, tá por onde, Eleilson? Fala comigo.
2: Bom dia, minha amiga Geisa Matos. Eleilson, aqui de Mucajaí. Tô na área. Se derrubar é pênalti. Tô pegado aqui desde as 4 da manhã. Já tinha aquele ditado: quem madruga, Deus ajuda.
1: Passa sono.
2: Mas só agradecer a Deus, só satisfação. Hoje eu queria pedir uma música aí com Daniel, Dia de Visita.
1: Opa!
2: Eu ofereci aí pra uma moçada aí. O Eliseu, colega de trabalho, o Anderson, Rosana, Leandro, que tá lá no portão, colega meu Salviano, que tá no Cantar, meu tio Avelino e a tia Dora, no Alto Alegre, minha esposa Daniela e meus filhos Danilo, Jade, Luna, Daniel, 100.3, a raiz das pessoas que ama Roraima. Até mais e um abraço.
1: Um abraço, meu querido, obrigada por sua participação. Aqui o Totô tá comigo, fala comigo, Totô.
3: Alô, Geisa Matos, meu querido, bom
1: dia.
3: Diga
1: lá, o que você manda, meu bem?
3: Gostaria de ouvir a música Sucesso Mendes Fabiano, Sonhador. Mesmo feliz para meus irmãos no Maranhão, em Monte Verde, de São Luís Rosária. Helena Lima, Enoque Lima, Eudácio Lima e a Helene Lima, que são sobrinhos. E para o Tante Cheiro, Riba Amarelo, Ismael, Carlos Sérgio, Romia e Nova Horada. E a todos que estão ouvindo a Rádio Folha. Tá bom, meu querido? Um abraço.
1: Um abraço.
3: Sim, Edberto.
1: Obrigada, Totô, por sua participação conosco aqui. Elizabeth, Geizinha, já estou acordada. Mamãe está fazendo café. Gosto muito de ouvir o seu programa. Manda um alô para nós aqui na Vila Serra Dourada. Eu sou a Bruna. Valeu, Bruna. Beijão para você, tá bom? Obrigada pelo seu carinho. Muito obrigada mesmo por sua audiência aqui, ó. Um beijo no seu coração, tá, meu bem? Participe sempre, sempre que quiser e puder, tá? Menion, fala comigo. Bom dia.
4: Bom dia, Reis Amado. Bom dia, Grupo Folha. Meus parabéns pelo seu aniversário, assim mesmo atrasado. Eu estou lhe parabenizando. Deus lhe dê muita saúde, muita virtude. E quero que Deus lhe dê muita vida longa. E quero ouvir o Flávio José, Tempo de Menino. Oferecer para meu pai, para minha mãe, Sargento Araújo e para todos os seus ouvintes. Um abraço. Que Deus abençoe você e sua família.
1: Um abraço, meu querido amigo. Obrigada pelo seu carinho, por sua audiência aqui conosco, no nosso Manhã Sertaneja. 5 horas e 27 minutos na capital.

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1: 5:32.
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6: Muito bem, estamos de volta aqui na 100.3 FM, a Rádio das Pessoas, que é uma Roraima. 5 horas 36 minutos da capital. Dona Maria Helena do Residencial Vila Jardim está na nossa audiência. Um abraço, minha querida. Pessoal que tá indo pro Piuma, a professora, né? Juntamente com a dona Helena, lá do Residencial Vila Jardim. Boa viagem para vocês, ótimo dia, ótima quarta-feira. Hoje é dia de feira lá no Residencial Vila Jardim. Manda um abraço para todos os feirantes da feirinha aí, tá? Feirinha do Vila Jardim. Você que não conhece, dá uma passada por lá para você conhecer, né? Fazer uma visita, essa turma toda por lá, tá? Quem que tá conosco aqui? Tô devendo a música do nosso amigo lá, né? Olha, o Hamilton Barros está conosco, mandou o áudio pra gente. Fala comigo, querido.
7: E aí, Geisa, minha lindona. Aqui quem fala é Kiwi Barros, tudo bom? Manda um alô pra
6: tudo.
7: Mim. Tudo. Certo?
6: Certo.
7: E pro Paulo Rangel, estamos indo na estrada pra Normandia, beleza? Sempre escutando a Rádio Folha FM 100.3.
6: Um abraço, me dá um retorno, tá? Barros, me dá um retorno aí, porque eu preciso saber como é que tá lá a estrada. É, os meninos que estão, os profissionais aí, né, os câmeras, mandar um abraço para toda essa turma bonita aí, curtindo o nosso Manhã Sertaneja. Boa viagem para vocês, tá, meninos? Admiro demais, né, essa nossa profissão, onde a gente vai lá, busca informação e traz para os nossos ouvintes, o pessoal da TV, para os telespectadores, né? Muito bom mesmo. Valeu, Barros. Um beijão pra você, pra toda a equipe que tá indo com você aí pra Normandia, tá bom? De boa. Rafinha Silva, bom dia, Geizinha, já na escuta do programa. Manda um alô pra nós aqui na comunidade indígena Itacutu. Hoje quero ouvir uma música sua, Forrozeira do Norte. Beijo para todos os ouvintes. Bom dia. Valeu, Rafinha. Beijo pra ti, tá? Dá um beijo aqui pro Nilo, também na sintonia, curtindo a gente. Carlos do São Bento. Quero ouvir Chitãozinho Chororó pensando em minha amada. Ui, rapaz, acho que tá chonada, hein? Deve tá chonada a pessoa, rapaz, eu vou te contar, hein? Já já vou tocar meu ex-amor pra dona Helena lá no Residencial Vila Jardim, que gosta muito dessa música de Amado Batista. Oi, Geisa, bom dia, tô ligado no Manhã Sertaneja. Eita, rapaz, que maravilha, nem assinou, hein? Assina, meu bem, quando você mandar mensagem pra Geizinha aqui, tá bom? Quem mais aqui? Bom dia, Geisa Matos. Quando você vai vir aqui em Pacaraima? Olha, qualquer hora dessa, tá? Qualquer hora dessa, você menos esperar, a Geizinha tá aí, ó, batendo na tua porta.
8: Eita,
6: mano. É. Já desse, eu tava lá num bairro ali. Pra sair de lá, né? Tem um negócio de um... Entra pra cá, outra rua pra ali. Não, produção, não estava perdida, né? Aí eu, de repente, me deparei com um amigo meu e disse pra ele, rapaz, você mora por aqui? Ele disse, é, você é a Geisa Matos, né? Estudou comigo no Camilo Dias, aí. Até que rolou um cafezinho, né? Muita gente que conhece a gente, né? Inclusive, já conviveu com a gente, por exemplo. Pessoal que estudou comigo, né? Mandar um beijo aqui pros meninos caminhoneiros, também que estão na nossa audiência. Meu amigo Francisco Silvino, lá em Alto Alegre, tá curtindo a gente. Diz que tá lá na casa, sabe de quem? Do amigo dele lá. Diz que vai ter até bolo hoje, hein? Tá na casa de Magalhães. Magalhães já tá fazendo café, já se levantou. Tá fazendo café. Eita, Magalhães, eu vou te contar, hein? Marisvan, bom dia.
9: Bom dia, Geisa Matos. Geisa Matos, quem tá falando aqui é o seu Marisvan, aqui no Cajaí. Geisa Matos. Eu peço que você dê um alôzinho aí pra minha família, que é meu pai aqui na Rua São Pedro, no bairro Nova Jerusalém, a Maricélia, minha irmã, a Branca, minha irmã, que está lá no Roxinho, na 1 do Roxinho, na 1 do Roxinho, na fazendinha do meu pai, você era lá na 3 do Roxinho, pra minha comadre, na 5 do Roxinho, comadre Neném. É a compadre Zé, a esposa dela e o filho dela. Peço que você dê um alôzinho também pra Marabá, pra meu filho Marquinho, que ele tá te ouvindo, que eu vou falar com ele agora.
6: Alô, Marabá, Marquinho.
9: Do Pará. Uhum. E minha nora miúda, minha neta Márcia Camila e Tonina, meu neto Grael. Peço que você dê um alôzinho também pra meu primo em Nova Olinda, no Maranhão.
6: Eita, Roberto, a família é grande,
9: tá te ouvindo. Pra minha prima Maria Carvalho, que está em Goiânia, Goiás. Tijuara e Zeca, irmão do meu pai, em Goiânia. Peço que você dê uma questão de ouvir. Peço que dê um alôzinho pra Messa na Argentina. Tá terminando de me ligar ainda agora. A Messa, minha neta na Argentina. É pra Rusival, no Rio de Janeiro, em Niterói, meu primo. E pra aqui pra o Micael, meu filho. Pra Miquel, minha filha. Pra Luá, minha neta. Pra minha nora, Laísa.
6: Eita,
9: e pra o Gabriel, meu neto. Aqui, filho da Miquel.
6: Que maravilha, hein? Todo mundo, seu Raimundo, ouvindo aqui o Manhã Sertaneja, fico feliz, viu, por você convidar toda essa turma aí pra ouvir o nosso Manhã Sertaneja, viu, Marisvan? Beijo grande. Antônio Souza Santos, bom dia, minha linda amiga, um abraço. Meu amigo Petelongo do Milho, não perde o Manhã Sertaneja, todos os dias ligado conosco aqui no nosso Manhã Sertaneja. Wesley Araújo, merendando aqui no quilômetro 100, escutando o melhor programa da melhor rádio. Com a melhor loira da rádio, rapaz, vou te falar, viu? Fala assim que eu acredito, hein? Oiê!
10: Com muita alegria, Geizinha. Uma quarta abençoada, iluminada, hein, pra todos. KM100, aqui vai ser no palco, hein?
6: É?
10: Pegando aquela merendazinha pra acelerar e pisar. Aquela proteção divina a todos, muita saúde, prosperidade, felicidade. E se der, bota pra nós e a solidão, ressaca aí com o Bruno Marrone. Tudo de bom.
6: Pega o volante boa aí, tá bom, Wesley? Beijo grande, meu lindo. Obrigada por sua participação conosco. Lorival.
11: Olá, bom dia, Geisa Matos. Bom dia aos ouvintes do programa Manhã Sertaneja. Apaguei dois áudios tentando diminuir os minutos. Eu até desculpa para os ouvintes aí que, pelas minhas informações, eu quero pedir mais uma vez ao senhor Denit, se já tivesse sinalizado a BR-401, depois do 100, quem vai para Boa Vista, no asfalto. Depois do 100, antes de chegar ali no Tucano, naquela curva ali, sempre as águas, no inverno forte, as águas passam sobre a pista. Eu cheguei ontem de manhã lá e não estava sinalizado. E ali aquela é uma curva. E eu estou preocupado, eu não quero que aconteça acidente, como aconteceu na 205, quem vai para o Alto Alegre, tá bom?
6: Tá.
11: Está chovendo bastante aqui. Uhum. Aqui na 433 também está muito difícil quem vai para o Contão. As águas estão cortando a estrada, você não vê nenhuma notícia boa. E algumas vezes sinal que fizeram para cá também, as águas romperam as cabeceiras da ponte. E tem muita gente, como aqui na Raposa 1, que eu sou onde eu estou, está isolado. Tá bom, gente? Me desculpe aí, porque nós conhecemos a região. nós damos informação porque nós conhecemos a região. Quando está mostrando aquela 401 que vai para a Normandia, nós chegamos lá na hora, nós somos os primeiros a informar para a Rádio Folha. Somos os primeiros a fazer vídeo e informar. Eu amo minha profissão e vou continuar informando, tá bom, Jesus amado? Desculpe aí.
6: Tá bom.
11: Já está extrapolando o minuto. Muita Nada. Chuva aqui, tá bom?
6: Tá tranquilo. Fico muito feliz de você estar ouvindo o programa, de você estar passando as informações aqui pra gente, tá bom, Lorival? Beijo no teu coração, meu querido. E ó, qualquer novidade, passa pra gente aqui pra informar os nossos queridos ouvintes, tá bom? Forte abraço pra você e pra sua esposa. Meu amigo River também tá conosco. Bom dia, Geisa, bom dia a todos. Valeu, River. Elisângela França. Oi, querida.
8: Olá, bom dia, Geisinha.
6: Tudo
8: dia,
6: bom, amiga?
8: Tudo bom pra você. Boa quarta-feira, Elisângela França.
6: Um abraço. E essa galinha aí? Tem um galinho lá cantando, viu, produção? O que foi? Não pode ver um galinho cantando, né? Tem que ver se tá dando uns 3 quilos, né? Hã?
12: Você quer peia, quer?
6: 5 horas 44 minutos da capital. Rapaz, quem gosta muito de galinha é o Nilo, viu? Nilo Monteiro! A hora do trovador.
13: Hora do trovador.
6: Olha, o trovador de hoje, aqui no palco do Manhã Sertaneja, vou trazer essa dupla. Inclusive, já temos aqui, ó, o pessoal que mandou link mais cedo. Desafio de 10 queijos caídos no oferecimento de panificadora Pandelli com o Moacir Laurentino e Sebastião da Silva.

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1: Olha, o Trovador volta amanhã aqui dentro do nosso programa Manhã Sertaneja. 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Com certeza, fazendo parceria conosco aqui no nosso Manhã Sertaneja. Você que pediu, Roseira do Norte.

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4: 6 horas.
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5: Seis horas, três minutos, estamos de volta aqui na 100.3 FM, Rádio das Pessoas, que é Roraima. Mandar um abraço aqui pro Paulo Rangel e pro Barros, que estão na estrada, sentido a Normandia. Obrigado pelo carinho, sua audiência aqui conosco, no nosso Manhã Sertaneja. Meu amigo Francisco, bom dia, Geisa, estou na sintonia. Valeu, querido. Oi, Geizinha, gostaria de ouvir César e Paulinho. Morto de saudade sua, duas vezes você. É um pupurri, né? Na verdade. Ok. Vamos chamar as notícias?
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5: Seis horas, quatro minutos na capital. Destroy the Brats. Médico investigado por envolvimento com organização criminosa ligada ao tráfico de drogas é preso. As investigações apontam que ele pretendia ingressar no programa Mais Médicos para atuar em comunidades indígenas no estado. Em Normandia, genro tenta matar sogra com golpes de facão na cabeça. O Iramutã, falta de energia compromete merenda escolar em comunidade indígena. Próximo ao quilômetro 100, BR-401 rompe após fortes chuvas e deixa a Normandia isolada. 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E claro, não deixe de dar uma passada na parabólica de hoje, que está imperdível. Agora, 6 horas e 4 minutos, 6 e 5. Bom dia!

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2: Eu mesma, até as 7 horas da matina, dia de hoje na história pra você.
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2: Quarta-feira, 27 de maio de 2026, vamos registrar esse dia importante para todos nós. Hoje é um dia do desafio, também dia do serviço de saúde, dia nacional da Mata Atlântica, dia do engenheiro de custos, dia mundial da lontra. Da religião, para você que é católico, hoje a Igreja Católica celebra aí a memória de Santo Agostinho de Cantuária. Ele é conhecido como, abre aspas, apóstolos da Inglaterra, fecha aspas, sendo um monge beneditino enviado pelo Papa São Gregório Magno para evangelizar a região do século VI. E aí quem foi o primeiro arcebispo, a missão e o legado todo, você pode fazer uma pesquisa e sobretudo fazer uma reflexão na nossa Igreja Católica. Agora, 6 horas e 10 minutos. Bom dia.

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2: Nordestino, Luiz Gonzaga, Jacques do Pandeiro e todos aqueles que fazem forró verdadeiro.

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2: 6:33.
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4: Estamos de volta aqui na 100.3 FM, Rádio das Pessoas, que é uma Roraima. 6 horas 36 minutos na capital. Desejar melhoras, né, pro meu amigo Dr. Osto Ribeiro, que tá dodói, viu, gente? Inclusive, tá internado desde ontem, madrugada, chegou do plantão, já chegou dodói, e aí já tá fazendo os exames para saber o que, que é, Dr. Osto. Melhoras pro senhor, tá bom? Mandar um beijo aqui para toda a família. E a gente tá aqui na torcida, tá? O Osto Ribeiro tá lá no HGR, viu, gente? Tá dodói, tá? Uma pessoa tão boa, né? Tão maravilhosa, que é um médico infectologista. Sempre quando a gente precisa dele, ele tá aqui atento, né? Ele tava lá esses dias tirando plantão lá em Santa Maria do Boiaçu. E aí, chegou nesta madrugada, já foi direto pro HGR, tá se sentindo mal. Suspeita de pneumonia, viu, gente, tá? 6 horas 37 minutos. Obrigada, Célia Regina, por ter avisado aqui, tá bom, amiga? A Célia Regina, que é a irmã do Dr. Osto Ribeiro. 6h37 na capital. Vamos aqui às notícias jurídicas do nosso país.
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4: 6 horas 37 minutos na capital, as notícias jurídicas do nosso país. STF dá prazo para que MEC analise autorização de curso de medicina em Sorocaba. STF mantém proibição de aposentadoria compulsória como pena máxima para juízes. Ao negar o recurso da PGR contra a decisão do ministro Flávio Dino, a primeira turma considerou que punição foi extinta com a emenda constitucional 103 de 2019. Agora, 6 horas e 38 minutos na capital.

0: Felicidades mil pro meu amigo Francisco Silvino, lá do município de Alto Alegre, que hoje está ficando mais experiente. Parabéns, meu querido. Felicidades. Vida longa para você. Hoje também quero registrar o aniversário do meu amigo Wilismar Ramos, jornalista, meu colega de trabalho. Parabéns, querido.
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0: E claro, né? Não podia deixar de registrar esse dia importante aqui. Dia muito especial para ela, Ivete Sangalo, que hoje está de nível. Eu, como sou fã de Ivete, né? Dá uma puxada aqui de sardinha pro prato, claro. Canta, Ivete, pra gente. 6h39 na capital.
2: Beleza, hein, Ivete?
3: Oh.
2: Dá pra sacudir nessa?
3: Se dá.
2: Oi, Ivete. Tá com medo de mim, é?
3: Medo não, mas esse seu zoinho, né?

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2: Agora é um assunto só nosso. Bota a luz lá em cima nas arquibancadas, que eu também quero ver o povo de lá. Nas cadeiras, no fundão, eu quero ver nos camarotes. Levanta a mão direita, baixinho, mandando bem baixinho. Levanta a mão direita. Vocês prometem dizer a verdade, nada mais que a verdade? Então pode baixar a mão. E eu vou fazer uma pergunta muito séria. Negócio de primeira. Agora tem que ser honesto com seus princípios. Assim, ó. Eu pergunto. Ô maluquete, de quem você é? Tiete, é igual assim, você responde.
3: Eu sou só Tiete.
2: Olha, você responde. Eu sou Tiete. Aí diz o nome do artista que você acha mais sensacional no mundo inteiro. Agora sim, não se sintam influenciados por mim. Inclusive tem vários nomes que rimam com Tiete. Então eu vou perguntar, maluquete, de quem você é, Tiete? E você responde, eu sou Tiete, de fulano de tal. Agora esse artista tem que ser um artista mais bonito, mais gostoso. Pode até cantar em trio. Mas fiquem à vontade, hein? Posso começar? Honestidade acima de tudo, hein?

0: 104.3 FM, Rádio das Pessoas, que é Roraima. E a Ivete Sangalo, aniversariante do dia, fazendo essa festona aqui pra gente aqui no nosso Manhã Sertaneja. Opa, agora sim, chegou aquele momento gostoso aqui, ó. 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De boa. Né, Morena? Um beijão pra você, minha querida. Obrigada pela parceria conosco aqui no nosso Manhã Sertaneja. Opa! Sim, com certeza. Dá um beijão aqui pra Dona Iná e o Zé Gaúcho curtindo a gente. Alô, tio Didi Rebouças. Curtindo o programa com a sua amada. Beijo no coração. Também a Dona Maria tá conosco aqui, ó. Maria Queiroz. Beijão pra senhora, obrigada pelo carinho. Dá um bom dia aqui pra minha amiga Elvira Mota. Não perde Manhã Sertaneja. A Patrícia Pereira também está conosco. Valeu, Paty. Beijão para você, querida. Magna Matos está nos dando carona nesse horário. Obrigada, Magna. Magna pediu aqui. Já já a gente toca, tá, Magna? Vamos chamar aqui o Momento da Seresta. E já já a gente traz aqui o Filho do Piseiro para ti, tá?
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0: Raquel Lídia.

0: Sábado 3 FM, Rádio das Pessoas, que é um Roraima. O pessoal tá assim, ô, Geisa.
1: Ô, potência.
0: Pois é, o momento da seresta volta amanhã. Tem pedido pra atender aqui, produção, se não dá tempo. Viu, mãe? Hoje foi com ela, Raquel Lídia, no oferecimento de... Café da Morena, claro, né? Alô, Morena, um abraço pra você, minha querida. Obrigada pelo seu carinho, sua audiência. Bom dia, Geizinha. Tô na paquera desse programa gostoso demais de ouvir. Sempre, sempre na tua cola. É mesmo, é? Magna, tem uma aqui, Magna, que é diferente, viu? É a música que você já curtiu aí. Mas eu vou tocar essa aqui pra ti, ó. Madeira até Tupi ou Juá. São dois lugares, né? Tupi e Juá.
2: Alô, Mané! Caminhoneiros da minha cidade, tô precisando de um de qualidade, menino.

0: nós, hein? Sem comentários, hein, produção? Você tava dançando, mas eu não cansei, viu? Olha, 6 horas e 58 minutos. Ah, acabou o milho, acabou a pipoca, produção.
1: Tava tão bom.
0: São dois lugares, gente. Dois lugares. O pessoal tá perguntando aqui onde você encontrou essa música aqui, oxe. Hã? Filho do piseiro, rapaz. Filho do piseiro. Madeira até tupi ou juá, né? Aí ele pergunta lá do povo. Zé Carlos, bom dia pra você, tá? Oi, lindona. Manda um alô pra mim. Gênesis, estou na sintonia da melhor 100.3. Valeu, Gênesis. Pra você e pra sua esposa, tá? Beijo no coração. Professor Adilson e Mucajaí, beijão. Obrigada pelo carinho. Gente, manda mensagem mais cedinho, tá? O João Predador tá conosco. Opa! Valeu, João. Um abraço pra você, tá? Obrigada pelo carinho. Flamenguista. João Eudes Nogueira tá mandando um beijo pra mim. Obrigada. Agradecendo o teu carinho, a tua audiência. Tá todo mundo convidado pra amanhã. A partir das 5 horas da matina, bate na tua porta, princesa, pra entrar, tá bom? 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Alô, Maico Ernesto. Bom dia. 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Beijo. 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Na sequência da nossa programação, você vai ficar com o Jornal Primeira Hora, direto em cadeia com a Rádio Bandeirantes. Vou dar um beijo aqui para o Natanael Vieira, que está nos dando carona. Nesse momento, daqui a pouquinho, vai estar aqui para apresentar o programa Jornal da 100.3, para você ficar muito bem informado. Beijo grande, até amanhã. Tchau, tchau.
2: Hora Oficial do Brasil, 7 horas.
3: Quarta-feira, 27 de maio de 2026.
2: Polícia Federal realiza nova operação contra o esquema de fraudes no INSS.
3: Em dia de votações importantes, deputados podem analisar proposta que põe fim à escala 6x1 e texto que reduz maioridade penal para 16 anos.
2: CNJ aprova medida que endurece controle sobre penduricalhos pagos fora do teto e tribunais terão 2 meses para adaptação.
3: No Supremo, fim da aposentadoria compulsória como punição para magistrados é mantido.
2: Enquanto negociações entre Irã e Estados Unidos não avançam, Israel realiza mais de 120 bombardeios no Líbano.
3: Seleção brasileira se apresenta hoje na reta final para a preparação para a Copa do Mundo.
2: Nas Libertadores, Flamengo vence e se classifica para as oitavas em primeiro geral. Corinthians e Fluminense jogam hoje. Tempo.
4: A quarta-feira será marcada pelo tempo úmido e com chance de chuvas mais fracas entre a manhã e a tarde em São Paulo. E as mínimas alcançam os 15 graus e a máxima fica próxima dos 22 graus. Já em Brasília, o tempo permanece firme, com sol entre poucas nuvens e temperaturas elevadas à tarde. E as máximas alcançam os 26 graus. Enquanto em Porto Alegre, o dia começa com chuvas mais fracas e as temperaturas seguem frias ao longo do dia. E as mínimas alcançam os 14 graus pela manhã e a máxima alcança os 19 graus à tarde. 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
3: Bandeirantes, 7 horas e 2 minutos. A Polícia Federal realiza a nova operação contra o esquema de fraudes do INSS. Vamos à capital federal, da Bandeirantes Brasília. Fala, Felipe Campbell. Bom dia, Felipe.
5: Bom dia, Silvânia. Bom dia, Nelson. Bom dia. Manhã movimentada aqui na capital. Polícia Federal e a Controladoria Geral da União deflagraram essa nova fase da Operação Sem Desconto, que é a que investiga esse esquema de descontos associativos não autorizados em aposentadorias e pensões do INSS. Ao todo, estão sendo cumpridos 31 mandados de busca e apreensão e 8 medidas cautelares de monitoramento nos estados de Pernambuco, São Paulo, Paraíba e também aqui no Distrito Federal. As ordens foram autorizadas pelo Supremo Tribunal Federal, o relator André Mendonça. Segundo os órgãos de investigação, a operação busca aprofundar os possíveis crimes contra a administração pública, organização criminosa, estelionato previdenciário, ocultação de patrimônio e dilapidação de bens. A investigadora suspeita desses descontos indevidos aplicados em benefícios previdenciários sem autorização dos aposentados e também de pensionistas. Volto com vocês.
3: Obrigada, Felipe. Bandeirantes, 7h03, mudando um pouco de assunto. O Campanha ainda está na escuta, porque vamos mudar de assunto com ele, um outro ponto. Hoje é dia de votações importantes na Câmara, né?
5: Exato, uma série de assuntos são debatidos hoje na Câmara dos Deputados. Um dos mais relevantes é a Comissão Especial da Câmara, que discute a proposta de emenda à Constituição que acaba com a escala de trabalho 6-1. A expectativa é que o texto seja aprovado pelos deputados do colegiado e siga para análise do plenário da Casa amanhã. Se a PEC passar como está, uma de 2 horas na jornada de trabalho vai passar a valer 60 dias após a promulgação. E após 12 meses, tem uma nova diminuição de mais 2 horas. Assim, em 1 ano, a jornada cairá de 44 horas semanais para 40 horas, isso sem redução de salário. Já o fim da escala 6-1 com garantia de ao menos 2 folgas por semana, de preferência ao domingo, entra em vigor a partir de 60 dias após a promulgação do texto. O período de transição foi o principal ponto de discussão da proposta nas últimas semanas e o acordo fechado sobre o tema entre o presidente da Câmara, Hugo Mota, e o governo surpreendeu o setor produtivo e senadores do Centrão. Ontem, uma comitiva de empresários da indústria e do comércio desembarcou em Brasília para uma série de reuniões em busca de negociação. Uma das maiores preocupações é com o impacto nos preços, já que o custo com o aumento da mão de obra deve ser repassado ao consumidor. Como chama a atenção o presidente da Confederação Nacional da Indústria, Ricardo Alban.
6: 2-3 meses depois, após as eleições, os novos preços de repasse do custo vão estar nas prateleiras ou nos serviços. Vamos fazer um grande equívoco junto a todos os consumidores e trabalhadores, porque aquele pseudo ganho que ele teve na redução da jornada, ele vai ter o custo adicionado nos seus produtos e nos seus serviços. Isso é um fato. Nós temos uma estimativa de, no setor industrial, isso pode representar um aumento de preço médio entre 6% e 8%.
5: O presidente da Federação das Indústrias do Estado de São Paulo, Paulo Scar, pediu mais tempo para as discussões. Certo de que a matéria vai passar pela Câmara, o setor produtivo pediu ao presidente do Senado, Davi Alcolumbre, o adiamento da votação na Casa para depois das eleições.
7: A única coisa que precisa é não ter pressa e fazer de forma assodada, não ouvir ninguém. As pessoas que discutiram esse projeto não conhecem a realidade do Brasil. Essa é a realidade. Fizeram de forma assodada, pensando só em eleição.
5: Durante um discurso num evento em Manaus, o presidente Lula voltou a defender as mudanças na jornada de trabalho.
8: O povo vai trabalhar 5 dias e vai poder descansar 2. Porque a vida da mulher é mais grave ainda. Porque a mulher trabalha, quando chega em casa ela tem que lavar a louça, tem que lavar o banheiro, tem que lavar roupa, tem que cuidar das coisas. A mulher tem dupla jornada.
5: O presidente do Senado, Davi Alcolumbre, já disse a aliados que não vai ceder à pressão do governo sobre o fim da escala 6-1. Também vai ser discutido na Câmara dos Deputados nesta quarta-feira, já ali na CCJ, a discussão sobre a proposta que reduz a maioridade penal de 18 para 16 anos. No dia 19, a sessão foi encerrada antes da conclusão da leitura do relatório pelo deputado Coronel Assis, por causa do início da ordem do dia no plenário da Câmara, e todas as comissões tiveram que ser encerradas. Durante a reunião, parlamentares da base do governo tentaram desmembrar a proposta, apontaram falhas no parecer apresentado pelo relator, mas os pedidos foram rejeitados. A proposta prevê a redução da maioridade de 18 para 16, mas em casos específicos. A mudança atingiria os crimes hediondos, como homicídio doloso, lesão corporal seguida de morte. Então, também estão falando aí de latrocínio, feminicídio e estupro, são alguns dos crimes que poderiam acabar sendo atingidos por essa mudança constitucional. A proposta tramita na Câmara desde 2015, e caso seja aprovada na CCJ, a proposta segue para análise de uma comissão especial, onde ainda poderá sofrer alterações. Volto com vocês.
2: Obrigado, Felipe. 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
12: Bandeirantes, 7 horas e 12 minutos.
10: O CNJ aprova uma medida que endurece a fiscalização sobre os penduricalhos.
12: Voltamos à capital federal da Bandeirantes Brasília. Fala agora Vitor Gomes. Bom dia, Vitor.
13: Olá, Silvânia. Bom dia para você. Bom dia, Nelson, e a todos os nossos ouvintes. Os tribunais de todo o país terão 2 meses para se adaptar e passar a distribuir o contra-cheque único para integrantes do Judiciário. A medida foi aprovada ontem por unanimidade pelo Conselho Nacional de Justiça e busca limitar o pagamento de penduricalhos a juízes, desembargadores e ministros de todo o país. O objetivo é atender à decisão mais recente do Supremo Tribunal Federal sobre o assunto. Em março, o STF definiu que as verbas indenizatórias e outros adicionais pagos no judiciário terão limites mais rígidos. Agora, esses repasses não podem ultrapassar 35% do limite constitucional. Na prática, a decisão autoriza pagamentos bem acima do teto de R$ 46 mil, que é a remuneração dos ministros do Supremo. Alguns salários, com os acréscimos, poderão passar dos R$ 78 mil. Mas, com a decisão do CNJ, os contracheques vão listar o pagamento do mês junto com os acréscimos. Nessa lista entram verbas indenizatórias, ajudas de custo, remuneração por aulas, gratificações, indenização de férias e retroativos pendentes. De acordo com o presidente do Supremo e do CNJ, Edson Fachin, a medida vai garantir transparência à remuneração dos magistrados.
14: Um contracheque por magistrado. Afinal, o que se paga com dinheiro público não pode se esconder em múltiplas folhas. E nesse sentido, o contracheque único permitirá uma maior transparência de todos os recebimentos. Estamos adotando um método para que todo o Brasil saiba de forma simples e rápida quanto se remunera a magistratura.
13: O Conselho Nacional do Ministério Público também aprovou uma resolução semelhante, unificando o contracheque de procuradores e promotores de justiça do país. Volto ao estúdio.
15: Ô Vitor, no Supremo, o fim da aposentadoria compulsória como punição para magistrados foi mantido, certo?
13: Exatamente, Nelson. Em uma outra decisão, a primeira turma do Supremo confirmou por unanimidade o fim da aposentadoria compulsória remunerada para magistrados. Com a rejeição de um recurso da Procuradoria-Geral da República, o CNJ deverá aplicar a perda definitiva do cargo e dos salários. A punição máxima será usada em casos de violação disciplinar grave cometidos por integrantes do judiciário. Ao votar, o ministro Flávio Dino criticou o fato de magistrados punidos continuarem recebendo remuneração.
16: Se a punição é uma aposentadoria compulsória, quem está suportando o ônus da punição dele? A sociedade. É a sociedade. A punição é para quem, afinal? Para o contribuinte. Porque o magistrado que matou alguém, cometeu homicídio, será sustentado pela coletividade enquanto viver. É uma punição que não pune. É uma sanção que não sanciona.
13: Nos últimos 20 anos, 126 magistrados foram aposentados compulsoriamente por crimes como venda de sentenças, assédio moral e sexual. Volto com vocês.
12: Obrigada, Vitor. Bandeirantes, 7h16.
17: 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E aí, Renata, bom dia. Como é que você aprendeu a guardar dinheiro? Conta pra gente.
18: Oi, Pedro, bom dia para quem nos acompanha. Eu tinha dois cofrinhos, né, aquele formato porquinho, né, um rosa e um amarelo. Aí no rosa eu guardava as notas maiores, no amarelo as menores, e assim, Pedro, eu tentava me organizar. Mas hoje a situação é muito diferente, porque a própria mesada já não é nem mais com dinheiro físico, né? Vou te dar um panorama. No ano passado, a Serasa fez uma pesquisa junto com o Instituto Opinion Box, na qual eles entrevistaram mais de 1.000 pais e mães sobre a educação financeira dos filhos. E aí, o que que esse estudo mostrou? Que o dinheiro digital já faz parte da realidade das crianças. 28% delas recebem a mesada via Pix, conta digital ou cartão. E quase 40% desses pequenos já usam o Pix como forma de pagamento, ou seja, a forma que você escolhe, que você dá o dinheiro para o seu filho, é essencial, junto a isso, ensinar ele, desde cedo, a guardar parte desse valor que ele recebe, porque eu acredito que só assim a gente pode criar adultos cada vez mais responsáveis e que vão cuidar das suas próprias finanças aí, num futuro bem breve.
17: E você tem alguma recomendação de como incentivar os pequenos a cuidar do próprio dinheiro, Renata?
18: Tenho sim, eu acho que a primeira é aquela que vale há muitos anos e vai continuar valendo, né? Que é explicar e estabelecer metas com as crianças. Então, perguntar para eles o que eles querem conquistar, seja lá um passeio diferente, um brinquedo novo, e qual o valor que eles precisam guardar para ter cada uma dessas coisas. Pedro, hoje os pequenos podem guardar nos cofrinhos dentro da conta deles. O PicPay tem a conta para menores, na qual eles podem criar cofrinhos para diferentes objetivos. E o legal é que esses cofrinhos também rendem todo dia útil 102% do CDI, podendo resgatar o dinheiro que quiser. Alguns desses cofrinhos podem ser compartilhados com os responsáveis. E eu acho que é aí que a educação financeira vira a prática, né? Quando a mesada cai na conta do filho, você pode orientar ele a separar uma parte e guardar direto no cofrinho que vocês criaram juntos. Pedro, eu penso o seguinte, a coisa mais importante é a gente entender na prática guardar dinheiro, né? E o responsável vai acompanhar tudo em tempo real. Ver o extrato, limitar o valor do Pix, determinar os valores diferentes para o período noturno e diurno. Para finalizar, a conta para menores do PicPay, ela pode ser aberta pelos pais para crianças de qualquer idade. Já os jovens de 12 a 17 anos podem abrir a conta sozinhos, só que eles precisam de uma autorização do responsável.
17: Boa dica, Renata, para quem está no carro indo para a escola acompanhando a Bandeirantes. Para toda a família essa dica, hein? Até amanhã.
18: Até amanhã, tchau.
17: 7h20.
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7: Bom dia, ouvinte do Primeira Hora. Trânsito em São Paulo na manhã da quarta-feira. Nosso destaque inicial é da Rodovia dos Bandeirantes, congestionada para São Paulo por causa de um acidente envolvendo um caminhão que pegou fogo ali na altura do quilômetro 37, na região de Caieiras. Lentidão desde o 39 até ali e depois, na chegada à capital, entre o 16 e o 13. Para o interior, o caminho é bom. 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
11: Flávio Bolsonaro pede a Donald Trump para que o PCC e o Comando Vermelho passem a ser classificados pelos Estados Unidos como grupo terroristas.
10: O pré-candidato à presidência pelo PL foi recebido ontem pelo líder americano na Casa Branca, em Washington.
11: Em uma imagem divulgada após o encontro, o senador aparece ao lado de um sorridente Trump no Salão Oval.
10: Vestindo o terno azul e gravata verde e amarela, ele também posou para fotos acompanhado do irmão Eduardo Bolsonaro e do jornalista Paulo Figueiredo.
11: O encontro, que não constava na agenda oficial do presidente dos Estados Unidos, foi tratado por aliados como um gesto político.
10: A reunião, articulada com a ajuda de Eduardo Bolsonaro, também foi considerada importante para fortalecer a imagem internacional do pré-candidato do PL.
11: Além de criar um fato positivo após a divulgação do áudio, em que o senador pede dinheiro ao banqueiro Daniel Vorcaro para bancar um filme sobre Jair Bolsonaro.
10: Após a recepção na Casa Branca, Flávio disse que Trump perguntou sobre o pai dele, que segue em prisão domiciliar.
11: Segundo o próprio pré-candidato, o presidente dos Estados Unidos não declarou apoio na eleição.
10: Ao pedir o reconhecimento das facções criminosas brasileiras como grupo terrorista, o senador ouviu de Trump uma sinalização de que vai analisar o caso.
12: Nós temos aí um em cada quatro brasileiros morando em áreas que são dominadas por facções criminosas, que impõem as suas próprias regras. Facções que são espécies de governo paralelo em muitas áreas do Brasil, e nós vamos libertar essas pessoas, esse é o desafio, fazendo sim acordos com diversos países, não apenas com os Estados Unidos, mas como aqui na América Latina, com Israel, Europa, qualquer país que queira de fato combater o crime organizado, como nós vamos fazer a partir de janeiro de 27 com muita seriedade.
11: Ontem, o presidente Lula esteve em Manaus para participar da entrega de mais de 500 apartamentos do programa Minha Casa Minha Vida.
13: Eu tive a sorte de ser o presidente da República que mais fiz casa neste país. Está na Constituição brasileira que casa é um direito de todo e qualquer cidadão e nós temos apenas que cumprir a Constituição.
10: A corrida presidencial pode ganhar mais um pré-candidato.
11: A Federação PSDB Cidadania aprovou por unanimidade a indicação do nome de Aécio Neves para a disputa.
10: O deputado federal, que foi candidato à presidência em 2014, ainda não aceitou o convite e vai analisar a reação de

0: setores da economia à iniciativa.
1: Ronaldo Caiado dedicou a terça-feira a entrevistas à imprensa.
0: O pré-candidato do PSD diz que a oposição precisa estar unida em um eventual segundo turno para impedir a reeleição do presidente Lula.
1: Já Romeu Zema esteve com empresários e investidores em São Paulo.
0: No encontro, o pré-candidato do Novo diz que não descarta uma aliança ainda no primeiro turno com o ex-governador de Goiás, Ronaldo Caiado.
1: Ontem, a Democracia Cristã confirmou a expulsão do ex-ministro Aldo Rebelo.
0: O partido vive uma disputa sobre o lançamento da pré-candidatura que vai representar a sigla.
1: Com a expulsão de Aldo, o ex-ministro do Supremo Joaquim Barbosa deve assumir o posto.
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3: Novas pesquisas estão a caminho acompanhando a fase de reações ao áudio da conversa de Flávio Bolsonaro com Vorkaro e seus efeitos. E aumentando a expectativa com atenção especial a alguns itens, como, por exemplo, os números dos segmentos moderados ou centristas do eleitorado. Na última quest, Flávio ganhava de Lula, naquele segmento, chamado de independente, mas antes da divulgação do áudio. Depois da divulgação e das primeiras repercussões, Lula ganhava de Flávio, na última do Datafolha, no mesmo segmento. Nessa quinta-feira tem mais Datafolha, vamos ver. Outras pesquisas também estão chegando. Vamos conferir. A Quest já deve entrar em campo para a próxima. A avaliação dos números dos setores centristas nas pesquisas, como analisou e avaliou o último Canal Livre, comparando com eleições anteriores, é fundamental para entender o diagnóstico do momento, mas não o prognóstico, que a rigor pesquisa não faz.

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1: Hora oficial do Brasil vai marcar o quinto sinal. 7:30.
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9: A Câmara Municipal de Boa Vista deu um passo decisivo para impulsionar a geração de renda na capital. Foi aprovado o projeto de lei que trata da cessão de espaços físicos públicos para exposição e a comercialização de produtos da economia solidária. A votação foi acompanhada de perto por representantes do Fórum Estadual da categoria. O vereador Marcelo Nunes, defensor da proposta, ressalta a importância de dar segurança e visibilidade a esse setor.
10: É a grata satisfação de receber aqui as minhas amigas que representam a economia solidária no nosso estado e na nossa capital. Hoje a Câmara Municipal fez um gesto de apoio à economia solidária. Aprovamos um projeto que fala sobre a cessão dos espaços públicos municipais para os empreendedores da economia solidária, essa economia coletiva que tanto trabalhou e trabalha pela nossa gente. Que eles poderão usar os espaços públicos para fazer a exposição de seus produtos e serviços. Nós sabemos que o município e o estado precisam avançar ainda mais com a criação da Lei Geral Municipal e Estadual da Economia Solidária. Então, precisa desse arcabouço jurídico, a criação do conselho.
11: A proposta da Economia Solidária, que foi uma iniciativa em conjunto com o vereador e o Fórum Roraimense de Economia Solidária. Então, uma promessa que foi cumprida há um ano atrás. Então, tem mais pessoas por trás desse movimento. Uma gama de empreendimentos de economia solidária que trabalha o coletivo, que trabalha a sustentabilidade, que valoriza o ser humano e que essa economia, ela realmente propõe muitos postos de trabalho. Então, é uma potência para a economia do nosso município. Nós precisamos que mais leis nos proteja, lei municipal, lei estadual, os conselhos. Então, a política pública precisa estar presente.
10: É uma luz que hoje nós temos aqui na Câmara Municipal para dizer que a economia solidária existe e que precisa política pública séria para valorizar essas pessoas que tanto trabalham.
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0: 7h42. 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Bom dia, Roraima. Bom dia, Brasil. Bom dia, mundo.
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0: Estamos no ar com o Bom Dia da 100.3 aqui pela sua Folha FM. Hoje, quarta-feira, dia 27 de maio. Seja bem-vinda, bem-vindo. Você ligando o rádio agora, você já acompanhando a nossa programação. Até às 9h30 da manhã por aqui. Muita informação e prestação de serviço no seu rádio. Vamos aqui aos nossos principais destaques de hoje. Olha, Atlas da Violência. Roraima lidera a taxa de assassinatos de mulheres no Brasil. Vamos falar também sobre o jogo duplo nas urnas. Eleição relâmpago de junho vai mandar no tabuleiro político de outubro aqui em Roraima. Chico Rodrigues em cima do muro. O senador declara neutralidade e diz que ambos os lados já têm senadores para chamar de seu. Vamos também trazer aqui uma situação sobre o município do Bonfim, que pode ficar sem o SAMU após decisão judicial barrar renovação de contratos. De acordo com a Prefeitura de Bonfim, a situação decorre de uma liminar concedida pela Vara da Fazenda Pública da Comarca de Bonfim, em resposta a uma ação civil pública. Ainda no município do Bonfim, 7 imigrantes cubanos são encontrados em travessia irregular na fronteira com a Guiana. E as mudanças também na Prefeitura de Boa Vista. Prefeito Marcelo Zeituni troca comando de secretarias e exonera aliados de Tereza Surita. Cheia de rios destrói plantações e compromete alimentação de indígenas. Isso na região da Raposa Serra do Sol. E a situação também, viu, da estrada de Normandia, que a gente vai falar também hoje aqui. Ontem trouxemos a informação no Jornal da 100.3, estava se rompendo a estrada, né, 401, estava se rompendo devido às fortes chuvas que caíram na região e a cheia ali dos rios, né, transbordando e levando parte da rodovia. Inclusive, nosso ouvinte Lorival Braga, Ele nos mandou um vídeo ontem para cá a respeito dessa situação.

0: E claro, os bastidores da nossa política, também vamos falar sobre uma audiência que discute a escala 6x1 com sindicatos e entidades sociais, evento realizado na Câmara dos Deputados. Esse tema da escala 6x1 que vem ganhando bastante notoriedade aí, importância, principalmente nesse ano de eleição. O desmatamento no Brasil, que registrou uma queda de mais de 20% em 2025. Tem também a aprovação da MP que estabelece o piso de R$ 5.130 para os professores. Essa MP foi aprovada no Senado. Tudo isso e muito mais a partir de agora, aqui no meu, no seu, no nosso Bom Dia 100.3.
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0: Claro que aqui você tem voz, aqui você tem vez. Você pode participar aqui conosco. O 991-15-2155, que é o canal da denúncia, o canal da opinião do ouvinte. Manda para cá a tua denúncia, a tua reclamação, a tua reivindicação. Seja o repórter aí da sua rua, do seu bairro, da sua comunidade. Vamos cobrar juntos aqui das autoridades competentes a solução para os problemas da cidade, a solução para os problemas aqui desse estado. Mas eu começo esta edição aqui do nosso Bom Dia trazendo este que é o nosso destaque. Vamos abordar esse tema da violência contra a mulher. O Atlas da Violência trouxe dados lamentáveis a respeito dos assassinatos de mulheres no Brasil. E Roraima, infelizmente, está liderando, viu, esse ranking. Está liderando essa taxa de assassinatos de mulheres. Roraima registrou a maior taxa de assassinatos de mulheres do Brasil, segundo dados do Sistema de Informações sobre Mortalidade do Ministério da Saúde. O diagnóstico consta na nova edição do Atlas da Violência, estudo elaborado pelo Instituto de Pesquisa Econômica Aplicado IPEA e pelo Fórum Brasileiro de Segurança Pública, divulgado nesta terça-feira, dia 26. Em números absolutos, o Estado contabilizou 40 homicídios de mulheres ao longo de 2024. Contudo, devido à proporção populacional, o índice atinge a marca de 12,6 mortes para cada grupo de 100 mil mulheres. O indicador roraimense é o maior do país e representa mais que o dobro da taxa do Ceará, o segundo colocado, que registrou 5,7 mortes por 100 mil, ou seja, 269 casos absolutos. O levantamento reforça que as regiões Norte e Nordeste concentram os patamares mais críticos de violência de gênero. Logo após Roraima e Ceará, os estados com as maiores taxas de mortalidade feminina são Rondônia, Bahia e Pernambuco. No cenário nacional, a Bahia lidera o total de assassinatos em termos absolutos, com 414 ocorrências, taxa de 5,4. Na outra ponta, São Paulo apresenta o menor índice proporcional do país, com taxa de 1,5 mortes por 100 mil mulheres, refletindo o peso de sua densidade demográfica, apesar de ter somado 351 homicídios, né? São números, evidentemente, que espantam, que chamam a atenção. É só você pesquisar, né, na internet, colocar lá a palavra assassinatos de mulheres ou feminicídio, aqui mesmo em Roraima, que você vai ver uma porrada de manchetes, de notícias relacionadas a crimes contra as mulheres aqui no nosso estado. Os dados do Atlas da Violência revelam ainda que Roraima caminha na contramão aí da tendência observada na maior parte do território nacional. Ao todo, 19 das 27 unidades da federação conseguiram reduzir o número de mortes de mulheres em comparação ao ano anterior. Por outro lado, Roraima integra o grupo de apenas 7 estados que apresentaram aumento nos indicadores de homicídios femininos, ao lado de Ceará, Espírito Santo, Goiás, Maranhão, Mato Grosso do Sul e Paraná. No total geral do país, 3.642 mulheres foram assassinadas no mesmo período, gerando aí uma taxa média nacional de 3,4 mortes a cada 100 mil mulheres. 7 horas e 50 minutos. 10 minutinhos para as 8 horas da manhã. Vamos ao tempo. Como é que fica o tempo hoje aqui na nossa capital? Como é que tá o tempo agora? Tá querendo chover, viu? Tá querendo chover. Neste momento os termômetros estão marcando 26 graus. Chuva, sensação térmica de 29 graus. Aliás, está chovendo leve, né? Tá chuviscando. Temos alerta amarelo hoje aqui para o nosso estado, assim como para outros estados da região norte. Nosso alerta aí amarelo de chuva intensa, viu? De chuva intensa. Vai chover bastante nesta quarta-feira, dando aqui de chuva 80%, vento 6 km por hora, umidade 91%, qualidade do ar tá boa. Então, é a nossa previsão para hoje, previsão de chuva. Então, prepara aí o guarda-chuva, porque hoje vai ser de bastante chuva aqui, o que indica a previsão do tempo. Chuva começando 40 em 41 minutos, está dizendo aqui, viu? O meu caro ouvinte, chuva começando em 41 minutos aqui. Deixa eu abrir o mapa, né? A maioria está nublado, já chuviscou, já serenou, eu vindo para cá. Mas é isso, está aqui chuva começando em pouco tempo aqui na nossa capital. E aí no seu município como é que está, hein? Olha, as chuvas aí dos últimos dias têm causado aí um estrago, viu? Pelo interior do estado. Tem causado estrago. Ontem nós trouxemos aqui a situação lá da 401, isolando o município de Normandia, aquilo que os moradores mais temiam aconteceu. O isolamento aí do município de Normandia. Vamos levar uma notícia boa aos professores do nosso país, aos professores aqui do nosso estado, porque é o seguinte, daqui a pouco a gente traz os bastidores, viu, da política. O Senado aprovou medida provisória que reajusta o piso salarial dos professores da educação básica para R$ 5.130 em 2026. O texto agora vai à sanção do presidente Lula. A medida representa um aumento de 5,4% sobre o valor anterior, de R$ 4.867, com um ganho real de 1,5 ponto percentual acima da inflação. A MP foi editada pelo presidente Lula em janeiro, quando as regras entraram em vigor. Pelo texto, o novo cálculo será a soma do Índice Nacional de Preços ao Consumidor, o INPC, e 50% da média de crescimento real das receitas do Fundeb, que é o Fundo de Manutenção aí da Educação. Segundo o governo, a fórmula anterior teria resultado em recomposição de apenas 0,37%, e a nova garante 5,4%. De acordo com a senadora professora Dorinha Seabra, do União do Tocantins, relatora da proposta, a nova regra deve gerar um impacto de R$ 6,4 bilhões só em 2026. Essa medida provisória também estabelece um teto e um piso para as correções futuras. O reajuste não pode superar a variação da receita nominal do Fundeb entre os dois anos anteriores, nem ser inferior ao INPC, né, que mede aí a inflação. Então, piso dos professores da educação básica aprovado, né, a MP que estabelece o piso, aprovada lá no Senado, piso aí de R$ 5.130 para os nossos professores, que merecem, né? Que merecem mais do que isso, como a gente sempre tem dito aqui. Que merecem muito mais do que isso aí os nossos professores, os educadores aí do nosso país. Troca de comando aí na Prefeitura de Boa Vista. Vamos agora falar sobre essas trocas na Prefeitura. Prefeito Marcelo Zeitune pegou a caneta e exonerou as duas filhas da ex-prefeita Tereza Surita, do MDB, e quatro secretários ligados à ex-prefeita. A série de demissões ocorre após ela declarar apoio à candidatura do governador Soldado Sampaio, do Republicanos. As filhas de Tereza, Ana Paula Surita da Mota Macedo e Luciana Surita da Mota Macedo, pediram para deixar, respectivamente, os cargos aí de chefe do escritório de representação da Casa Civil em Brasília e de assessora executiva da Secretaria Municipal de Administração e Gestão de Pessoas, a SMAG. Dos secretários exonerados estão Daniel Soares Lima, da Conservação Pública, bastante ligado aí à ex-prefeita, Guilherme Carneiro Adjuto, que é presidente da Agência Municipal de Empreendedorismo, da AME, o Marcelo Hipólito Moreira Neto, que era da Comunicação, ex-vice-prefeito no quarto mandato de Tereza, a pedido, né? E Tiago Fernandes Amorim, presidente da Agência Reguladora Municipal. Foram os secretários aí que foram exonerados pelo prefeito Marcelo Zeitune. Zeitune promoveu mudanças em 6 secretarias. Na de Educação e Cultura, nomeou Iracema Lopes de Araújo como secretária adjunta, com o remanejamento de Emerson Nascimento de Vasconcelos para o cargo de assessor executivo da pasta. Com a saída de Daniel Lima, o prefeito nomeou Lindonir das Neves Barreto, exonerado como secretário adjunto de obras, para assumir a Secretaria Municipal de Conservação Pública. Na Secretaria de Comunicação, de onde Marcelo Moreira foi exonerado, Marcelo Zeitune promoveu o adjunto Rodrigo Baraúna para a titularidade e nomeou a assessora técnica especializada da pasta, Vanderléia Ferreira, esposa do vereador Bruno Pérez, como secretária adjunta. Para presidir a AME, o prefeito nomeou Vivaldo Barbosa de Araújo Neto, após exonerá-lo do cargo de secretário adjunto de Planejamento, Orçamento, Finanças e Tecnologia da Informação. Para a presidência da ARME, Zeitune nomeou Daniel Augusto Araújo de Melo, após exonerá-lo do cargo de assessor técnico da Procuradoria-Geral do município. Por fim, o prefeito designou a secretária adjunta de governo, Dinorá Aparecido Bortolini Carvalho de Oliveira, para responder interinamente pela titularidade da pasta devido às férias do secretário Lairto Estevão de Lima, entre 25 de maio e 23 de junho. As mudanças aí, inclusive, no primeiro escalão, né, da Prefeitura de Boa Vista, em meio aí a essa disputa pelo governo de Roraima, eleição suplementar. 7 horas e 57 minutos agora.

Olha, o município pode ficar sem o SAMU. Como assim, Natanael? Pois é, tem uma decisão judicial aí que barra renovação de contratos por lá. Que barra a renovação de contratos. E a gente vai entender aqui, porque nós já trouxemos aqui não faz muito tempo notícia relacionada a essa situação lá do município do Bonfim. Ministério Público que cobra concurso público, né, para o SAMU. Cobra concurso público. Não só em Bonfim, outros municípios também, aí os gestores querem insistir em seletivos, né, em contratações temporárias. Os municípios já vêm sendo há algum tempo alertados aí pelo Ministério Público. Aí é o seguinte, o município do Bonfim pode ficar sem atendimento do serviço móvel, do Serviço de Atendimento Móvel de Urgência, o SAMU, após uma decisão liminar da Justiça que proibiu a Prefeitura de renovar contratos temporários e realizar novas contratações para a área da saúde. Segundo a gestão municipal, os contratos dos profissionais encerraram nesta segunda-feira agora, o que deve provocar a paralisação do serviço de urgência lá no município. A medida foi determinada pela vara da Fazenda Pública da comarca de Bonfim em resposta a uma ação civil pública ajuizada pelo Ministério Público do Estado. A decisão impede novas contratações temporárias e a renovação de contratos para cargos considerados permanentes e técnicos, incluindo profissionais da saúde. Em nota, a Prefeitura de Bonfim afirmou que a paralisação do SAMU não será uma escolha da gestão, mas consequência da impossibilidade legal de manter ou substituir equipes de médicos, enfermeiros e socorristas. O município informou ainda que, preocupado com a situação, o prefeito Romualdo Feitosa procurou o Ministério Público em busca de um diálogo e posteriormente tentou audiência com a magistrada responsável pelo caso, conseguindo agenda apenas para o dia 26 de junho, ontem no caso. A gestão municipal alegou que até lá o município poderá, aliás, é de junho, né? Nós estamos em maio, então conseguiu agenda aí com a magistrada para o dia 26 de junho. Então a gestão municipal alegou que até lá o município poderá permanecer sem cobertura do SAMU, mesmo contando com sede própria, ambulâncias e equipamentos disponíveis. A Procuradoria do município informou que adota medidas judiciais para tentar reverter ou adequar a decisão. Em resposta, o Ministério Público afirmou que a ação judicial trata de uma discussão antiga, e é antiga mesmo, viu? Já trouxe aqui esse caso, iniciada há mais de 10 anos, relacionada a uma ausência de concurso público. Relacionada à ausência de concurso público e ao uso contínuo aí de contratos temporários para funções permanentes da Prefeitura de Bonfim, principalmente nas áreas de saúde e assistência social. Segundo o órgão, o último concurso público geral realizado pelo município ocorreu em 2010. O Ministério Público informou que a ação foi ajuizada após diversas tentativas de solução extrajudicial e tem como objetivo assegurar o cumprimento da Constituição Federal, que estabelece o concurso público como regra para ingresso no serviço público. O órgão também destacou o atual risco de descontinuidade do SAMU decorre de fatores internos da própria administração municipal, né? Culpa lá da Prefeitura de Bonfim, da gestão municipal de Bonfim, que, como eu digo aqui, é uma situação bem antiga essa. Não estou dizendo que é culpa só da atual gestão do Romualdo Feitosa, mas dos seus antecessores também. De acordo com o Ministério Público, o processo seletivo simplificado, realizado recentemente pela Prefeitura, resultou na reprovação de grande parte dos candidatos, o que teria inviabilizado o preenchimento das vagas por falta de aprovados tecnicamente aptos. Ainda conforme o Ministério Público, na própria ação judicial, foi defendido que a substituição dos vínculos ocorresse de forma gradual, justamente para evitar prejuízos à continuidade dos serviços essenciais prestados à população. O Ministério Público informou ainda que permanece aberto ao diálogo para a construção de uma solução consensual e que não se opõe, de forma excepcional e temporária, à manutenção das equipes atuais e à flexibilização também dessa medida judicial, que o município formalize pedido nos autos e demonstre compromisso com a realização de concurso público definitivo, que é o que se cobra, que é o que o Ministério Público vem cobrando há anos e que a Justiça agora determinou. Essa suspensão aí de renovação dos contratos
para pressionar a prefeitura a realizar concurso público e parar com essa arrumação aí de contratos, de contratações temporárias, né, de seletivos, em que muitas vezes não consegue preencher as vagas porque as pessoas ali não estão aptas àquele cargo, aquelas vagas oferecidas. Aí fica sempre aquele buraco ali, né? Não conseguindo preencher o número de vagas ofertado. E o órgão confirmou que a Prefeitura de Bonfim esteve na promotoria recentemente, dia 21, para tratar do tema. E ontem, segundo o Ministério Público, o secretário municipal de saúde também esteve lá na instituição. Em ambas as ocasiões, o Ministério Público afirmou ter orientado formalmente os representantes aí do município a apresentarem manifestação diretamente no processo judicial, nos autos ali, né, expondo ao judiciário a situação técnica envolvendo a continuidade do SAMU. Segundo o Ministério Público, até o momento não houve manifestação formal da Prefeitura nos autos aí do processo. 8:04, 8:04. Alô, Prefeitura de Bonfim, tem que realizar concurso público, hein, para o SAMU. A população não pode ficar desassistida, isso não é culpa da Justiça não e nem do Ministério Público, é da gestão aí. Ou dos gestores que passaram também e nunca fizeram concurso público, né? 8:04, eu tô ouvindo aqui, rapaz, a porrada de água, um toró que tá caindo aí fora, viu? Meu amigo, conta aí, como é que tá essa água aí fora, hein? Que eu tô ouvindo aqui, ó. Eu tô ouvindo aqui um barulho, isso é água, é chuva. Minha Nossa Senhora. Deixa eu avisar aqui aos nossos ouvintes que nós estamos com imagens no YouTube, tá bom? Estamos inclusive com mais de 60 pessoas agora nos acompanhando neste exato momento. Te convido a deixar o like, a nossa meta de 60 likes. A nossa meta hoje é de 60 likes durante o Bom Dia. Eu sei que passa, vocês são sensacionais, né? Então deixa o like aí que é muito importante, porque isso é importante para o reconhecimento aqui do trabalho que a gente faz, para que a ferramenta, né, o YouTube, recomende cada vez mais aqui os nossos produtos, os nossos conteúdos, as nossas lives, alcançando mais pessoas ainda. Em seguida do like, vamos compartilhar também essa live. Vai no botão compartilhar ao lado e manda aí para os amigos, para a família, manda nos contatos, para os contatos aí do seu WhatsApp, manda nos grupos de notícias também que você faz parte. Fica à vontade para mandar aí a nossa live para quem você quiser. Quem não for inscrito ainda no canal, inscreva-se e ative o sino para receber as nossas notificações, tá? Inscreva-se caso não seja inscrito. Depois você vai para o nosso chat e comenta. Deixa aí o seu bom dia, o seu alô, o seu recado, a sua opinião também, né? Participe, a sua participação é muito importante aqui. Deixa eu logo mandar o bom dia aqui para os primeiros que já comentaram, que já estão conosco nos acompanhando. E olha, like aí, hein, para a gente bater logo essa meta. Mais de 60 pessoas aqui, a nossa meta é de 60, dá para a gente bater logo, logo. Ana Pereira, bom dia, Natanael, uma ótima quarta-feira para todos nós. Valeu, Ana, um abraço. Wilke Dias também, bom dia, amigo, voltei. Ele disse que o Mengão dele voltou. Ontem o Cusco, né, o Cusco. Se não vencesse o Cusco, né, o Wilke, podia mandar todo o elenco embora. Diz que a Parmalat ganhou o sino apito, é. Rapaz, deixa de onda, Wilke. Grande abraço aí ao nosso amigo Wilke, flamenguista. Caléo Leandro, manda um bom dia para Dona Verna aqui no Bonfim. Bom dia para todo mundo. Valeu, alô, Dona Verna. Bom dia aí no município do Bonfim, ligada com a gente. Valeu, Caléo. Caléo Leandro, Ivan Souza, bom dia, assistindo a live aqui do aeroporto. Boa quarta-feira para todos. Valeu, ô Ivan. Direto do aeroporto, acompanhando a gente. A Verna também, olha aqui. Ó. Aqui no Bonfim, só chuva. Chuva da lavra lá pro Bonfim, hein? Maria José Maciel também tá por aqui. Bom dia, Natanael. Bom dia. Samara Massafera também. Ela diz que essa política atual em Roraima é de dar nojo, viu? É muita falsidade, hipocrisia, sorrisos forçados. Não desce aí, viu? Não desce aí, a Samara diz. Não desce.
Eu tenho, não tenho estômago para isso, é o que diz aqui a Sâmara. E tá tudo errado, ela diz aqui. Eita, tá certo. Ela diz que não, ela não vai perder a essência dela e nem a sua personalidade. Tá certa, Sâmara. Ela diz, é cada comentário ofensivo, me depreciando, descredibilizando. Não permita, é a sua opinião, é a sua convicção, né? Então, siga em frente. Bom dia, Natanael, que chuva, é o Edson Moreira. Pois é, Edson, eu escutei aqui, rapaz, pelo fone de ouvido. E olha que aqui tem uma acústica, né, boa, mas eu escutei aqui.

0: Olha, vamos falar sobre essa eleição agora no meio do ano, sobre essa eleição suplementar. E comentar aqui alguns pontos dessa disputa, cujos bastidores estão fervendo. Olha, em plena campanha eleitoral pelas ruas, os candidatos enfrentam um adversário inesperado. Ainda, né, o desconhecimento do eleitor. A maioria das pessoas abordadas sequer sabe que terá que ir às urnas no dia 21 de junho. Isso mesmo, tem eleitor que não sabe que terá que ir às urnas no dia 21 de junho. Votar, escolher o governador para o mandato tampão. Eleição suplementar, né, que acontece após o TSE confirmar a cassação da chapa do governador Edilson Damião e de Antônio Denário. Quem vencer o pleito de junho agora assume o Palácio Senador Hélio Campos em julho, mas com um detalhe. O mandato relâmpago termina no dia 5 de janeiro de 2027. Estamos aí com o governo interino, porque como a chapa foi cassada, governador, vice, o governador, o Denário, que era o governador titular, já havia renunciado ao cargo, né, no final de março, e Damião ficou ali como governador, segurando essa bomba até a decisão do Tribunal Superior Eleitoral no dia 30 de abril, né? No dia 30 de abril. Aí, quem assume? O presidente da Assembleia Legislativa, Soldado Sampaio, que está aí nesse cargo interino e é candidato à reeleição para esse mandato relâmpago, que termina no dia 5 de janeiro. Quem vencer, né, assume em julho e vai até 5 de janeiro, quando, em seguida, assume quem ganhar a eleição ordinária em outubro deste ano. É a pressa da justiça, evidentemente, contra a lentidão da informação, né? Infelizmente, muitos eleitores ainda não sabem que terão que ir às urnas no dia 21. Por isso aqui, muitas vezes, alguns perguntaram, Natanael, é obrigatório ir votar agora em junho? É obrigatório, é uma eleição. O eleitor roraimense vai ter que votar aí duas vezes, né, para governador este ano. Duas vezes. E há poucas semanas aí da primeira votação, tem gente achando que é só pesquisa de opinião. Mas não é. Teremos uma eleição agora em junho. Será que falta campanha informativa na mesma proporção que sobra pré-candidato aí na rua? Será que está faltando campanha informativa aí? E a confusão na cabeça do eleitor tem motivo, né? A segunda eleição do ano, a regular, acontece normalmente em outubro, para definir quem governa o estado de 2027 a 2030, quem fica de fato os 4 anos. Os políticos aí podem disputar as duas eleições, mas atenção, o que vale para junho pode não valer para outubro. É importante deixar isso claro. Alianças, chapas e discursos podem mudar completamente em 4 meses, desta campanha para suplementar até a campanha para a eleição de outubro. Muita coisa pode mudar. Os discursos podem mudar. As alianças também podem aí mudar. A única certeza é que o resultado de agora vai ditar o peso e a força de cada grupo no segundo semestre. O que acontecer agora nessa eleição suplementar. Em resumo, o que estamos vendo agora é um grande ensaio geral. É um grande ensaio geral aí para outubro. Quem ganhar em junho entra em outubro aí com a máquina na mão. É uma vantagem significativa. Quem perder, aí vai ter que refazer os planos do zero. Vai ter que refazer os planos do zero. Para os partidos, o ano de 2026 virou um tabuleiro aí de xadrez acelerado, né? Acelerado. Agora são 8 horas 13 minutos. 8 e 13. 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Eu vou para o intervalo. Daqui a pouco eu volto trazendo mais informações, mais bastidores aí da nossa política também, viu? Bastidores fervendo na política local. Observadores apontando que quem perder a eleição suplementar de junho dificilmente terá fôlego para buscar o governo em outubro. Não sai daí, não desliga o rádio, não troca de sintonia de jeito nenhum. Continua conosco aqui também na live, comentando, compartilhando, deixando o like para a gente bater a nossa meta de 60, que já eu volto. É o tempo de ver ali como é que tá ali fora e tomar uma água, molhar as palavras, né? Com água, eu molho as palavras com água e em seguida um cafezinho. Já eu volto.
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4: 8 horas e 23 minutos de volta com o Bom Dia 100.3 aqui pela Folha FM. Bom dia para Francisco Almeida, tudo bem? Francisco, bom dia. Samara Massafera, corre risco de ter segundo turno? Sim, Samara, podemos ter segundo turno. Antena Roraima, bom dia, Natanael. Esse comentário em relação aos eleitores não saberem ainda a eleição é verdade. O TRE tem que informar os eleitores, tem que ter uma campanha que está tudo muito rápido, né? O próprio TRE tomando decisões também rapidamente, porque está lidando com uma situação bem, bem atípica. Num ano atípico, num ano de eleições gerais mesmo, em outubro, e lidando com essa eleição aqui fora de época. Daniel Rafinha, bom dia, meu amigo Natanael Vieira, assistindo a live daqui da comunidade indígena Itacutu, município de Normandia. Manda alô para nós, somos seu ouvinte de todas as manhãs. Valeu, obrigado, viu, ô Daniel. Vamos aqui para o nosso WhatsApp também, quem já está conosco aqui no WhatsApp, 99115-2155. Bom dia, Natanael. No Alvorada é tanta chuva, Natanael. Uma curiosidade, o Palmeiras nunca perdeu com aquele árbitro no comando. Sai daí, André. O que tem a ver? Que tem a ver o árbitro? Deveria cobrar o teu time, incompetência do Flamengo, né? Teve chance. Quando estava com os 11 ali, teve. Mas o Palmeiras tem goleiro, né? Tem goleiro também. Ele tá mandando alô para a Dona Vera na Vicinal 5 do Samaúma. É o André Becker, né? André Becker ou Becker, enfim. Tá ligado aqui com a gente. O Fábio Oliveira também tá por aqui. Bom dia, Fábio. Tudo bem? Tá ligado no programa. Agradeço aí a sua audiência. Professor Júlio Pinto também, feliz quarta-feira, amigo Natanael. Futrica dos Quibes na escuta, abraços, valeu. Ao Futrica dos Quibes. Ruth Silva, oi Natanael, bom dia Ruth, tudo bem? Neiva, tudo bem Neiva? Diz aqui, rapaz, as duas filhas da Tereza na representação em Brasília, isso é nepotismo ou elas são competentes demais, né? Eita Brasil, diz aqui o ouvinte. José Wellington também tá por aqui. Tudo bem, José Wellington? Mandou pra gente.
5: Ô Natanael, bom dia, aqui é o Wellington. Faz dia que eu não participo do programa, que eu tô aqui na Guiana Inglesa, mas se Deus quiser, sábado pra domingo eu tô aí, que aqui também tá um temporal. Dá um alô aí pra galera aí. É o Wellington, bom dia pra você aí, um ótimo trabalho.
4: Ok, José Wellington. Valeu, obrigado pela sua participação, pela sua audiência. Vamos lá, mandando suas mensagens para cá, para o nosso WhatsApp. Tá? Para o nosso WhatsApp. Será que é o Menandro aqui?
6: Bom dia, Natanael Vieira, que é o Menandro, bairro.
4: É o Menandro.
6: Pedra Pitada, que já começou.
4: Água, né?
6: O pessoal trabalha aqui no bairro, dando fogo para o fleito, batendo as portas. Começou com cedo aqui no Pedra Pitada.
4: Né? Campanha.
6: Bom dia, Natanael. Manda um alô pra nós no Pedra Pitada.
4: Alô.

0: Pedra Pintada, bom dia para todo mundo que está aí sintonizado com a gente. Um abração para quem está no trânsito agora, nos acompanhando também, nos dando carona. Agradeço a audiência aqui, o pessoal fica bem informado, né? O povo aqui se informa de tudo mesmo. 7 imigrantes de nacionalidade cubana foram localizados por policiais da 5ª Companhia de Fronteira da Polícia Militar de Roraima durante uma ação nas proximidades da fronteira entre o Brasil e a Guiana, lá em Bonfim. De acordo com informações obtidas aqui pela reportagem, os imigrantes atravessaram de forma irregular o rio Tacutu na margem direita próxima ao posto avançado da Polícia Federal, quando foram abordados pela guarnição policial. Os envolvidos foram identificados apenas pelas iniciais, né? Todos são naturais aí de Cuba. Segundo informações obtidas extraoficialmente pela reportagem, cada imigrante teria pagado aí cerca de $5,000 e atravessadores responsáveis por facilitar a entrada irregular no território brasileiro. Os responsáveis pelo auxílio à travessia não foram localizados durante as diligências realizadas na região. Após a abordagem, os imigrantes foram encaminhados ao posto avançado da Polícia Federal lá no município do Bonfim. Roraima tem se tornado aqui um destino, aliás, uma passagem, né? Um corredor aí de imigrantes cubanos, principalmente, vindos aqui pela fronteira com a Guiana. Várias abordagens, várias operações ou ações, né, tanto da Polícia Federal como da Polícia Rodoviária Federal já foram realizadas aqui ao longo, por exemplo, da BR-401. Romualdo Laranjeira está por aqui, tudo bem, Romualdo?
1: Bom dia, Natanael.
0: Bom dia.
1: Lá pelo Hospital Geral as coisas mudaram, deram uma mudada, ó. Minha esposa com 2 anos, né, esperando para ser operada, né, na fila, pedra de um rins, né, e ontem ela foi para o hospital, fizeram o diagnóstico dela todo, né, bateram a tomografia, já ficou internada para
0: fazer a cirurgia. Operada.
1: Então as coisas têm mudado, né, que é o novo governo aí.
0: Dois anos, né, rapaz,
1: tá vindo a merendinha, boa tarde, né, para todos que estão lá na espera, que estão acompanhando, com suco, com pão, com manteiga, à noite uma janta, um frango, né, arroz, feijão, um purêzinho de batata, então deu melhorada lá, tem minha quer. E aí agora já foi transferida para o Hospital da Mulher para ser operada. Então, o pessoal tá animado com o Sampaio aí, ó. Mudou as coisas.
0: Que isso não seja só agora em época de campanha, né? Que seja algo permanente. Que a nossa saúde precisa melhorar e muito, viu? E muito. Ontem, inclusive, nós conversamos aqui com o secretário adjunto de saúde. A ideia é a longo prazo, resolvendo essa situação, a fila é longa, a fila de pacientes que aguardam por cirurgias eletivas, esse tipo de cirurgia aqui, que vai fazer também a esposa do amigo Romualdo, que já foi chamada, aguardando aí anos, aguardando, e agora está lá internada para fazer a cirurgia, que deu tudo certo. 8:31, a gente segue por aqui. Vamos lá. Ele mandou mais um áudiozinho aqui rápido.
2: Meu amigo Romualdo, já foi chamado.
0: Ah, só gravou, né? Só gravou, valeu, obrigado. O Josias Batista está por aqui também. Tudo bem, Josias? Obrigado pela sua participação aqui conosco. 8:31. Já a gente vai conversar aqui com o vereador Ítalo Otávio, viu, do Republicanos. Está chegando aqui nos estúdios da Folha FM. A gente vai já bater um papo aqui ao vivo no Bom Dia. Bom dia, Natanael. Natanael, todos os ouvintes da Rádio Folha. É o Van Carne, né, da Serra Grande 2. Hoje Boa Vista vai para debaixo d'água, ficar debaixo d'água. É o ouvinte aqui. É muita chuva, né? Bom dia, manda alô para nós aqui na comunidade Tarauparu. Muita chuva por aqui, Natanael. Tarauparu é Pacaraima, né? Se não me engano. Melânia. Valeu, Melânia. Pacaraima, né, Melânia? Não estou errado, não. Se eu estiver, me corrija. Bom dia, Natanael. Primeira vez que estou mandando mensagem aqui. E é mais um inscrito no canal. Queria pedir um bom dia para todos, especialmente para minha avó, Maria Helenita. É o Gustavo, Gustavo Vinícius, é lá do Pérola. Aliás, é do Pérola, né? Do bairro Ayrton Rocha. Valeu, ô Gustavo. Obrigado, viu? Participe sempre aqui conosco. Primeira vez que ele está escrevendo aqui para o Bom Dia. Já se inscreveu também no canal da Folha FM no YouTube. Valeu. Obrigado aí pela audiência, pela companhia, pela confiança. Continue conosco aqui.

0: Gabriel Xavier mandou uma foto, né? Uma foto aqui do Mirante. Natanael, bom dia. Aqui é o Gabriel Xavier, do 31 de março. Ontem o Mirante estava lindo, iluminado com as cores da bandeira da Guiana em homenagem aos 60 anos da independência daquele país. De fato, né? Ficou bem bonito ali o Mirante iluminado. Vermelho, verde. Gilson taxista, cadê Gilson taxista? Diz bom dia, Natanael, e a burguesia brigando pelo poder. Gilson taxista do Santa Teresa. Deixa eu colocar um áudio aqui pra gente já conversar com o vereador Ítalo. Deixa eu ouvir o Francisco. O Francisco tá
1: dizendo. Bom dia, Natanael. Bom dia a todos os ouvintes da Rádio Folha. Até maior, aqui no Bonfim a situação é praticamente uma situação sustentável. É plausível aí a decisão judicial, pois os gestores e os vereadores, os atuais gestores e vereadores, estão tornando a prefeitura uma cabine de emprego para indicações, etc. Várias situações relacionadas aos seus, né?
0: Uhum.
1: Sendo que a grande maioria dos cargos de chefias, os cargos comissionados aqui estão tudo na mão de vereadores e familiares do prefeito. Parabenizo a juíza por sua decisão, né? Apesar de o município se tornar meio que impossibilitado de contratar pessoas, mas é plausível.
0: Tem que realizar concurso público, né? É que o município tem que realizar concurso público, porque não é de hoje que vem sendo cobrado. Né? O Ministério Público vem cobrando há anos aí. E nenhum gestor lá realizou concurso público. Vem empurrando com a barriga, apenas contratando de forma temporária servidores do SAMU, né? Profissionais aí do Serviço de Atendimento Móvel de Urgência lá nesse município. E agora teve uma decisão judicial que tem que ser cumprida, né? E que a prefeitura já começou aí a cumprir, está correndo atrás do prejuízo agora, tentando reverter essa decisão, até que o município se ache aí nas condições de realizar um concurso público. Agora 8 horas e 35 minutos, 8h36, já está aqui conosco o vereador Ítalo Otávio. Estou falando 8h36 e estou olhando para ali, está olhando para cá, não sei se está certo com isso daqui. Tá certo, né, vereador? O mesmo horário.
2: 20 segundos de diferença.
0: Acho que o Herreira ajeitou aí, né, Herreira? Que tava com um minuto a mais do que o outro. Eu fico nesse aqui. Vereador Ítalo Otávio já está aqui conosco. Vamos falar sobre Pressem e outros assuntos, outras cobranças também, né, do vereador ali na Câmara Municipal de Boa Vista. Ele que faz uma oposição ferrênha ao município, sempre de forma contundente aí, fazendo diversas cobranças. E a gente vai aqui, em princípio, abordar a questão do Pressem, né, que tem um PL lá na Câmara tramitando, tem um projeto de lei tramitando lá sobre o Pressem, mudanças. Isso vem gerando uma apreensão em servidores, nas entidades que representam também os servidores, e tem preocupado ali alguns parlamentares, como é o caso do vereador Ítalo, que também puxou essa dor aí para ele, defendendo, no caso, aquilo que os servidores estão aí também defendendo. Vereador Ítalo Otávio, o senhor tem sido um dos principais críticos, né, desse PL que está lá tramitando na Câmara Municipal, que é o PL de número 003 de 2026. É um PL deste ano, projeto de lei. Em linhas gerais, gostaria que o senhor falasse aqui para a gente, para os nossos ouvintes, qual é a sua principal divergência em relação a essa proposta da Prefeitura, que é transformar o Pressem na BV Prévio. O que isso significa? Qual é a sua principal divergência em relação a essa proposta que está lá na Câmara Municipal tramitando? Bom dia.
3: Bom dia, Natanael. Bom dia a todos que nos ouvem e de Boa Vista, de Roraima, agora há pouco de Pacaraima, de Bonfim É sempre um privilégio estar aqui, né, numa rádio de tamanha credibilidade, onde nós podemos, né, conversar, trazer nosso trabalho de forma bem transparente. Eu acho que o primeiro ponto, Natanael, é esclarecer o que é o Precem, né? Quando você coloca essa palavra, o que significa o Precem? O que é o Precem? O que é o estudo do Precem? O que isso quer dizer? O Precem, que é composto aí, de um conselho dentro do município de Boa Vista e de uma secretaria que toma conta do Precem, quer dizer que é a previdência dos servidores municipais. Quer dizer que é a vida quando aqueles servidores estatutários que passarem concursos, que trabalharam dentro da prefeitura, irão se aposentar, e aí a prefeitura ela faz essa reserva de um dinheiro muito alto para depois, na aposentadoria, quando chegar ali a hora de descansar, depois de tanto trabalho contribuído com o desenvolvimento do nosso município, ela poder curtir a família, ela cuidar da sua saúde, porque dedicou a sua vida para trabalhar. E quando a gente fala disso, para mim é uma coisa muito sagrada, né? Não só em Boa Vista, como em outros lugares, quando você tem uma previdência sadia, uma previdência que toma as melhores decisões, você não corre riscos de tomar medidas drásticas. Você não corre riscos de depois ter que fazer grandes movimentos que prejudiquem um todo através de um planejamento que estava acontecendo. A minha crítica ao PL 003 de 2026 do BVPREV, que cria essa autarquia, que traz, né, essa previdência, que traz esse diagnóstico e esses cargos que são construídos e criados em uma secretaria, ela já teve uma decisão do Tribunal de Contas do Estado com relação a isso, de que não deve acontecer nenhuma movimentação com relação à previdência do município. Por que, Natanael, que o Tribunal de Contas do Estado tomou essa decisão? Porque no ano passado, por meados aí de março ou abril, eu, Ítalo Otávio, como presidente da Comissão de Justiça, enviei um documento ao Tribunal de Contas do Estado, pois tinha na minha mão dois projetos de lei de 2025, um que tratava da vida do presidente, o projeto de lei complementar, e o outro que tratava justamente do BVPREV, dos cargos comissionados, do impacto financeiro que isso traria dentro do município. E naquele momento eu disse o seguinte: Tribunal de Contas do Estado, veja bem, a prefeitura antigamente dizia que nós temos uma saúde financeira até 2049. Agora a prefeitura, 4-5 anos depois, apresenta um rombo gigantesco dentro da previdência. O que não vinha nessa curva linha, né, de expectativa de rendimentos, de bancos, de investimento, e com isso a gente vê que tem um rombo. E como esse rombo aconteceu? Aí eu fui e apresentei todos os dados para o Tribunal de Contas. O Tribunal de Contas, que é um órgão que regulamenta, que estuda, que analisa, que faz comparações, que vê, começou a ver indícios de irregularidade dentro do Precem do município de Boa Vista, dentro da Previdência. E com isso ele determinou, o Tribunal de Contas do Estado de Roraima determinou que o prefeito Arthur retirasse o projeto de lei, o PLC 001 e o projeto de lei 009, que tratava da criação de cargos, ele retirasse da Câmara. Ele fez essa recomendação e ele fez mais duas recomendações, que o presidente da Comissão de Justiça da Câmara não tramitasse o projeto. E fez também uma terceira recomendação, que o presidente da Casa, né, Legislativa, o vereador Genilson Costa, sob hipótese alguma, colocasse para votar esse projeto de lei. Pois bem, o prefeito Arthur Henrique, o prefeito à época, Arthur Henrique, não retirou de tramitação, disse que o projeto estava bom, disse que era desse jeito que tinha que fazer, fez um vídeo dizendo que se não fizesse essas adequações, teria problemas com recurso, teria problemas com dinheiro ainda no ano passado, coisa que nada disso aconteceu, que não teria dinheiro para obras, que não teria dinheiro para não sei o quê, e não teve nenhum impedimento. Ele jogou para a plateia uma informação que de fato não aconteceu e que não está acontecendo. E agora, e até agora, não explicou o porquê do rombo. Até porque os sindicatos, o que é sindicatos? São grupos de trabalhadores que têm ali no seu sindicato representantes para colocar advogado, contadores, economistas. Os sindicatos se reuniram, todos os sindicatos de Boa Vista, pagaram um estudo, porque não é fácil fazer estudo atuarial de como deve se gerir, né, a previdência de um município, e mostrou, Natanael, pasme você e toda a sua linda audiência, apresentou um estudo superavitário, divergindo do estudo que trazia prejuízo apresentado pela Prefeitura de Boa Vista. Ou seja, causando indignação, causando nos sindicatos, nos trabalhadores de Boa Vista, falando o seguinte: como é que tem um estudo imparcial mostrando que está tudo bem e a prefeitura está com estudo dizendo que está tudo ruim, só para trazer prejuízo aos servidores municipais? Porque uma vez que o estudo mostra que a previdência está tudo ok, nós não temos motivos para apresentar mudanças. E nesse PL 003, ele é uma continuação do PL 003 agora, ele é uma continuação do PL 009 do ano passado, que mostrava o BV Prévio, a construção do BV Prévio.
0: É, então, o que mudou do projeto do ano passado para o deste ano? Vereador, a prefeitura corrigiu os gargalos apontados pelo TCE ou os problemas persistem?
3: Bom, os problemas persistem, e dentro desse projeto agora, ela fala de concurso público, também de concurso público, mas não coloca datas, não coloca um impacto financeiro, não fala quando isso vai acontecer, que são, entendam, que são artigos obrigatórios terem prazos dentro do projeto de lei. Então, o que é que eu fiz dentro da Câmara agora, Natanael? Eu mostrei para a Procuradoria que a matéria ela é similar à matéria que lá atrás o Tribunal de Contas do Estado mandou congelar, e pedi para que a Procuradoria da Casa analisasse, e no caso, inviabilizando votar, inviabilizando trazer prejuízos para os servidores municipais.
0: Está em alguma comissão lá?
3: Está na minha comissão, na Comissão de Justiça.
0: E não tem previsão para liberação?
3: Na verdade, não. A conversa que eu e o presidente Genilson Costa tivemos é que ele não será votado enquanto o Tribunal de Contas do Estado não nos der um parecer de que pode ou não ser votado. Porque até agora, repito, a Prefeitura não respondeu o Tribunal de Contas sobre a previdência dos servidores de Boa Vista.
0: A Prefeitura, vereador, justifica que a mudança para a autarquia, né, visa modernizar a gestão e garantir maior autonomia e sustentabilidade financeira. Por que o senhor acredita que o projeto na prática pode ter o efeito oposto disso?
3: Na verdade, assim, em conversas, né, com o Tribunal de Contas, eles estavam me explicando que o Estado, que tem uma saúde, né, muito grande de previdência, tem um projeto, um planejamento, uma organização muito boa, dentro do seu corpo, o Tribunal de Contas está dentro, o Ministério Público está dentro, os sindicatos e categorias estão dentro. O que a Prefeitura está fazendo agora é colocando todo o controle da previdência em secretários, em cargos comissionados da Prefeitura, e não legitimando nenhum órgão de controle. Veja bem, não está convidando para fazer parte disso nenhum órgão de controle. A Câmara de Vereadores não faz parte disso, que é quem tem o trabalho constitucional de fiscalizar os recursos e os gastos públicos, e não está chamando para dentro desse trâmite, de forma igualitária, os sindicatos, que são as pessoas que estão na ponta, sejam eles professores, guardas, porteiros, o pessoal do administrativo, enfermeiros, técnicos, o pessoal que faz o lindo trabalho dentro do social, não estão sendo representados dentro da Previdência. E com isso, deixa tudo isso na mão da Prefeitura, como isso será gerido.
0: E os servidores, eles cobram uma maior participação, né, no Precem.
3: Quando o projeto PLC 001 foi enviado ano passado para a Câmara, os sindicatos e categorias não foram consultados. Quando eles estavam criando o BVPREV, eles não foram consultados. Então, assim, para os estatutários, para os servidores, eles estão apertando. Ao mesmo tempo que, lá atrás, criaram vários cargos comissionados em várias secretarias distintas para poder acomodar pessoas que não estou dizendo que não são técnicas, provavelmente são pessoas técnicas, mas que não irão passar por um concurso público. Então não há uma meritocracia, não há um chamamento e uma divisão. Então isso são situações que eu não compactuo. Agora há pouco o senhor falou de concurso público. São essas as alternativas que nós devemos buscar dentro da Prefeitura Municipal de Boa Vista.
0: Vejo aqui, vereador, que tem um impacto estimado, né? um impacto financeiro estimado aí em R$5.700.000 para a nova estrutura, se houvesse a mudança, no caso, né?
3: Mas não está incluído o concurso público aí.
0: Ah, não está aqui
3: não
0: nesse
3: está
0: caso,
3: incluído
0: nesses 5 milhões.
3: O concurso público. Aí está incluído os cargos comissionados e as gratificações para todo o BVPREV.
0: Mas existe o risco desse custo comprometer o pagamento futuro das aposentadorias aí dos servidores?
3: Não, existe a comissão, né, Comissão Municipal de Previdência, que está trabalhando e que não para de trabalhar. Uhum. E que não pode parar de trabalhar. Eles são pagos para isso, fazem reuniões, recebem gratificação a cada reunião para isso. E temos também o secretário da Previdência, que tem que estar tocando isso o tempo inteiro e tem que estar vendo isso o tempo inteiro. Então não trará prejuízo nenhum aos servidores municipais aguardar o Tribunal de Contas se manifestar. O que nós não podemos é ficar na mão de a prefeitura dizer que houve um rombo, mudança. Até agora ela não explicou o porquê desse rombo no passado, de mais de R$500 milhões. Ela não explicou esse rombo, porque antes a prefeitura divulgava que nós tínhamos, repito, saúde financeira para pagar os servidores municipais, as aposentadorias, até o ano de 2049. E nós ainda estamos no ano de 2026. Ainda tem aí, ó, pode colocar aí décadas para frente que nós teríamos ainda saúde financeira. E estão agora apresentando esse rombo? Por quê? O que aconteceu? O que está errado? Tomaram decisões erradas? Até agora não se justificaram.
0: Pois é, o sindicato, já que a gente tocou nesse assunto também do sindicato, já fez um alerta, né, recente sobre a ausência de um plano, né, de cargos, carreiras, remuneração, falta de previsão de concurso público. É isso que o senhor citou também aqui, justificando ali com uma autarquia previdenciária gerida majoritariamente por cargos indicados. Perfeito. Politicamente, né? Em vez aí de servidores de carreira, pode ameaçar aí a continuidade técnica do órgão, né? Essa é uma das preocupações.
3: Essa é uma das grandes preocupações que nós temos, né? Mas tem outros grandes gargalos, né? No projeto antigo, nesse novo projeto, o que nós precisamos é que a prefeitura busque uma maneira transparente de trabalhar, chamando, convocando, cumprindo aquilo que ela fala em reunião, para que não haja depois uma divergência de ideias, porque para todos os sindicatos hoje, eles estavam em negociação, em conversas, e aí vai e aparece um projeto de lei falando da Previdência. Isso não está correto.
0: Esse projeto também ele estipula o pagamento de jetons, né, que são Verdade. Gratificações por reunião de 85% do salário mínimo para os conselheiros ali. Gostaria de saber a sua opinião sobre a criação desse benefício no atual cenário do Precem.
3: Eu acredito o seguinte, que o jeton ele é um estímulo para a participação e a busca de quem participa de ser técnico, de buscar fazer as coisas. É um dos jetons mais altos que a prefeitura paga. O problema é como essas reuniões estão sendo feitas. Atas que nós tivemos acesso são de reuniões de 9 minutos e a pessoa receber esse salário. Reuniões extraordinárias, porque o jeton ele não é um salário. A cada reunião ele recebe um jeton. Então, estou fazendo críticas aqui do passado, como as coisas estavam acontecendo. E não trazendo para dentro dessas reuniões pessoas que estão na ponta, vivenciando isso. Um detalhe para vocês. Existe um conselho que não se paga jeton, que é o Conselho do Fundeb. O que, que é o Fundeb? É o dinheiro que faz ali o pagamento de servidores municipais e que 30% pode ser utilizado com estrutura dentro do município. Nesse ano, se referindo ao ano passado, foi reprovada as contas do Fundeb. O Fundeb é pagamento de professor, é pagamento de cuidador, é pagamento de GID, é pagamento de contratos relacionados à educação. E foi reprovada as contas do Fundeb. E até agora, a prefeitura não publicou as contas reprovadas. Ou seja, quando você tem um conselho que busca uma independência, esse conselho ele faz o que é certo. Quando você conduz um conselho, quando você conduz uma reunião, você faz o que é conveniente a você. Então, nós não podemos permitir que essas conveniências continuem acontecendo na gestão da prefeitura.
0: Bem, como o senhor é membro da comissão lá, né, de legislação, justiça e redação final, né, o nome da comissão?
3: Isso, essa é a minha comissão que tem o intuito de buscar a legalidade, a justiça.
0: Pois é, o senhor já disse ter buscado esclarecimentos aí junto ao TCE, está aguardando inclusive, né, o TCE também esclarecer pontos e até mesmo autorizar que a Câmara dê andamento, né, nesse projeto de lei. Para isso, o TCE também precisa das informações da prefeitura, né, dos esclarecimentos necessários. O senhor cobra aí mais transparência nesse caso, né? Espera que o tribunal avalie aí essa proposta para que ela possa andar de forma que todos ali entendam o que é esse projeto, o que se pretende com essas mudanças.
3: Exatamente. O que nós queremos, na verdade, é trazer à luz, né? A gestão da prefeitura, por tempos, ela se fecha, se blinda, são portais de transparência que não são transparentes, não mostram os contratos na totalidade. A gente vê isso quando a gente já sabe, já está divulgado dentro de um diário oficial e a gente tem que procurar e a gente acaba não encontrando. O que nós queremos é dar a tranquilidade a nossas pessoas, a nossa gente, de que os impostos delas estão sendo bem empregados. E dentro da gestão da prefeitura, né, da antiga gestão e da atual gestão, o que nós estamos vendo é descendo de goela abaixo. Tanto faz, e os servidores não estão permitindo. Né? Há pouco tempo atrás, servidores da saúde foram para frente da Prefeitura Municipal de Boa Vista tentar conversar com o prefeito Arthur Henrique, o ex-prefeito Arthur Henrique. E o que aconteceu? Não conseguiu conversar com ele. Fez lá uma manifestação. E manifestação, quando você pega quem está ali se manifestando pelos seus direitos, aquilo ali não pode nem ser punido. O que o prefeito, o ex-prefeito fez? Descontou nos salários daqueles servidores. Ou seja, não é uma gestão continuada que quer ouvir. Não é uma gestão que pretende fazer os servidores serem de valor, como tanto falam, servidores de valor. A verdade é que professores estão cansados, mulheres servidoras estão cansadas, os pais de famílias estão cansados, a inflação não acompanha os vencimentos ao final do mês. E a gente precisa lembrar que quando a gente investe no servidor, nós estamos, Natanael, aquecendo a economia. Porque são esses servidores que irão pagar a faculdade de um filho, um curso de um filho, que irá pagar a roupa de um filho, a cesta básica, o aluguel, que irá comprar o material de construção para dentro de sua casa. Então, nós precisamos valorizar os servidores de Boa Vista. E valorizar de que forma? Com ambiente saudável de trabalho, sem perseguições, sem demissões, como a gente acabou de ouvir a Rádio Folha noticiando, né, que demissões estão acontecendo por questões políticas, né, e também valorizar esses servidores. Dessa forma, a gente terá um município, uma Boa Vista melhor.
0: Certo, então já o recado do vereador já serve, inclusive. Né? Os servidores, há necessidade de ficarem apreensivos, vereador?
3: Bom, ontem eu vi, né, quero aqui aproveitar e mandar um super abraço para a vereadora Carol Dantas, que é a presidente da Comissão de Previdência, Administração e Previdência dentro da Câmara, conversando com os sindicatos. Não vejo os vereadores da capital querendo acelerar esse processo, tenho que ser justo aqui, não vejo eles compactuando com essa atitude da prefeitura, independente de lados, né? E o prefeito Genilson Costa, ele é muito assertivo em só pautar um projeto de lei que fala de categorias depois de ouvi-los. Então, acho que está tudo sob controle e eu coloquei, né, congelei ele dentro da Procuradoria-Geral do município.
0: Certo.
3: Da Câmara.
0: Da Câmara. 8:58, o senhor cobrou, né, informações sobre execução de emenda para projeto destinado à causa autista, que é uma causa também que o senhor tem defendido muito, né, ali na Câmara Municipal de Boa Vista. Eu gostaria que o senhor comentasse a respeito dessa cobrança que o senhor fez. Isso foi ontem, né?
3: Sim.
0: Durante um pronunciamento lá, que eu, assistindo a sessão, vi que o senhor se pronunciou em torno dessa questão aqui também. Pode comentar.
3: Bom, vamos lá. Ao final do ano passado, eu vim, inclusive, na rádio, muito feliz, noticiar que os vereadores reconheceram a destinação de recursos para o público autista, seja com a carreta, seja com a diminuição de filas, né, do público autista dentro do Hospital da Criança. E nós já estamos no mês de maio, chegando no mês de junho, e até agora a prefeitura fica pegando esse recurso e dizendo: é com a Secretaria de Finanças, é com a Secretaria de Saúde, é com a Secretaria de Finanças, é com a Secretaria de Saúde, e não coloca o recurso para execução. Nós temos, Natanael, um grande índice de fila de espera para o atendimento de neurologista, psiquiatra, psicólogo, terapia ocupacional, né, dentro do Hospital da Criança, para poder laudar essas crianças. Nós temos crianças laudadas com o autismo que não tem para onde ir. Não tem fonoaudiólogo em Boa Vista o suficiente, não tem terapia ocupacional, não tem o acompanhamento de psicólogo e psiquiatra para essas crianças dentro do município de Boa Vista, e quando chega um recurso destinado para isso, ainda ficam jogando para um lado e para o outro e não dão a devida atenção, né? As escolas municipais não têm os professores auxiliares que foi prometido pela prefeitura de colocar os professores auxiliares dentro das salas de aulas para dar a dignidade de alfabetização dessas crianças, né, com o TEA, cuidadores insuficientes dentro da escola. Então a gente fica aqui: como é que a gente vai conseguir trabalhar com essas crianças que, até mesmo quando a gente destina o recurso que foi aprovado pelos vereadores, a prefeitura não executa? Isso tem causado para mim um sentimento de muita impotência, e nós estaremos cobrando no Ministério Público a execução desses recursos destinados ao público autista.
0: O senhor oficializou a Secretaria Municipal de Saúde, né, pedindo informações, e não recebeu nada ainda.
3: Até agora nada. Aliás, a prefeitura, ela se esconde muito atrás desses ofícios. Ela não responde, ela não busca dar a dimensão que o problema necessita. Nós estamos pedindo vacinador em postos de saúde. Ela simplesmente esconde. A gente está cobrando medicamento dentro de postos de saúde que está faltando, seja para o diabético, para o hipertenso, para aquelas crianças que têm o autismo, que precisam de medicação controlada. Simplesmente não colocam isso para que a gente possa avaliar, analisar e cobrar da prefeitura.
0: Tem aqui, rapidinho, para a gente encerrar, ouvinte Neiva Natanael, pergunta do vereador Ítalo: por que as obras de drenagem são feitas somente no inverno? Lá no Jockey, próximo da peixaria Banca da Márcia, estão, sim, fazendo uma obra de drenagem. Faz 27 anos que moro naquela região. Somente agora no inverno. Por que não fizeram no verão? Por que não fazem a fiscalização diariamente nas ruas e nos bairros, já que foram eleitos para isso, para trabalhar para a sociedade, para Boa Vista? É um dever do vereador, inclusive, como ela mesmo diz ali, fiscalizar, né, o vereador?
3: Eu agradeço, Neiva, o seu apontamento. Reconheço que você está corretíssima de falar qual é o trabalho do vereador e para o que eles foram eleitos. É para estar na rua, é para fiscalizar, é para trabalhar para que os recursos públicos sejam bem gastos, né? Você está corretíssima. E eu já vou lhe dizer, eu tenho documentos nessa área do Jockey Club pedindo a drenagem, e não foi agora, já tem um tempo muito grande. outros colegas vereadores já fizeram cobranças com relação ao problema de drenagem no Jockey Club, ó, há muito tempo atrás. Mas eu não entendo por que extrapolam o prazo para fazer agora nesse período de inverno. O que vai demorar mais, que vai trazer lama, que vai trazer prejuízo para os moradores daí, sendo que nós temos esse grande problema. Olha, desde o ano passado, Natanael, eu já vou falar aqui na sua rádio, eu fiz abaixo-assinado no Jardim Caranã, no Jardim Floresta, que migra ali com Caranã, ali perto do posto de saúde do Caranã, que inclusive está fechado, ali perto do posto do Caranã, eu fiz ali uma indicação, levei comissão de cidades para lá, notifiquei secretaria de obras, notifiquei secretários, notifiquei todo mundo sobre as águas ali naquele pedaço, descendo da Carlos Pereira de Melo. Ali é insustentável, a água entra e muito dentro da casa das pessoas. Lá atrás a resposta era, nós iremos cuidar disso. E até agora não foi feito nada e nós já estamos no inverno. O bairro dos Estados foi pedido indicação minha e de outros colegas vereadores. Fizeram, mas ainda está lá. Rua não pavimentada, problema. Isso tem que ser feito no verão para que não traga transtorno à nossa gente.
0: O Samuel, Ítalo, e a chamada dos demais concursados da saúde, ficamos sabendo que a saúde está com um déficit de 2 milhões na folha. O que você diz sobre isso? Está sabendo de alguma...
3: Samuel, o que a gente escuta é realmente coisas de bastidores, né? Parece que a prefeitura, ela não sabe aonde pôr a sua prioridade. A saúde clama por profissionais qualificados. A saúde clama por um outro hospital da criança. A saúde clama para que o posto de saúde, a UBS do Caranã, Délio Tupinambá, lá no Nova Cidade, sejam o Olenca, no Tancredo Neves, Asa Branca, sejam abertos imediatamente. Nós estamos agora no período sazonal de problemas respiratórios. E não chamar esses profissionais da saúde é um erro que a prefeitura comete. É um erro que o prefeito está cometendo. Nós precisamos urgentemente fazer a convocação dessas pessoas, quadro de reservas, atender áreas que estão descobertas para que a gente minimize esses problemas e ter obras. Eu ouvi a antiga gestão dizendo que iria abrir unidade de pronto atendimento, que iriam colocar outro hospital e até agora a gente não vê isso. Faz aí um calote eleitoral dizendo... colocando esperança no coração das pessoas que de fato não acontece. Então nós temos que estar atentos, vereadores têm que estar cobrando, porque é para isso que nós somos pagos, como foi colocado ainda há pouco por uma ouvinte.
0: Marcelo comentou também aqui na nossa live, ele diz, vereador, no estado falta muita coisa também, só que como os deputados estaduais são apoiadores do governo, não tem fiscalização.
3: Eu crítica que ele faz. Eu concordo plenamente com o Marcelo. Os deputados estaduais, e aí eu tenho que ser justo aqui, né? Eu não fiscalizo o governo, né? De vez em quando eu preciso explicar isso para as pessoas, né, no, nas minhas redes sociais.
0: Para saberem
3: né, a minha jurisprudência, né? A minha atuação, ela é dentro da capital. Ou seja, é o Hospital da Criança, são as unidades básicas de saúde, são as escolas municipais, as praças, né, as ruas, a drenagem, como foi colocado aqui. Isso são as atribuições, né, dos vereadores. Cabe aos deputados estaduais fiscalizarem a maternidade, Cosme Silva, Coronel Mota, o HGR. Então, cabe aos deputados verem como isso está. Então, eu concordo, os deputados estaduais são pagos para fiscalizar o governo do estado e precisam fazê-lo.
0: 9:07. Obrigado, vereador Ítalo Otávio, pela sua participação aqui no Bom Dia. Os microfones da Folha FM estão aí à sua inteira disposição.
3: Eu que agradeço, Natanael. Quero desejar a todos um excelente dia, né? Nós estamos no período de inverno. Beber muita água, ver a medicação correta, né, para suas crianças, né, tentar utilizar os postos de saúde, né, que tem aí o horário mais prolongado para não encher o Hospital da Criança, porque o Hospital da Criança, ao meu ver agora, deveria dobrar o número de atendimentos de médicos plantonistas nesse período de inverno que chegando. O meu nariz aqui está doendo demais, então se está doendo o meu nariz, é um recado para toda a população, né? E o que nós precisamos é estar atentos, né? Nós estamos vivendo um período atípico, de uma eleição suplementar. As decisões, de forma democrática, são inerentes à população, e que nós saibamos quais decisões nós iremos tomar no dia 21 de junho, pois teremos eleição suplementar. E o povo irá escolher o que é melhor para o nosso estado. E depois não tem como voltar atrás, vai ter que ficar com esse governo tampão até o final do ano. Então não tem como voltar atrás.
0: 9h08, eu faço um intervalo rápido aqui no Bom Dia, já eu volto com o último bloco.
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0: 9 horas e 13 minutos. Alô pro Jadir que tá aqui conosco. Ele diz: bom dia, Natanael. Muita chuva aqui na comunidade da Barata. Ele mandou o vídeo também aqui pra gente. Vai, Herrera, coloca aí na tela. BR-401, Normandia segue interditada. Aí ele colocou aqui também que liberada parcialmente, né? Foi liberada parcialmente. Então tá aqui, ó. Liberado, coloca aqui na tela aí, Herrera. É, foi feito.
17: Uma parte. Outro lado ainda não, mas...
0: uma parte aí já foi resolvida, né? Da 401. Liberando parcialmente... liberada parcialmente aí a BR-401, tá? Aterraram ali, né? Nosso amigo Jadir, ele tá nos informando aqui, viu? Mandou esse vídeo aqui pra gente. Temos mais algum vídeo aí, Herrera, que enviados pelo ouvinte. Bom dia, Natanael. Muita chuva aqui no Truaru, mas isso não me impede de te acompanhar pela TV. A nossa amiga Iracema, né? É a nossa amiga Iracema, lá no Truaru, ligada com a gente, mandou até a foto aqui, tá nos acompanhando pela TV. Agradeço, viu, Iracema, um abraço para ti. Ozias, bom dia, Ozias.
18: Bom dia, Natanael, Ozias Oliveira por aqui, todos os ouvintes aí da 100.3. Natanael, para quem vai pegar a BR aqui sentido Alto Alegre, a 205, né? 205.
0: Uhum, sim.
18: RR. Muita chuva aqui, muita água empoçada.
0: É, tem que ter cuidado.
18: Ter bastante cuidado aí, positiva. Um abraço para todo mundo aí, que é um bom dia.
0: Muita água empoçada aí, né? O Ozia chama a atenção da RR-205 que liga Boa Vista a Alto Alegre. Então, o pessoal que trafega por aí é uma rodovia. É uma rodovia perigosa, onde acontecem muitos acidentes. Então tem lâminas de água, poças de água aí ao longo da pressa, tá? Os condutores que transitam aí pela rodovia 205. Bom dia, Natanael, hoje apenas na escuta, é o Antônio King, valeu. Bom dia, Natanael, manda um abraço para minha cunhada Júlia e minha prima Laine. Elas disseram que... Ismael, hoje não tá tão frio aí não, né, Ismael? Tá quente. Tá uma onda de calor aí pela... algumas partes da Europa. As primas dele, a cunhada e a prima dele, que estão lá em Milão, estão morrendo de calor com 36 graus, ele está com 30 lá em Nuremberg, na Alemanha. Valeu, Ismael, um abraço, meu caro. O homem do tambaqui. Bom dia, Natanael. Não se iluda, gente, só é campanha política. Nunca fez nada pelo HGR, agora nada do nada começa a fazer. Tony do aplicativo, ligado aqui com a gente. Pacaraima, Melânia, um abraço, viu? Lá em Taralparu, em Pacaraima. Oi, Lúcia. Ela diz: bom dia, Natanael, aqui estou ilhada. Estrada não tem, só lama, buracos. Todo inverno é assim. Difícil de se acostumar com isso. Os vereadores só vêm quando é época de campanha e quando faz sol nos seus carrões aí traçados. Bater na porta e dizer que é seu amigo. Tô aqui, mas trabalhar para melhorar a vida das pessoas nessas estradas que é bom, não fazem. Eu moro aqui na Vicinal 16 do Paredão. É uma tristeza desses políticos aqui de Alto Alegre, uma crítica da Lúcia. Quem mais está por aqui conosco? Bom dia, Natanael. Horison Silva, aqui do Bonfim, ligado pela 94.7. Oi, Horison, tudo bem? Ele diz: muita chuva na região, viu, Natanael? Uma excelente quarta-feira e que Deus nos abençoe. Amém. O Vinícius, ele está criticando aqui os deputados que são... diz aqui, chamando alguns deputados aqui de traidores, né?

0: sobre essa questão das acomodações políticas agora para essa eleição suplementar, né? Quem era da base de um, aí foi apoiar outro, foi apoiar uma outra candidatura. Enfim, é a crítica aqui do Vinícius. O nosso amigo Gaúcho da Soja.
1: Bom dia, Natanael. Tamo ligadinho na melhor aqui na Boa Vista Eletromotores. É.
0: Agora aí no distrito, né, o Gaúcho? Valeu. É, Silvana tá aqui também. Olha aí, rapaz, a água entrando aí na... Silvana mandou bom dia. Olha aí, Natanael, água quase dentro de casa. Ela tá lá no Araricuera, rapaz. Rio Araricuera aí, o nível do rio subindo. Ela diz lá embaixo ali, tá quase para alagar. Lá embaixo, aqui em casa, 2 metros entra aqui. É, já tá... Eu sei que a casa é alta, né? A casa é alta, por conta até da cheia do rio. Aí já fazem a casa nos moldes aí para suportar o inverno, uma cheia. Silvana mandou foto aqui. Rio Araricuera aí cheio, viu? Valeu, Silvana. Obrigado aí pela sua audiência, pela companhia. Sueli, tá lá no Taiano. Tudo bem, Sueli? Bom dia. É, o nosso amigo Antônio, lá do Silvio Leite. Oi, Antônio.
2: Olá, bom dia, Natanael.
0: Bom dia.
2: É o Antônio do Silvio Leite. Estou voltando novamente. É, eu quero mandar um abraço bem forte para a Silvana. Silvana, tamo junto aí. Dá uma dica para mim aí, tá? É, Lourival Braga, Sargento Araújo, Isabelinho Antanete, todos os ouvintes por especial do programa 100.3. É, Natanael, as eleições complementar tá chegando aí, né? Todo mundo agora é bonzinho. Todo mundo tem projeto, todo mundo tem qualidade de saúde, tem qualidade de vida para todas as pessoas. Eu só faço a pergunta para o Sampaio. O que ele fez para resolver o problema da saúde durante os tempos como deputado? Fez o quê? Não é agora que tu vai resolver, camarada. Povo, não caia nessa. É piada. Obrigado, bom dia. Eu tenho ultrassom aqui do fígado. Tenho exames há 3 meses para fazer o retorno, para levar o médico no Coronel Mota, endocrinologista, patologista, e até agora nada. Todo dia eu vou no posto procurar saber. E até agora. Tá entendendo? Continua. Obrigado.
0: Ok, Antônio, bom dia, 9 horas 20 minutos, já deixou o seu like aí, olha a nossa meta, hein, de 60, cadê? Estamos com 70 pessoas nos acompanhando simultaneamente, vamos deixar o like aí na nossa live do YouTube. Bom dia, meu amigo, manda um alô para nós aqui na comunidade Pium, município de Alto Alegre. Alô, Pium, Alto Alegre, bom dia. Claudenor do Buritis também tá ligado com a gente, valeu, obrigado pela audiência. É, olha aqui, Josué mandou aqui, Herreira. Olha, rapaz, ele disse que ontem um cara bêbado bateu nele parado. Né? Acho que ele foi colocar a primeira marcha e voltou de ré. Ele bateu no carro aqui do amigo Josué. Quebrou o para-choque do carro dele, quebrou o farol, o radiador. Ontem à noite isso. Aí o cara que bateu no carro dele, olha, fugiu, foi embora, ainda correu atrás ainda. José correu atrás. Mas não conseguiu. Mas ele tem a placa do carro que bateu, viu? É o José, motorista de aplicativo. Tá pedindo ajuda para achar esse cara. Deixar ele bem famosinho. Ele mandou aqui, ó. Placa NOR. Acho que é 1366, né? NOR 1366. Acho que é esse aqui. Ele mandou até o vídeo. Foi atrás ainda, não conseguiu. Olha aí, rapaz. O camarada bateu aí no carro dele. Talvez tenha errado aí a marcha, perdi para frente, foi para trás e bateu aí, quebrou o para-choque, quebrou os faróis aí do carro do amigo Josué, motorista de aplicativo. E a placa do carro tá aí, do carro que bateu nele, tá aí. É um carro NOR, N-O-R 1366. Tá registrado aí, viu? 66. Tá registrado aí, viu? Camarada tem que arcar com prejuízo, né, rapaz? O carro tava parado.

0: serviço. E ele, como um representante do povo, ele poderia também estar buscando isso junto aos seus pares, né? Legisladores lá da Câmara Federal e do Senado. Fica aí a minha insatisfação a essa conversa furada do vereador.
1: 9 horas e 23 minutos. Olha, Roraima já vacinou mais de 3 mil gestantes contra vírus que causa bronquiolite em bebês. O Brasil ultrapassou a marca de 1 milhão de gestantes vacinadas contra o vírus sincicial respiratório, principal causador da bronquiolite em bebês. Doses foram aplicadas aí gratuitamente no Sistema Único de Saúde, no SUS, que passou a ofertar a vacina de forma inédita em todo o país. E a imunização protege os recém-nascidos desde os primeiros dias de vida, fase em que o risco de complicações respiratórias é maior. E aqui em Roraima, entre dezembro de 2025 e maio agora de 2026, já foram aplicadas 3.039 doses da vacina em gestantes, o que representa 72% da cobertura vacinal aqui no estado. E a cheia dos rios provocada pelas fortes chuvas na região da Serra do Sol e no Iramutã está provocando estragos nas roças lá do povo em Garicó. As águas dos rios Cotingo e Panari já invadiram as plantações. E isso compromete a segurança alimentar dos indígenas que dependem dessa produção agrícola para sobreviver. As inundações atingem principalmente quem mora na beira dos rios e igarapés. A comunidade indígena Manalai, distante a mais de 90 quilômetros da sede do município, é uma das mais atingidas. Das mais afetadas, a água do rio Panari já invadiu plantações de mandioca, banana, cana-de-açúcar e cará. Toda a produção foi perdida. Olha o prejuízo. A Tuxaua lá da comunidade Manalai, a Nádia José Brasil, lamentou que a cheia dos rios destruiu a maioria das roças lá do povo em Garicó. A preocupação maior da Tuxaua é a questão alimentar, já que as populações indígenas da Serra do Sol sobrevivem quase que exclusivamente daquilo que plantam. A mandioca e a banana, por exemplo, são a base da alimentação deles, né? A base da alimentação dos indígenas. A água acabou com tudo. O povo lá tá precisando de ajuda, viu, gente? O Iramutã, região da Serra do Sol.

Olha, um homem de 46 anos foi agredido a pauladas após ser acusado por populares de importunar sexualmente uma criança. O caso ocorreu no bairro Gentil Carneiro Brito, em Rorainópolis. De acordo com informações obtidas pela reportagem, a polícia militar foi acionada por uma testemunha. Após FSFS bater em seu portão e pedir para ela chamar um mototaxista. Logo em seguida, um homem desconhecido teria chegado em uma motocicleta, acusando FSFS de ter praticado importunação sexual contra uma criança e durante uma discussão atingiu diversas vezes com um pedaço de madeira. Ele apresentava aí um corte na cabeça e escoriações na perna. O suspeito de agredi-lo não foi localizado pela polícia militar. Ainda segundo apurado aqui pela Folha, FSFS apresentava sinais aí de embriaguez. Ele foi conduzido até o Hospital Regional de Rorainópolis por meio do SAMU, o Serviço de Atendimento Móvel de Urgência. Olha, para esclarecer aí de vez, na eleição suplementar de 21 de junho, apenas o cargo de governador está em disputa, viu gente? Para não confundir aí a cabeça do eleitor. O Senado só entra na jogada em outubro, tá? Das três cadeiras de Roraima no Congresso, duas estarão em votação, seguindo aí o modelo de renovação de dois terços da casa. Estão na disputa as vagas hoje ocupadas por Chico Rodrigues e por Roberto Ascioli, que assumiu a vaga de Messias de Jesus. Já o senador Irã Gonçalves, eleito em 2022, tem mandato garantido e segue tranquilo em Brasília até 2031. É bom o eleitor fixar bem, né? Isso aí para não errar o voto na urna. Agora em junho, a cédula é curta, né? É o governador e o vice. O resto do time a gente escolhe lá na frente, na eleição geral de outubro.

Vamos falar sobre a neutralidade de Chico Rodrigues nesta eleição suplementar. O senador Chico Rodrigues declarou neutralidade na eleição suplementar ao governo aqui de Roraima. O parlamentar justificou a decisão dizendo que os dois lados da disputa já possuem aí um senador para chamar de seu, deixando-o sem espaço nas composições. Em entrevista, Chico afirmou que vai seguir a vontade popular e preferiu não carimbar apoio a nenhum candidato neste momento. No jargão político, a neutralidade do senador Chico Rodrigues é aquele famoso "vou ver e te aviso". Em uma eleição tão acirrada e curta, não dar apoio agora é uma estratégia clara para ver quem vai ou quem sai, né, maior das urnas agora em junho para governo de Roraima, para eleição suplementar. O governador interino Soldado Sampaio assinou 3 decretos de crédito suplementar para remanejar o orçamento do Estado. Desse total, R$ 5.700.000 foram destinados à Companhia Energética de Roraima para cobrir a folha de pagamento e despesas administrativas. Para garantir o dinheiro, o governo cortou verbas de 6 secretarias. A comunicação social perdeu quase 2 milhões. A segurança pública perdeu 1 milhão e meio. As áreas de agricultura, meio ambiente, pesquisa e cultura dividiram aí o restante do corte. O orçamento público é igual ao cobertor de pobre. Se puxa para cobrir a cabeça, descobre os pés, né? Tirar dinheiro da segurança e da agricultura para pagar a folha administrativa da companhia mostra bem o tamanho aí do sufoco financeiro que o Estado enfrenta. Ainda sobre o remanejamento de verbas do governo estadual, o Detran recebeu R$ 3.200.000 para a construção de unidades próprias, né? O curioso é a origem desse recurso. O dinheiro foi retirado integralmente da verba que seria usada na manutenção de estradas vicinais no município do Cantar, que sofre com a sua malha viária extensa e com vicinais precárias, né? E pontes precárias lá também. Cabe aqui a gente ressaltar. Por outro lado, a Polícia Civil recebeu R$ 91.000 vindos do superávit de 2025, uma manobra que não afetou outras áreas aí, do governo. Com todo respeito aí às necessidades de prédios novos, né, do Detran, dessa autarquia, mas tirar a verba de estradas vicinais aí bem no inverno amazônico é uma escolha, no mínimo, questionável, né? Polêmica, no mínimo. Produtor do Cantar que depende de estrada para escoar a produção, certamente não vai gostar de saber dessa troca, né? De ter tirado dinheiro que poderia ser investido em vicinal para fazer unidades, prédios novos aí para o Detran. 9:31, não dá mais tempo. Bom dia aqui para Carlos Antônio. Golpe atrás de golpe, diz ele aqui. Onde acomodar melhor? A Sâmara também está por aqui. Carlos Antônio. A grande maioria dos políticos está preocupada com os seus próprios interesses e mais nada. Ele comenta aqui na live. Bom dia, Natanael. É direita, esquerda e o povo na taca. Rapaz, tem que deixar a ideologia de lado nas escolhas, né? Escolher quem tem as melhores propostas, quem o eleitor acha que vai fazer um bom trabalho pelo nosso Estado, quem já tem histórico de bom trabalho. Civilda Pereira, sobre o autismo, o Ítalo está certíssimo. Se não pagarmos, não tem terapias. E o meu filho não tem professor auxiliar desde o ano passado, viu? A Civilda diz aqui. Obrigado a todo mundo que comentou, que compartilhou a nossa live. Muito obrigado a todo mundo aí pela audiência, pelo carinho. Tá vindo aí o É Show com Evelyn Campos. Eu volto amanhã com mais uma edição aqui do nosso Bom Dia 100.3, mas ainda eu volto meio-dia, né? Ainda hoje ao meio-dia aqui no Jornal da 100.3. Tchau, tchau pra todo mundo e até lá.

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14: Bom dia, beberes! Sejam bem-vindos ao É Show, que tá no ar aqui na Folha FM 100.3, a rádio das pessoas que amam Roraima. Eu sou Evelyn Campos e tô de volta, gente, hoje. Tô de volta hoje, quero mandar um cheiro cheiroso pra minha amiga Jaqueline Amazonas, que me substituiu ontem. Obrigada, querida. Fiquei dodói ontem, mas já estou melhor, tá, gente? Estou melhor. Tô aqui com vocês hoje, dia 27 de maio de 2026, é uma quarta-feira. Ai, já tá acabando o mês, gente, que é isso? Que é isso? Deixa Deus, É muito rápido que esse tempo tá passando. Hoje, gente, é o dia do profissional liberal. Também é o Dia Nacional da Mata Atlântica. Dia Mundial do Desafio em 2026. Dia Mundial da Esclerose Múltipla. Opa! E também Dia Nacional do Censo Escolar. Olha que bacana! Tudo isso datas voltadas para o ano de 2026. Pra gente, não é um dia normal, não. É um dia da gente aproveitar a nossa manhã com boas energias, música de qualidade, informação de primeira em oferecimento do folhabv.com.br. E eu já tô aqui me atualizando. Logo, logo, vem com mais atualizações pra vocês. Mas o que eu quero deixar claro é o seguinte. Essa semana, sexta-feira, eu vou sortear 10 Pix. Eu não tô de papo, não. Eu vou sortear 10 Pix no valor de R$100 cada um. Serão 10 ganhadores que sairão deste programa muito feliz. Obrigada. E pra você participar desse sorteio, ó, já vou te dizer que eu tô desde o início do mês de maio fazendo essa campanha em oferecimento da Boa Vista Eletromotores. Tudo isso em homenagem às mamães, né? Que escutam o nosso show todos os dias e tá ali com a panela de pressão ligada ouvindo a gente, que tá lá no interior também. É desse jeito que eu gosto. Eu já chego logo assim. Você é novo por aqui? Você é nova por aqui? Então vai chegando mais. E aproveita, anota nosso WhatsApp 99115-2155 e manda mensagem pra mim, Evelyn Campos. Vou estar aqui, né, recolhendo nome, telefone, bairro de quem quer participar. Quem já está participando é fazer figuinha, contar com a sorte que sexta-feira... Já pensou? Né? Então, ó, as inscrições pra hoje estão abertas até 11h30 da manhã. Então, se você quer participar, é só mandar mensagem no nosso WhatsApp. Aí, pra participar, você tem que mandar seu nome completo, seu bairro e seu WhatsApp. Tem que digitar o número do seu WhatsApp mesmo, gente. Pra facilitar todas as inscrições e eu fazer mais rápido. E aí, dá tempo de todo mundo ficar inscrito. Porque o fluxo de mensagens é muito alto aqui no nosso WhatsApp. Então, se você quer garantir logo a sua vaga, né? A sua chance de ganhar um Pix de R$100, tá aí. Fechou? A gente tem um programa todinho ainda pra curtir. Tem o nosso Momento Zen daqui a pouquinho, às 11 horas. Pra gente se alinhar com o astral. Eu falo com o astral mesmo, assim, né? A gente se alinha, né? E a gente vai o quê? De música. Vamos de música, vamos começar nosso programa. Aqui, eu gosto de falar que é o programa mais pop da cidade. Por quê? Às vezes tem aquele negócio, é porque é mesmo. Tem isso? É desse jeito. Então, ó, vai chegando mais. Aqui a gente traz essa atmosfera pra que você fique bem à vontade, se sinta em casa. Manda tua mensagem, teu recado. Quer participar do sorteio? Tô aqui. Mas a gente começa de música. Vamos começar com música hoje, pra gente não perder tempo. Qual música combina com uma manhã de quarta-feira chuvosa? Você gostaria de algo mais... ou algo mais animado? Eu acho legal a gente começar com Jack Johnson. Que é uma vibe assim meio... é meio praiana, mas... tipo assim, eu tô na chuva, mas quero estar na praia. Tipo assim... Vamos começar com Better Together, do Jack Johnson. A gente segue com muita música boa até as 11h30. Vamos embora? Então bora!

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3: 10 horas.
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gritinho dos meus ouvintes aí! E aí, galera? Olha só, gente, tá bombando demais essas inscrições pro sorteio. Mas eu quero mandar um beijo pro pessoal aí do Urubuzinho, que tá só curtindo a gente. O pessoal do Alto Alegre. O pessoal da Boa Vista Eletromotores também curtindo a gente. É, um cheiro cheiroso pra linda da Dona Ivone. Pra Celeida. E as inscrições ainda estão rolando, viu, gente? São 10 Pix no valor de 100 reais que eu vou sortear. Gente, só faltam 2 dias pro sorteio. Imagina só. Bora falar de cultura? Eu tô dando uma volta aqui no folhabv.com.br. E vai ter o Baile Coladinho. É uma estreia, viu, gente? O Baile Coladinho estreia em Boa Vista com proposta de aproximar as pessoas pela dança. Ah, quem ia pra Spectrum, quem ia pra Fofocas, saía pra dançar naquela época, né? Hoje, né, você sai pra uma festa de sertanejo universitário, você sai pra beber. E pra beber. Porque não tem dança, né? Ah, eu acho tão legal dançar. Mas olha só, esse evento, ele é gratuito. Idealizado por Leca Dance, que estreia em Boa Vista com essa proposta de resgatar a dancinha dois pra lá, dois pra cá. Vai ser legal. Vai ser no dia 30 de maio, às 20 horas. Entrada gratuita. Sim, sim, sim. Deixa eu logo descobrir aonde é que vai ser. Vai ser às 20 horas no Espaço Cultural Parixara, com entrada gratuita, né, e produção da Emboá, produtora cultural. Muito legal, viu, gente? Olha, vai ser uma mistura. E dá pra dançar coladinho, gostosinho. Muito legal. Isso e muito mais no folhabv.com.br. Sabe, se você quiser, né, se alinhar com as notícias do nosso estado, do nosso município. Ficar de olho no que tá rolando. É por aqui que eu me atualizo. Mas a gente vai de música, porque se eu ficar muito tempo aqui, eu não consigo pegar essas inscrições que tô recebendo tanta mensagem nesse WhatsApp. Ó, 991-1521-55, manda tua mensagem, que eu vou sortear sexta-feira, 10 Pix, no valor de 100 reais. Vai que tu ganha um. Ih, vamos com Vini Lucas, João Gustavo e Murilo. É, nada mal.

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0: 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Hoje eu tô com uma visita ilustre no meu programa. Natanael Vieira, tudo bom, querido? Seja bem-vindo.
1: Tudo bem, Evelyn. Bom dia aos ouvintes da Rádio Folha. Olha, a gente traz aqui uma notícia que saiu agora, viu, Evelyn? Uma notícia quentinha sobre o pleito suplementar, sobre essa eleição suplementar aqui. O ministro Flávio Dino, do Supremo Tribunal Federal, deferiu aí parcialmente, isso saiu agora, é uma medida liminar para cassar o acórdão aqui do Tribunal Regional Eleitoral de Roraima, o TRE, que validava ali um prazo de apenas 24 horas para desincompatibilização de candidatos na eleição suplementar agora ao governo do estado, que está marcada para o dia 21 do próximo mês. Então, com essa decisão proferida hoje, saiu agora há pouco, a Corte Regional terá que reformular o seu calendário, aqui o TRE no caso, seu calendário eleitoral, e adotar estritamente os prazos previstos em lei, né, em lei federal. Então foi uma ação movida pelo órgão regional do Partido Republicanos aqui em Roraima. O partido questionava aí o artigo 12 de uma resolução aqui do TRE, a resolução de número 584 de 2026, que causou inclusive polêmica por conta dessa questão de desincompatibilização, que permitia que ocupantes aí de cargos públicos se afastassem de suas funções em até 24 horas após a escolha em convenção partidária para estarem aptos a disputar esse pleito suplementar. O Tribunal Estadual aqui havia negado esse mandado de segurança do partido sob argumento de que as eleições suplementares possuem caráter excepcional e admitem a flexibilização de prazos para preservar o direito ao voto. No entanto, o ministro Flávio Dino contestou esse entendimento, apontando que a regra regional gerava um prazo reduzidíssimo e inexistente em lei. Está lá na decisão do Flávio Dino. Resumindo, Evelyn e ouvintes, isso significa que o ex-prefeito Arthur Henrique, do PL, por essa decisão, com essa decisão do Flávio Dino, estaria fora do pleito. O resumo é esse, de que ele está fora do pleito suplementar neste momento com essa decisão aqui do ministro Flávio Dino, que ele não atende esse requisito da desincompatibilização dentro do prazo que a lei federal exige, né, ali dos 6 meses. E a resolução do TRE permitia até 24 horas após a convenção esse prazo de desincompatibilização. Porém, não foi o entendimento do ministro do Supremo Tribunal Federal, Flávio Dino. Obviamente, a gente não vai dizer que o ex-prefeito está definitivamente fora, porque ainda pode entrar com uma liminar e disputar esse pleito suplementar, viu, Evelyn? Então, essa é a informação de momento. A gente vai trazer os detalhes logo mais ao meio-dia no Jornal da 100.3.
0: Vamos ficar ligado, gente, que é muita mudança. E aqui, ó, notícia em cima da hora para você ficar sabendo de tudo quentinho. É só na 100.3 FM, galera. A gente continua de música aqui no nosso show.

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1: 70 Imperador. É som de paredão. O solo que vai ficar na sua mente aí, ó. Bora, baby boy. 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
2: 10h59.
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Sejam bem-vindos ao Momento Zen. Depois de você ouvir Freed from Desire, da Gala, a gente começa nosso Momento Zen às 11:07 da manhã. Vamos fazer uma pausa na correria, uma pausa. Vamos respirar fundo. E vamos tocar agora nosso dia de uma maneira diferente. Para quem está chegando agora e ainda não conhece a pegada do Momento Zen, já vou logo dizendo que aqui não é algo trivial. O Momento Zen é uma reflexão de você mesmo, né? A gente conversa, aí você se autoanalisa e vê como pode seguir melhor seu dia. De acordo com algumas influências que os astros nos revelam. Como por exemplo, meus amores, vamos lá. A Lua está crescente de Bosa em Libra e o Sol em Gêmeos, ou seja, é uma fase extremamente racional. Se você está com a cabeça cheia de pensamento, preocupação, ansiedade, é justamente isso que essa fase e esse alinhamento traz pra gente. Mas aí, calma aí, né? O céu também mistura o movimento mental com a necessidade de equilíbrio emocional. Essa lua crescente de Bosa em Libra favorece as relações, conversas, até reconciliações e a busca pela harmonia. O Sol em Gêmeos, parabéns aos geminianos e geminianas aniversariantes de hoje. Ele acelera os pensamentos, as ideias, a gente fica mais curioso e também abre as portas para novas possibilidades. Estamos sobre o número 6 hoje e o 6 fala de responsabilidade afetiva. Equilíbrio, afeto, cuidado e maturidade emocional. Isso serve para todos os campos da vida. Para a gente ter mais atenção com os excessos. Às vezes nós nos cobramos tanto que acabamos encontrando problemas até onde não tem. Quando você tenta cuidar de tudo e esquece de si mesmo, tem uma coisa errada aí. Por isso, hoje, a numerologia do dia nos traz esse sentimento de acolhimento. Se não é o que está tendo, pois busque. Organize melhor suas emoções, buscando entendê-las de uma forma honesta e tendo conexões que vão te trazer paz. Mas também, né, não sejamos drásticos. Até porque amanhã é outro dia. E essa fase é boa pra gente se analisar com sabedoria. Muito legal, né? O conselho do dia fala pra gente desacelerar nesses excessos, reorganizar nossas prioridades e confiar mais naquilo que a gente tá passando. Se às vezes você tá numa fase um pouco mais lenta, é porque você precisa prestar atenção em detalhes que não tá prestando. Se você sente que a fase tá muito acelerada, talvez seja o momento de você buscar um eixo, né, um ponto de equilíbrio para não deixar passar batido. Não é rápido demais nem lento demais. Se nós temos o poder de conduzir nossas vidas, né, de uma maneira equilibrada, por que não buscar esse equilíbrio agora? Só que é o seguinte, para que a gente compreenda esse equilíbrio, que não é fácil para ninguém, num mundo que não é perfeito, a gente precisa se conhecer muito bem. E quando a gente fala de autoconhecimento, é aquela velha história de você saber seus limites, de você saber até onde você consegue ir, ou até além dos seus limites, para que você evite. É se colocar à prova. Mas se você tá com medo, essa fase é para você ir com medo mesmo. Analisar tudo com cuidado, né? E não deixar passar oportunidades simplesmente pela falta de iniciativa. Pensar e não agir também não dá em nada. Então vamos aprender a desacelerar com sabedoria.
E olha que eu sou uma pessoa agitada. Pra eu conseguir fazer isso, eu tenho que respirar mesmo. Eu tenho que parar, respirar fundo, sabe? Assim, pensar numa folha em branco. Aí sim, aí eu consigo voltar ao eixo. Mas todos nós passamos por isso. Às vezes você tá no trânsito, aí a pessoa vai lá, te corta, aí você fica bem chateada. Aí você tem que ter paciência, né? Vamos lá, vamos respirar. Não dá pra gente se deixar levar por tudo que a vida e o dia nos traz, né? A gente pode escolher. Por isso que eu sempre lembro que o nosso livre-arbítrio é da nossa responsabilidade. Cabe a nós nos analisarmos, nos cuidarmos, para que a gente não entre em desequilíbrio. E aí, a gente segue pro nosso batidão zodiacal. Vamos agora signo por signo. E hoje tá legal, viu? Vamos começar com Áries. É um dia de maturidade emocional favorecida. Hoje você consegue, Áries, lidar melhor com sentimentos, com suas decisões, alguns entendimentos. Por isso, a cor para hoje é azul ou verde. Bom dia, Touro! O alívio tá chegando depois de um período pesado. Aos poucos, a energia começa a melhorar. A cor para hoje é vermelho ou lilás. Gêmeos, evite o desgaste desnecessário, né? Ou aquela necessidade de provar algo o tempo todo. Centre suas emoções antes de tomar qualquer decisão. Hoje a cor é cinza azulado. Bom dia, Câncer! Foco e dedicação vão favorecer seu crescimento tanto profissional quanto emocional. Por isso, né, se organiza aí. A cor pra hoje é verde escuro. Leão, bom dia! A mente pode criar alguns bloqueios maiores do que a realidade. Por isso, respira fundo antes de alimentar qualquer tipo de preocupação. A cor pra hoje é branco. Alô, Virgem! Nem toda felicidade precisa ser perfeita, sabia? Pega mais leve com essas expectativas. A cor pra hoje é amarelo. Oi, Libra! Algumas dores emocionais ainda precisam ser acolhidas com mais honestidade. Se você tá esperando esse acolhimento dos outros, você tá errada, viu? Se auto-acolha, porque se você não entender o que você quer, não adianta esperar dos outros aquilo que você nem sabe o que querer, né? A cor pra hoje é branco, Libra. Escorpião, ai, ai, ai. Não feche seu coração. É um dia de decisões importantes. E pra isso, é necessário toda a serenidade, todo um equilíbrio, toda uma maturidade pra te dar mais clareza nesse processo. Por isso, vá de leve. A cor pra hoje é preto ou roxo? Oi, Sagitário! Cuidado com essa rigidez. Eu sei que a Lua pode estar favorecendo essa impulsividade, né? Mas essa necessidade excessiva de controle só atrasa os planos que você tá construindo. Pensa bem aí no que você tá fazendo. A cor pra hoje é vinho. Oi, Capricórnio! É o momento de equilibrar as responsabilidades, tá? É um momento essencial para que você entenda o porquê, o para quê você tá fazendo todo esse esforço. É bom ter um pouquinho de sentido nas coisas que a gente se propõe, né? Tente se analisar, mas sem se cobrar tanto, ok? A cor pra hoje é verde ou amarelo. E aí, Aquário? Quem te viu, quem te vê, né? A sensibilidade emocional tá elevada em todas as suas relações mais afetivas. Por isso, escute mais e se pressione, pressione os outros também, bem menos. Pega leve, né, Aquário? Hoje, a cor é verde escuro azulado. Né? Negócio diferenciado. E aí, peixes, bom dia! Se você tá passando por questionamentos, né, emocionais, espirituais, né,
tenha um pouquinho de calma, porque não é na pressa que a gente se entende. Essas reflexões são importantes para que você remodele, né, a pessoa que você deseja encarar o ano de 2026. É uma desconstrução para uma construção. Por isso a cor para hoje é menta. E esse foi nosso momento zen. Ah, vou continuar aqui com os nomes, recolhendo, né, os nomes, telefones, bairros de quem tá se inscrevendo pro sorteio. Olha, gente, que até 11h30 vou estar aqui ainda adicionando o pessoal. Enquanto isso, a gente vai de música por aqui, porque aqui, meu bem, música não para, não para. Essa aqui vai pra minha querida Dona Ivone. E pra Luzia Bezerra aqui ouvindo a gente. Um beijo, Luzia. Deus te abençoe. Pra minha querida Marilete Barbosa, que não perde um momento zen. E eu vou cadastrar o povo aqui. Você vai aí de Gustavo Lima, Zé Neto e Cristiano. Sinal verde.

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6: 11h32 e o nosso programa acabou! Mas acabou por hoje, só hoje. Amanhã eu volto! A gente volta com as inscrições amanhã. Ai, gente, amanhã já é quinta-feira, meu Deus! E sexta-feira é nosso sorteio! Ai, ai, ai, quanta coisa, né? Então, já que nós estamos nessa pegada, né, nessa ansiedade, eu vou ficando por aqui. Eu volto amanhã a partir das 9h30. Você fica agora com as principais notícias do esporte, tá bom? E ó, daqui a pouquinho tem o Jornal da 100 pra você ficar sabendo aí dessas novidades, dessa decisão aí do Flávio Dino. Tudo aqui na Rádio das Pessoas que Amam Roraima, viu? Um cheiro cheiroso, fiquem com Deus e tchau, tchau.
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9: Antônio, hoje Luciano, Cauli, enfim, são vários jogadores desse setor que estão aí afastados, né, momentaneamente. Eu acredito que quando tivermos aí o elenco um pouco mais preenchido, talvez nós tenhamos possibilidades e de repente nós possamos encontrar um perigo desnecessário próximo ao seu gol. Eu acho que foi isso que aconteceu na última partida, principalmente. Nós tivemos talvez no fundo do pensamento a intenção de segurarmos um resultado que é muito difícil de acontecer. E de repente abrimos mão daquilo que vínhamos fazendo muito bem na primeira etapa, até porque naquele jogo também a equipe do Botafogo não conseguiu fazer um ataque sequer na primeira fase da partida. O mesmo, acredito, tem acontecido na noite de hoje, mas a regularidade ainda fica comprometida em razão desse detalhe que nos falta e provocando sempre uma situação desconfortável dentro dos jogos. Isso preocupa.
10: Enxerga Osório. Osório com espaço pela meia esquerda para Wendel. Sua bola está inteira no campo de ataque. Wendel acelera pela meia esquerda, vai em velocidade. André Silva cruzou para trás, chegou o Arthur. Dominou, bateu no gol.

0: É isso aí, o São Paulo jogou e venceu o Boston River e só faltava jogar e não vencer o Boston River, com todo o respeito. As equipes brasileiras de maior orçamento, e o São Paulo tem uma das 5 folhas de pagamento mais caras do futebol brasileiro, é normal que você enfrente equipes medianas ou pequenas, e esse é o caso do Boston River, e seja protagonista, da mesma maneira que o Santos vai ter que jogar com o Cuenca e vai ter que ganhar. Só faltava também o Flamengo jogar contra o time de Cusco e não vencer. Ou seja, tudo bem, a gente tem que valorizar a classificação, tem que valorizar a campanha, mas não pode esquecer o tamanho de cada um, o orçamento de cada um. Acho interessante também a gente poder lembrar como é que foi essa trajetória do grupo do Santos. Uma Copa Sul-Americana onde até aqui ninguém imaginava que o Santos pudesse se classificar. De repente, no grupo do Santos, o São Lourenço del Magro, que era o grande favorito para se classificar em primeiro lugar, esse time fica fora. Quem se classifica na primeira colocação e vai direto à fase de mata-mata, sem passar pelo play-off, é o pequeno time do Recoleta. Se você pegar o orçamento do Recoleta, é de Série C, vou repetir. Se você pegar o orçamento do Recoleta, é de equipe de Série C do Campeonato Brasileiro. E esse time se classifica na primeira colocação. Então, muito bem, Santos passou um sufoco danado, mas ontem fez a sua melhor partida. Alô, Cuca, é você.
1: Essa parada a gente tem que equilibrar o elenco, né? Você vê que a gente passa muita dificuldade em ter que improvisar. O improviso nunca é bom. E às vezes a gente tem que improvisar ou improviso. Então é muito complicado. Nós pretendemos ter menos trabalho para fazer as trocas, tendo 2 jogadores por posição. Lógico que tem muitos que estão machucados, mas a gente tem que dar uma equilibrada nisso. A gente tem muitos jogadores numa posição e poucos, e dá um desequilíbrio em outra posição. A gente tem que encontrar esse equilíbrio, ser criativo, porque a gente sabe da nossa condição de contratar, então a gente tem que ser criativo quanto a isso. E nós temos nessa parada, na volta, uma saída para Portugal. Já falei isso, não? Vamos fazer 3-4 partidas lá e a gente volta numa intertemporada jogado. Já volta com o jogo para jogar com o Botafogo e daí com a Chapecoense e seguir em frente aí nas 2 competições que a gente está, que é a Copa do Brasil e a Sul-Americana. Você vê, o River, o São Lourenço, quarta-feira passada, aqui empatou, fez uma festa aqui monstruosa. Jogaram camisa pro torcedor, calção, deu até briga com a polícia por causa disso, e hoje ficou fora. É aquele Recoleta que a gente falou, foi o maior vexame da história do Santos. Os caras não perderam nenhuma, encontraram uma maneira de jogar. Os outros têm 30 chances de gol, não faz, como o São Lourenço teve, 32, não chance, chute seu gol. E ele com meia dúzia de chances vão lá e buscam um resultado. E é engano quem pensa que na frente, se pegar o Recoleta, vai passar fácil, porque é uma equipe que está sabendo jogar um mata-mata.
2: Sul-Americana, o Santos amplia a vantagem e ataca para quem sabe fazer o terceiro. Gabriel Barbosa na direita domina, rolou, passou, bom tempo na área para fazer, cavadinha, golaço!
0: Golaço de Gabriel, bom tempo, narração do Canhão pra você, aqui é claro, na sua melhor frequência. Aliás, por falar nisso, hoje tem Corinthians em campo contra o Platense pela Copa Libertadores, só pra alavancar a sua classificação, pra definir se o Corinthians é primeiro ou segundo, a próxima fase da Copa Libertadores. Sabemos já, de antemão, que independentemente do que ocorra hoje e amanhã na Libertadores, o Flamengo terá a melhor campanha, porque o Flamengo não só tem o número de pontos necessários, mas o número de gols a favor do Flamengo. É um número tão expressivo que qualquer outra equipe precisaria fazer 10 gols para poder alavancar, além dos 3 pontos, também tirar do Flamengo essa primeira colocação na fase de grupos de maneira geral. Resumo da ópera: o Flamengo vai ser o primeiro. O Corinthians tem tudo hoje para ser o primeiro do seu grupo e também ter grande probabilidade de jogar pelo menos até a semifinal em casa, tentando repetir toda aquela história que o Corinthians construiu em 2012, quando foi campeão da Libertadores e depois terminou como campeão do mundo naquela equipe comandada pelo técnico Tite. Melhor cobertura do rádio esportivo do Brasil aqui na... Olha, Flamengo jogou e garantiu a sua classificação e faz grande campanha na Libertadores. É ou não é, Leonardo Jardim?
3: Não sei se posso falar isto, que estatisticamente, que é aqueles relatórios que eu faço, mas o que eu recebi foi que a melhor campanha foi em 84, depois, porque ganhou o grupo e ficou na melhor na geral. Com 2 pontos ainda por jogo, não é? A segunda melhor campanha foi em 22, acabou por ganhar o grupo, mas não ficou em primeiro na geral. E se os adversários não ganharem por 4 ou 5 amanhã ou depois de amanhã, não sei quando é que eles jogam, vamos fazer a melhor campanha no grupo e a melhor campanha e primeiro da geral, que então aí é talvez a melhor campanha da história do clube. Mas eu não tenho a certeza, mas vamos esperar pelos resultados e foi estas informações que terei do relatório.
0: Bom, faça os seus relatórios, ô professor, mas não se esqueça, tem um relatório que você não vai escapar. Independentemente da derrota diante do Palmeiras ter sido dolorida, eu acho que mais complicada do que a derrota diante do Palmeiras é a eliminação do Flamengo na Copa do Brasil para o Vitória da Bahia. E essa eliminação, ela não tem volta. 12 horas e mais 43 minutos, direto e reto a...
4: Na ponta da linha.
0: Vamos ligar São Paulo a Teresópolis. Vamos à concentração da seleção brasileira. Hoje eu acompanhei a chegada de Neymar Júnior. Todos os jogadores que foram se apresentando chegaram de helicóptero, mas... helicóptero que foi reservado e alugado pela CBF. Neymar não. Neymar chegou no dele. Muita calma nessa hora. Alô, Luiz Fabiani, seja bem-vindo. Boa tarde.
5: Alô, Elia, boa tarde a você e a todo mundo que acompanha nossa área na Bandeirantes. Começa de vez a preparação da seleção brasileira para a Copa do Mundo de 2026. Hoje, quarta-feira, o primeiro treinamento, às 5 horas da tarde, e no decorrer do dia, os convocados do técnico Carlo Ancelotti se apresentam à Granja Comari. Já estão por lá 11 atletas, dos 27 que participarão das atividades preparatórias ao Mundial. Um a mais em relação à lista da Copa do Mundo. O goleiro Léo Nanetti, da categoria sub-20 do Flamengo, participará das atividades, assim como nos amistosos nos Estados Unidos. Estão, portanto, concentrados com a seleção brasileira: Alisson, Bremer, Casemiro, Danilo Santos, Endrick, Ibanhas, Igor Thiago, Léo Nanetti, Léo Pereira, Luiz Henrique e Rayan. 3 atletas se juntarão à seleção brasileira já em continente norte-americano. Casos de Martinelli, Gabriel Magalhães e Marquinhos, trio que participará da final da Liga dos Campeões da UEFA no sábado entre Paris Saint-Germain e Arsenal. Todos os 3 estão fora, portanto, do amistoso contra o Panamá neste domingo, 6:30 da tarde, no Maracanã.
0: Brasil! Brasil! É isso, 12 horas e mais 45 minutos. CBF acaba de atualizar todos os jogadores previstos para se apresentarem hoje na Granja Comari, ou seja, em Teresópolis, já estão lá na Granja Comari. Tem, inclusive, como bem disse o Fabiani, uma atividade reservada para hoje às 5 horas da tarde, mas independentemente disso, é só importante confirmar, todos os jogadores já se apresentaram, todos já estão devidamente instalados ali na Granja Comari, na linda Granja Comari, que é a sede da Confederação Brasileira de Futebol, que é a sede da seleção brasileira, nessa preparação para o jogo de domingo contra o Panamá no Maracanã, despedida da seleção aqui em território brasileiro, já que na segunda a equipe viaja para os Estados Unidos e já segue direto para New Jersey, na sua concentração de New Jersey. Vale destacar, como bem disse também o Fabiani, que só três jogadores estão fora, porque eles vão participar da grande decisão da Champions League no próximo sábado, à 1 da tarde, partida incrível que vai ser disputada entre o Paris Saint-Germain e o Arsenal, que define a Champions League, à 1 da tarde em Budapeste, na capital da Hungria, ou seja, um jogo para marcar a época, fazer história. E é muito interessante a gente lembrar que a seleção brasileira tem uma zaga. Se nós temos maus laterais, se nós temos dificuldade em avaliar qual é a qualidade dos nossos goleiros, e eu tenho essa dificuldade, no que diz respeito à zaga, pelo menos o resultado até aqui não poderia ser melhor. Você tem o Marquinhos, que é zagueiro destro e joga pelo Paris Saint-Germain, e o Gabriel Magalhães, que é zagueiro canhoto e joga pela equipe do Arsenal, ou seja, os dois, zaga titular da seleção brasileira, ambos estão na decisão da Champions League, que acontece em Budapeste, na Hungria, no próximo sábado. O terceiro, que também estará lá, mas não é titular do Arsenal, mas é importante e tem jogado quase todas as partidas pela equipe inglesa, que recentemente conquistou também a sua Premier League. 22 anos depois, o Arsenal conquista a Premier League, e eu tenho comigo e com os meus botões que o torcedor do Arsenal estava mais empolgado com a conquista da Premier League do que da própria Champions, porque a Premier League estava engasgada realmente no pescoço de todos aqueles que torcem pelo time do Arsenal lá da região metropolitana de Londres. Portanto, esses três vão direto para os Estados Unidos, ou seja, a seleção vai na segunda-feira para lá, e também os jogadores Gabriel Martinelli, Gabriel Magalhães e Marquinhos, os três seguem também na segunda-feira diretamente para os Estados Unidos. 12 horas e mais 48 minutos. A partir de agora, vamos girar o futebol. É o giro esportivo com o toque de classe do Mamone e a narração de Pedro Coin para você. Boa tarde, Pedro!
4: Oi, Elia! Boa tarde! Vamos girar! Naquele pique, Elia, porque hoje tem muita coisa. Quando eu digo muita coisa, é muita coisa mesmo. Começando, é claro, pela apresentação da seleção brasileira na Granja Comari. Chegaram os craques pro Mundial. É claro que nem todos, né? Até porque alguns ainda vão jogar uma tal de final de Champions League no fim de semana, Elia. Então, chegam só pra semana que vem. Falando em final europeia, hoje tem, hein? Hoje tem final da UEFA Conference League. A partir das 4 horas da tarde, Crystal Palace e Rayo Vallecano jogam valendo esse título do terceiro escalão do futebol europeu. E se tem futebol europeu, é claro que tem futebol sudaca, Libertadores e Copa Sul-Americana, e jogos valendo, e valendo muito. Vamos primeiro naquele que tem transmissão da sua Bandeirantes, porque hoje às 9h30 o Corinthians joga contra o Platense na sua arena. Nesse mesmo horário, Fluminense e Laguaira jogam e o Flusão precisa desesperadamente da vitória. Inegociável os 3 pontos hoje. Na Copa Sul-Americana, o Atlético Mineiro joga contra o Puerto Cabello a partir das 7 horas da noite. Nesse mesmo horário, na Venezuela, tem Caracas e Botafogo. O Bragantino e o Vasco jogam às 9h30. O Massa Bruta enfrenta a equipe do Carabobo e precisa da vitória. Mesmo cenário para o Vasco da Gama, que joga contra o Barraca Central em casa também. E é claro que isso e muito mais você só fica sabendo de tudo aqui com a gente. Até porque, meu caro amigo ouvinte, eu não canso de te falar, mas não custa nada lembrar. 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
6: vai. 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
8: Já em preparação para a Copa do Mundo, a seleção da República Democrática do Congo terá de cumprir um protocolo de quarentena antes de viajar para os Estados Unidos, por conta do surto de ebola no país. O elenco está na Bélgica e só poderá partir após cumprir 21 dias de isolamento. O diretor executivo da Força-Tarefa da Casa Branca, Andrew Giuliani, revelou que a delegação foi orientada a manter uma bolha sanitária rígida antes da viagem. A República Democrática do Congo está no grupo K da Copa do Mundo, ao lado de Colômbia, Portugal e Uzbequistão. A estreia será contra o time português, no dia 17 de junho, em Houston, nos Estados Unidos.
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11: Já em preparação para a Copa do Mundo, a seleção da República Democrática do Congo terá de cumprir um protocolo de quarentena antes de viajar para os Estados Unidos, por conta do surto de ebola no país. O elenco está na Bélgica e só poderá partir após cumprir 21 dias de isolamento. O diretor executivo da Força-Tarefa da Casa Branca, Andrew Giuliani, revelou que a delegação foi orientada a manter uma bolha sanitária rígida antes da viagem. A República Democrática do Congo está no grupo K da Copa do Mundo, ao lado de Colômbia, Portugal e Uzbequistão. A estreia será contra o time português, no dia 17 de junho, em Houston, nos Estados Unidos.
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13: Ah, acabou! Terminou mais um Nossa Área para você, com muito carinho, com muito agradecimento, com muita gratidão pela sua enorme audiência. Boa tarde, fiquem com Deus e boa sorte!
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17: 12:01.
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2: Quarta-feira, 27 de maio de 2026, o Jornal da 100.3 está no ar. 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
3: E vamos direto aos destaques de hoje.
2: Eleição suplementar. Decisão de Flávio Dino sobre prazos de afastamento compromete candidaturas de Arthur Henrique e Antônia Pedrosa.
3: DENIT libera tráfego após abrir desvio emergenciais no quilômetro 103 da BR-401.
2: IMET emite aviso de perigo potencial para chuvas e ventos fortes em Boa Vista.
3: Senado aprova MP que estabelece piso de R$ 5.130 para professores.
2: E ainda, Força Integrada fecha boca de fumo monitorada e prende suspeitos em Boa Vista.
3: Estes e outros destaques você confere agora no Jornal da 100.3.
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2: 12 horas, 8 minutos agora. Boa tarde, ouvintes. Boa tarde, Jaqueline.
3: Boa tarde, Natanael. Boa tarde, ouvinte.
2: A gente começa esta edição aqui do Jornal da 100.3, trazendo esta notícia que caiu como uma bomba aqui em Roraima. O ministro Flávio Dino, do Supremo Tribunal Federal, cassou as regras do Tribunal Regional Eleitoral aqui de Roraima, do TRE, que facilitavam o afastamento de ocupantes de cargos públicos para a disputa da eleição suplementar ao governo do estado. Apesar da mudança nas regras, o magistrado manteve a realização do pleito direto para o dia 21 de junho.
3: A decisão atende parcialmente a uma reclamação do Partido Republicanos. Dino determinou que a Corte Regional revesse o calendário eleitoral e aplicasse estreitamente os prazos, né, federais e de descompatibilização, que variam de 3 a 6 meses de antecedência. Pela resolução anterior do TRE, os candidatos podiam deixar os cargos públicos em até 24 horas após a convenção partidária.
2: Em seu despacho, o ministro criticou a norma estadual, apontando que o critério adotado criava um prazo reduzidíssimo e inexistente em lei. Ele reforçou que, em processos eleitorais, o afastamento de funções públicas deve ocorrer sempre antes das convenções partidárias e nunca depois.
3: Na prática, o novo atendimento jurídico compromete diretamente duas das três principais candidaturas postas ao Executivo Estadual. Uma delas é da professora Antônia Pedrosa, do PT, que se afastou dos vínculos públicos municipal e estadual apenas após a realização da convenção do seu partido.
2: A medida também afeta a situação do ex-prefeito Arthur Henrique, do PL. Como ele renunciou ao cargo em abril, o desligamento ocorreu há apenas 2 meses do pleito marcado para 21 de junho, tempo inferior ao limite mínimo de 3 meses exigido pela legislação federal.
3: O TRE foi obrigado a readequar as regras imediatamente e prestar informações ao relator do STF. Por meio de nota, a assessoria do tribunal informou que ainda aguarda notificação oficial. A equipe jurídica de Arthur Henrique comunicou que está analisando o teor da decisão, enquanto a presidência do PT informou que irá se posicionar sobre o caso.
2: A qualquer momento, mais informações no nosso portal folhabv.com.br sobre essa decisão do ministro Flávio Dino no que se refere à eleição complementar aqui em Roraima, sobretudo sobre o prazo de desincompatibilização dos candidatos. Por enquanto, com essa decisão, de fora do pleito, Arthur Henrique e Antônia Pedrosa. Agora a gente muda de assunto aqui, viu, Jaqueline, porque o DENIT liberou a passagem de veículos no quilômetro 103 da BR-401, no município do Bonfim, após o rompimento de um bueiro provocado pelas fortes chuvas. O tráfego na região, que corria risco de isolamento total, está sendo feito por meio de um desvio provisório.
3: A estrutura de drenagem da rodovia não suportou o grande volume de água acumulado e acabou cedendo, gerando uma forte erosão na pista. Equipes de engenharia do órgão foram mobilizadas ainda ontem e trabalharam durante toda a noite para executar os serviços emergenciais de recuperação.
2: Com a implantação do acesso temporário, o fluxo de veículos foi restabelecido, aliviando o impacto para os motoristas que dependem da rodovia, principal ligação entre Boa Vista e os municípios de Bonfim e Normandia.
3: De acordo com o DENIT, a próxima etapa dos trabalhos prevê ampliação e melhoria desse desvio provisório para garantir melhores condições de trafegabilidade.
2: Paralelamente, os técnicos elaboram um projeto para a reconstrução definitiva do trecho danificado. O órgão informou que continuará monitorando o local para evitar novos bloqueios.
3: Agora são 12 horas e 12 minutos, a gente vai falar sobre o nosso clima, né, aqui do estado de Roraima. O Instituto Nacional de Meteorologia, o IMET, emitiu um aviso de alerta amarelo, que indica perigo potencial de chuvas e ventos intensos, válido para a capital Boa Vista e para todo o estado de Roraima. O comunicado exige uma atenção redobrada da população diante da instabilidade climática prevista para a região.
2: De acordo com o órgão, a previsão aponta volumes de chuva entre 20 e 30 milímetros por hora, podendo atingir a marca de até 50 milímetros por dia, com rajadas de vento que devem variar entre 40 e 60 quilômetros por hora.
3: Embora o risco geral seja considerado baixo, há possibilidade de ocorrências pontuais, como cortes de energia elétrica, queda de galhos de árvores, alagamentos e descargas elétricas.
2: Diante desse cenário, a Defesa Civil orienta os moradores a adotarem medidas preventivas imediatas durante o período de vigência do alerta. Em caso de rajadas de vento, a recomendação principal é não se abrigar debaixo de árvores devido ao alto risco de queda e de descargas elétricas.
3: Também é importante evitar o estacionamento de automóveis próximos a torres de transmissão de energia e placas de propaganda, além de evitar o uso de equipamentos eletrônicos ligados diretamente à tomada durante as tempestades.
2: Em Boa Vista, as equipes municipais já intensificaram o monitoramento e a fiscalização de áreas de risco, com uma atenção especial aos trechos urbanos que ficam próximos a córregos e rios.
3: Agentes da prefeitura também reforçaram a limpeza preventiva de bueiros e o recolhimento de resíduos descartados de forma irregular nas vias públicas, uma medida considerada essencial para diminuir as chances de obstrução do sistema de escoamento de água.
2: O Poder Executivo Municipal informou ainda que o planeamento de infraestrutura urbana já eliminou 48 pontos críticos de alagamento na cidade por meio de intervenções estruturais de drenagem.
3: A administração reforça o pedido para que a população colabore, evitando o descarte de inadequados de lixo nas ruas e lembra que em situações de urgência ou emergência decorrentes do mau tempo, o atendimento oficial pode ser acionado diretamente pelo telefone 156, central da Prefeitura de Boa Vista.
2: E o município de Bonfim pode ter o serviço de atendimento móvel de urgência, o SAMU, paralisado após uma decisão liminar da Justiça que proibiu a Prefeitura de renovar ou realizar novas contratações temporárias na saúde.
3: Segundo a gestão municipal, os contratos dos profissionais venceram nesta segunda-feira, dia 26 de maio, deixando o serviço sem cobertura de médicos, enfermeiros e socorristas, apesar de o município ter ambulâncias e sua própria sede.
2: A decisão atende a uma ação civil pública do Ministério Público de Roraima. A prefeitura informou que tenta reverter a medida judicialmente e que o prefeito Romualdo Feitosa buscou diálogo com o MP e com o judiciário, mas só conseguiu audiência com a magistrada do caso para 26 de junho.
3: Por outro lado, o Ministério Público afirma que o município não realiza concurso público geral desde 2010 e usa contratos temporários de forma contínua para funções permanentes.
2: O órgão alegou que o risco de paralisação decorre da própria gestão, já que um seletivo recente reprovou a maioria dos candidatos por falta de aptidão técnica.
3: O Ministério Público informou que defende a substituição gradual das equipes para não prejudicar a população e que está aberto à flexibilidade a medida, desde que a prefeitura formalize o pedido no processo e se comprometa com um concurso definitivo, o que ainda não foi feito nos autos.
2: E Roraima registrou a maior taxa de assassinatos de mulheres do Brasil, segundo dados do Sistema de Informações sobre Mortalidade do Ministério da Saúde. O diagnóstico consta na nova edição do Atlas da Violência, estudo elaborado pelo Instituto de Pesquisa Econômica Aplicado, IPEA, e pelo Fórum Brasileiro de Segurança Pública.
3: Em números absolutos, o Estado contabilizou 40 homicídios de mulheres ao longo de 2024, contudo devido à proporção populacional. O índice atinge a marca de 12,6 mortes para cada grupo de 100 mil mulheres. O indicador roraimense é o maior do país e representa mais que o dobro da taxa do Ceará. O segundo colocado, né, que registrou 5,7 mortes por 100 mil mulheres, né, 269 casos absolutos.
2: O levantamento reforça que as regiões Norte e Nordeste concentram os patamares mais críticos de violência de gênero. Logo após Roraima e Ceará, os estados com as maiores taxas de mortalidade feminina são Rondônia, Bahia e Pernambuco.
3: O cenário nacional, a Bahia lidera o total de assassinatos em termos absolutos, com 414 ocorrências, taxa de 5,4%. Na outra ponta, São Paulo apresenta o menor índice proporcional do país, com taxa de 1,5 mortes por 100 mil mulheres, refletindo o peso de sua densidade demográfica, apesar de ter somado 351 homicídios.
2: Agora 12 horas e 18 minutos, intervalo aqui no Jornal da 100.3. Daqui a pouco a gente volta com mais informação no seu rádio. Não sai daí.
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14: A Câmara Municipal de Boa Vista deu um passo decisivo para impulsionar a geração de renda na capital. Foi aprovado o projeto de lei que trata da cessão de espaços físicos públicos para a exposição e a comercialização de produtos da economia solidária. A votação foi acompanhada de perto por representantes do Fórum Estadual da categoria. O vereador Marcelo Nunes, defensor da proposta, ressalta a importância de dar segurança e visibilidade a esse setor.
15: Tenho a grata satisfação de receber aqui as minhas amigas que representam a economia solidária no nosso estado e na nossa capital. Hoje a Câmara Municipal fez um gesto de apoio à economia solidária. Aprovamos um projeto que fala sobre a cessão dos espaços públicos municipais para os empreendedores da economia solidária, essa economia coletiva que tanto trabalhou e trabalha pela nossa gente. Que eles poderão usar os espaços públicos para fazer a exposição dos seus produtos e serviços. Nós sabemos que o município e o estado precisam avançar ainda mais com a criação da Lei Geral Municipal e Estadual da Economia Solidária. Então, precisa desse arcabouço jurídico, a criação do conselho.
16: A proposta da Economia Solidária, que foi uma iniciativa em conjunto com o vereador e o Fórum Roraimense de Economia Solidária. Então, uma promessa que foi cumprida há um ano atrás. Então, tem mais pessoas por trás desse movimento. Uma gama de empreendimentos de economia solidária que trabalha o coletivo, que trabalha a sustentabilidade, que valoriza o ser humano e que essa economia, ela realmente propõe muitos postos de trabalho. Então, é uma potência para a economia do nosso município. Nós precisamos que mais leis nos proteja, lei municipal, lei estadual, os conselhos. Então, a política pública precisa estar presente.
15: É uma luz que hoje nós temos aqui na Câmara Municipal para dizer que a economia solidária existe e que precisa política pública séria para valorizar essas pessoas que tanto trabalham.
13: 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Estamos de volta com
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2: 12 horas e 22 minutos de volta. Vamos falar sobre a aprovação lá no Senado da MP, que estabelece o piso de R$ 5.130 para professores, valor proposto pelo governo garante ganho real, com aumento de 5,4%. Confira na reportagem.
18: Aprovou uma medida provisória que determina piso salarial de R$ 5.130,63 para os professores da educação pública em 2026, um reajuste de 5,4% em relação ao piso anterior. O texto altera a Lei do Piso Salarial de 2008 para adequar o cálculo anual do piso ao novo Fundo de Manutenção e Desenvolvimento da Educação Básica e de Valorização dos Profissionais da Educação. O reajuste passa a considerar a inflação do ano anterior, medida pelo INPC, somada a 50% da média de crescimento das receitas do Fundeb nos 5 anos anteriores. O cálculo leva em conta as contribuições de estados, municípios e Distrito Federal ao fundo. O texto também cria limites para a atualização. O reajuste ficará entre o INPC do ano anterior e a variação percentual da receita do Fundeb nos 2 anos anteriores ao da atualização, incluindo as complementações da União. A relatora, professora Dorinha Seabra, do União do Tocantins, destacou a importância de valorizar o trabalho dos docentes.
19: Não tem educação boa, nem educação de qualidade, se os profissionais da educação não forem devidamente respeitados.

0: Agora são 12 horas e 25 minutos. A gente vai falar da Assembleia Legislativa de Roraima, que iniciou a análise do projeto de lei de diretrizes orçamentárias, a LDO, para o ano de 2027. O texto, enviado pelo governo do estado no dia 15 de maio, já está sob avaliação dos deputados em tramitação na Comissão de Orçamento da Casa.
1: A LDO é um instrumento fundamental para a gestão pública, pois funciona como a base que direciona a elaboração de todo o orçamento estadual para o ano seguinte.
0: De acordo com a Superintendência Legislativa da Assembleia, após o encerramento da análise inicial pela Comissão de Orçamento, o projeto ficará aberto para o recebimento de emendas parlamentares.
1: Nesse período, os deputados estaduais poderão sugerir modificações, ajustes e a inclusão de novas prioridades para o Estado, desde que as propostas estejam em conformidade com as regras constitucionais e as leis financeiras.
2: Para quem... LDO é um projeto.
0: Para quem deseja acompanhar o andamento da proposta, a íntegra do projeto da LDO 2027 está disponível para consulta pública na internet. O acesso pode ser feito pelo sistema de apoio ao processo legislativo no endereço eletrônico sapl.al.rr.leg.br.
1: E a Universidade Federal de Roraima publicou o edital do Vestibular Indígena 2027. O processo seletivo oferece 132 vagas distribuídas em 30 cursos de graduação, com ingresso dos alunos previsto para o ano letivo de 2027.
0: As inscrições começam no dia 1º de junho e seguem abertas até o dia 30 do mesmo mês. Os interessados devem realizar o procedimento exclusivamente pela internet, na página oficial da Comissão Permanente de Vestibular. No sistema, o candidato precisará efetuar o cadastro online e preencher o questionário socioeconômico obrigatório.
1: A taxa de inscrição foi definida no valor de R$ 90,00. No entanto, os candidatos que cumprem os critérios e desejam solicitar a isenção do pagamento poderão fazer o pedido logo no início do prazo, entre os dias 1º e 4 de junho, conforme as regras estabelecidas no edital.
0: O processo seletivo será realizado em uma única fase e compreenderá uma prova objetiva e uma prova discursiva, redação. O exame está agendado para o dia 27 de setembro, de 8 às 12 horas, né? E será aplicado no campus Pacaraima, Paricarana, em Boa Vista. A consulta aos locais exatos e salas de prova será liberada posteriormente pela organização.
1: Agora a gente muda de assunto. Olha, a Defensoria Pública do Estado, em parceria com a Justiça Itinerante do Tribunal de Justiça, está realizando uma ação de atendimentos jurídicos gratuitos para os moradores de comunidades e vilas do município de Caroebe, no sul do estado. A programação segue até esta sexta-feira, dia 29, sempre das 8 da manhã às 2 horas da tarde.
0: Amanhã, dia 27, hoje, dia 27, e na quinta-feira, dia 28, as equipes atendem na sede de Caroebe, no ginásio poliesportivo. Na sexta-feira, no dia 29, a ação chega à comunidade Anauá, no Malocão da Comunidade, e a Vila Moderna, com atendimentos na Escola Municipal João Lira Barbosa.
1: Durante o mutirão, a população pode resolver demandas como emissão de segunda via de certidão de nascimento, casamento e óbito, reconhecimento de paternidade, divórcio e pensão alimentícia, além de receber orientações jurídicas gerais.
0: Para ser atendido, o cidadão deve apresentar documentos pessoais, como RG, CPF, comprovante de residência e certidões de nascimento ou casamento, acompanhados de cópias e se houver, né?
1: Agora vamos aqui para as notícias policiais. A Força Integrada de Combate ao Crime Organizado de Roraima, FICO, prendeu em flagrante um homem e uma mulher pelos crimes de tráfico de drogas e associação para o tráfico. As prisões aconteceram em um imóvel localizado aqui em Boa Vista.
0: O local era monitorado pelas forças de segurança e conhecido como ponto de comercialização de entorpecentes. Durante o trabalho de vigilância na região, os policiais flagraram o momento exato em que a droga estava sendo vendida.
1: No momento da abordagem ao imóvel, um dos suspeitos ainda tentou fugir pulando por uma janela, mas foi cercado e capturado pelos agentes. Dentro da residência, os policiais apreenderam porções de cocaína, crack e skunk, que é maconha concentrada, sendo que parte do material já estava fracionada e embalada para comercialização, além de dinheiro em espécie.
0: A FICO é responsável pela ação, é uma força-tarefa composta de forma integrada pelas polícias federal, militar, civil e penal, além das secretarias estaduais de segurança pública.

0: e da Justiça e da Cidadania.
1: E um jovem de 18 anos, identificado pelas iniciais FSS, foi preso, suspeito de tráfico de drogas, posse irregular de munições e associação criminosa em São João da Baliza, no sul de Roraima.
0: Conforme informações obtidas pela reportagem, a prisão ocorreu durante uma ação da Força Integrada de Combate ao Crime Organizado em Roraima, FICO, da Polícia Militar de Roraima, que monitorava com o suspeito de comercializar entorpecentes na região da Vila Olímpica.
1: Pois é, durante a ação, o jovem foi abordado após ser visto saindo de um ponto de venda, indo até a residência dele e retornando ao local com pequenas porções de droga. Durante a abordagem, os policiais encontraram 6 invólucros de substância semelhante a skunk, versão modificada da maconha.
0: Ainda conforme a ocorrência, os agentes realizaram buscas na região, né, na residência do suspeito, autorizadas pelo avô dele. No quarto foi localizado mais, né, papelotes de drogas e além de materiais utilizados para embalar entorpecentes. Na cozinha da casa, os policiais apreenderam 5 munições intactas de calibre 380.
1: A polícia também informou ter encontrado um caderno com anotações e símbolos associados a uma facção criminosa. O suspeito foi conduzido à delegacia para os procedimentos cabíveis.
0: Além das drogas e munições, foram apreendidos um celular, relógio, documentos pessoais e outros objetos. Segundo a Polícia Militar de Roraima, o jovem possui antecedentes por crimes semelhantes.
1: Agora 12 horas e 31 minutos, olha, já tem reações aí a respeito da decisão do Flávio Dino. O deputado federal Nicolete, do PL aqui de Roraima, criticou essa decisão do ministro Flávio Dino, que determinou ao TRE aqui de Roraima a revisão do prazo de desincompatibilização para candidatos que pretendem disputar a eleição suplementar ao governo de Roraima, como noticiamos aqui no início do jornal. A medida pode impactar diretamente a candidatura de Arthur Henrique, do PL. Segundo aqui o deputado, que deixou a prefeitura recentemente, terá pouco mais de 2 meses fora do cargo até a eleição marcada para o dia 21 de junho. Para Nicolete, a decisão gera insegurança jurídica e levanta dúvidas sobre possíveis interferências no processo eleitoral aqui em Roraima. A gente vai, inclusive, colocar um trecho aqui de um vídeo já publicado aí nas redes sociais do deputado criticando essa decisão do ministro Flávio Dino e alertando para a insegurança jurídica aqui no nosso estado. Acompanhe.
2: Então, uma decisão absurda, mais uma, né? Decisão monocrática no STF, a gente está vendo, né, que realmente essas decisões visam atrapalhar a democracia aqui dentro do nosso país. Então, era uma reclamação feita pelos adversários políticos que nós temos aqui, entraram com essa reclamação no STF, depois de uma cassação legítima pelo Tribunal Superior Eleitoral e depois também de uma resolução legítima do Tribunal Regional Eleitoral de Roraima. Nessa resolução do TRE aqui de Roraima, veio o prazo de descompatibilização e cabe a ele. Já temos várias jurisprudências, deram prazo de 48 horas. E agora, com essa medida cautelar, manda rever essa resolução e rever esses prazos. Então, ele colocou ali na decisão dele para rever e colocar 6 meses, 4 ou 3 meses de descompatibilização. Isso visa o quê? Dar um golpe, literalmente, no povo de Roraima. O povo quer ir para a urna. O povo precisa escolher quem será o governador de Roraima nas eleições parlamentares. Então, as eleições, elas permanecem pela decisão cautelar. É claro que vai para a primeira turma do STF ainda para julgar, mas é uma decisão totalmente absurda. Vamos ver agora qual vai ser o comportamento, né, do desembargador aqui, presidente do TRE, o que, que ele vai falar com relação a essa decisão do Dino. E, com certeza, o nosso candidato Arthur vai continuar no pleito, sim. A gente vai para cima com 22. Vamos acreditar que numa liminar também, numa nova decisão da turma do STF, a gente possa ter essa descompatibilização da resolução do TRE. Então, mais um absurdo, mais uma decisão monocrática aí com abuso de poder do STF.
1: Agora, 12 horas e 34 minutos, o Jornal da 100.3 de hoje termina aqui. Na sonoplastia, Rio Verreira. E aqui na apresentação, eu, Natanael Vieira e também Jaqueline Amazonas.
0: 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Tenha uma boa tarde e até amanhã.
1: Uma boa tarde a todos.

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2: 12:43.
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7: Boa tarde, estamos entrando no ar com o seu Quem é Quem aqui na Folha FM. E eu tenho a honra de receber hoje aqui no nosso estúdio a doutora Janete Vaz. Ela que é cofundadora e presidente do Conselho de Administração do Grupo Seibin. Essa super mulher vai contar hoje um pouco da sua trajetória, vai falar de empreendedorismo feminino, de gestão humanizada, porque nós mulheres, a gente tem coração. A gestão feminina, ela é diferenciada, hein, gente? Então, é sobre isso que a gente vai conversar hoje. E quem está aqui com a gente no estúdio, nossa querida Renata Albuquerque. É ela que está aí interinamente à frente do Conselho Regional de Administração, cuidando aí de um super evento, hein, Renata? Que bênção, hein? Soube que ontem foi incrível o evento. Seja bem-vinda, Renata.
8: Oi, Cida, boa tarde para os nossos ouvintes, boa tarde para a doutora Janete. E foi um evento muito inédito para a gente, né? O Encontro Regional dos Profissionais de Administração. Ontem nós tivemos o programa aqui contigo, a bancada dos diretores, né? Autoridades do sistema CFA-CRAs. E nós tivemos um encontro inédito, porque foi a primeira vez que Roraima sediou esse encontro. E uma participação muito grande dos profissionais, dos estudantes. Isso mostra o quanto o CRA está se aproximando, né? Está se reaproximando dos profissionais e dos futuros profissionais.
7: Agora, Renata, você trouxe só potências para Roraima, hein? Menina.
8: Certeza.
7: Meu Deus, que gratidão da gente receber essa diva do business brasileiro. Doutora, estou muito feliz de receber aqui.
9: Eu que estou honrada de estar com você. E você é incrível, né? Além de ser linda, né? Desse tanto, espirituosa, né? É isso que as pessoas precisam.
7: Amém.
9: Hoje a gente está falando tanto em ansiedade, né? Em preocupação. É, e eu vejo você tão descontraída, isso ajuda tanto. E é que bom que você tem a forma de comunicar e de levar essa alegria de viver para tantas pessoas. Eu estou adorando te conhecer.
7: Eu também.
9: Eu falei que você era a mulher mais famosa daqui.
7: Ixi,
9: mas eu só não sabia que era muito bonita.
7: Olha, gente, eu ganhei meu dia. Ganhei meu ano hoje.
9: Que linda.
7: Mas
9: ela.
7: A sua história é incrível, hein? Eu quero que a senhora compartilhe aqui com os nossos ouvintes toda a sua trajetória, à frente hoje de um grupo de saúde, um dos maiores do Brasil, com faturamento bilionário.
9: Pois é, quando a gente fala que faturou 2 bilhões ano passado, eu estava representando o Brasil no Panamá, no Fórum da América Latina, e eu rapidamente contei a minha história, falei que comecei muito jovem, 29 anos, e estava ali umas 30 pessoas de referência em uma sala e o povo tudo com o celular na mão. E eu contando a minha história toda, quando eu falei que faturei. E mulher sabe fazer negócio, sim, porque nós somos 77% de mulheres, 74% de liderança feminina e faturamos 2 bilhões.
7: Olha!
9: Os homens todos levantaram a cabeça. É impressionante como as pessoas pensam que mulher não tem essa capacidade de chegar lá. E literalmente a gente avançou bastante quando nós olhamos as nossas avós, né? Eu tenho a minha referência de mãe e de avó, que foi muito importante, tias, porque eu venho de uma linhagem de mulheres que foram mantenedoras do lar. Minha mãe era grande parceira do meu pai não tem como eu falar sem contar a história dele. Mas eu tenho histórias positivas de mulher e eu não percebi que as mulheres tinham problemas. Todas as netas da minha avó formaram e trabalham, são grandes executivas, são doutoras, médicas. Só da minha tia são 13 médicos ali do núcleo dela. Então a gente cresceu nesse ambiente onde a mulher tinha vez, tinha voz, mas não é isso a representação do Brasil. E eu morei em fazenda, né? Quem é a Janete, né? A Janete veio de fazenda, era tímida demais.
7: Doutora Janete Vaz era do interior.
9: De Goiás.
7: Do Goiás.
9: Ô, interior.
7: Do Goiás, né?
9: É do Goiás. É do Goiás, não sei por que eu vou falar assim.
7: Sei também, mas é engraçado.
9: É do Goiás.
7: E toda vez que eu entrevisto alguém aqui, eu falo que é do Goiás.
9: Eu tenho que falar do estado de Goiás. A gente fala do Goiás.
7: Vocês estão que nem os mineiros, né? Só sintetizando.
9: Acho que aprendemos com os mineiros mesmo. Minha mãe é mineira. Todo dia alguém pergunta se eu sou mineira, porque eu tenho esse sotaque de mineiro mesmo. Mas eu falo que eu aprendi a fazer negócio foi ali, no alpendre da casa da fazenda, com meu pai, que era um visionário, né? Ele foi a minha inspiração. Ele tinha segundo ano primário, mas quando ele faleceu, infartou aos 50, faleceu aos 63, ficou uma fazenda para cada filho. Ele começou do nada, o pai faleceu, ele tinha 2 anos de idade, né? Então, ele era uma pessoa autodidata, ele ensinou física e matemática para todos 6 filhos, até todos passarem no vestibular.
7: Nossa.
9: Era um pequeno gênio da época. A irmã era uma arquiteta. A minha tia tinha prancha e era arquiteta. Ela tinha meu irmão que abriu uma empresa, colocou ela para ajudá-lo. Então, assim, eles... descendência provavelmente genética um pouco avançada para a capacidade daquilo que eles receberam, porque todos dois tinham segundo ano primário da época, né? E o papai, ele era minha referência por causa disso. Ele era visionário.
7: Empreendedor.
9: Ele conseguia fazer bons negócios. Ele olhava com humanização para as pessoas. Ele tinha medo das pessoas não ganharem dinheiro.
7: Olha.
9: Então, ele fazia negócios ajudando as pessoas. E tem muita história engraçada dele. Ele emprestava dinheiro. Aí tem até a história do meu sobrinho, que ele fala que o primeiro carro que ele teve foi do meu pai, que ele comprou. Ele casou em Uberlândia. Foi para Brasília, ele foi lá na fazenda apresentar a esposa jovem para o papai. todos os sobrinhos tinham uma relação muito íntima com o papai. Aí, quando ele chegou lá, meu pai tinha recebido uma pessoa que deveria pagá-lo e ele foi lá para contar que ele não tinha dinheiro para pagar o papai, né? Que ele só tinha um carro e ele não tinha dinheiro para pagar o papai. O papai olhou o Vaguinho e falou, Vaguinho, você já tem carro? Ele falou assim, não, Titão, eu acabei de formar, eu ainda vou arrumar emprego. Ele falou, acabou de comprar seu primeiro carro. Me paga quando puder. Vai falou desse jeito. É, a outra sobrinha formou em odontologia. Aí ele deixa eu ir prestigiar a Gisele. Eu estou mostrando só para mostrar as características da minha origem, né? De onde eu vim com este espírito empreendedor e de cuidado que a gente tem. Aí a Gisele fez o tratamento e ela fala que ela aprendeu a precificação do produto dela com o papai. Né? Ela disse que ela acabou de tratar. E quanto que é, Gisele? Não te toem. Não vou cobrar nada do senhor, não. O quê, minha filha? Vai morrer de fome. Todo mundo aqui é seu parente. Menina. Não faça isto de jeito nenhum. Aí ela disse que foi lá, calculou, deu para ele. Falou, tá vendo? Não custa nem uma bezerrinha minha. Né? E assim, ai, ele vai construindo. No dia do enterro dele, nós tínhamos ali 3 gerentes de bancos que falaram que o papai ensinou para eles o fundamento do plano da Zélia Cardoso de Melo. E ele repetia para a gente, vai salvar o Brasil, vai salvar o Brasil. Um amigo dele suicidou e ele falou, gente, mas por que vai salvar o Brasil? Né? Então, ele era literalmente uma pessoa que foi influente na minha formação, naquilo que eu queria ser. Eu tinha um diploma e eu achava que eu deveria devolver para ele o que ele investiu em mim. Foi o princípio, assim, ó, por que que você escolheu abrir uma empresa, né? Por causa do meu pai, porque agora, ele era uma referência.
4: A sua formação é em?
9: Bioquímica.
4: E aí foi aí que nasceu o Saving?
9: Sim, eu cheguei com diploma na mão, né? Eu começo ali, no meu livro tem ali, que eu cheguei em Brasília com um sonho, um diploma... E achei uma sócia que foi a Sandra e sonhou comigo. E nós começamos, duas mulheres, começamos com 3 pessoas, fazíamos tudo, da coleta, limpeza, porque as 3 pessoas, a terceira era a faxineira que ia sábado, durante a semana.
4: Só ia uma vez na semana.
9: Para fazer faxina, durante a semana a limpeza era nossa, por nossa conta também. Então, nós conhecemos tudo, coleta externa, a gente que ia. Então, era todo o processo, nós participamos dele do princípio ao fim, né? E fomos crescendo muito rapidamente.
4: Pois é, tudo começou em...
9: Em 84. No mesmo ano, em 2 de maio, nós abrimos o SEIB, fez 42 agora recente. Mas em novembro, eu passei num concurso público. E ali, com 10 meses, teve o único... concurso para chefia de tudo, do laboratório, da imagem, da ginecologia, tudo. O único concurso eu concorri com a atual chefe do laboratório, chamava chefe. E ganhei com 89% dos votos, com 30 anos de idade, para ficar 2 anos, nunca mais teve outro. Fiquei 5 anos ali naquela chefia. E foi um aprendizado enorme para mim, mas eu fiz uma coisa que ninguém faz, pedir demissão do emprego seguro que o povo falava, da estabilidade. Eu tive muita coragem. Se você perguntar para mim de coragem, essa foi uma delas.
4: Largou um emprego estável?
9: Foi.
4: E focou no seu sonho?
9: No meu sonho, no meu negócio. Eu sabia que ia dar certo. Eu sabia que ia dar certo. Mas mudar de Brasília, de Anápolis para Brasília, foi outro desafio para mim também.
4: Quando foi essa mudança e por que aconteceu?
9: Por causa de marido. Casei com alguém que morava em Brasília, era de Anápolis, mas estudava em Brasília na UNB. E eu formei, e Brasília era ainda muito jovem, estava com 20 e poucos anos. Então, a região do estado de Goiás toda... Ela ia para Brasília para trabalhar, né? Foi uma coisa muito natural de os primeiros empregos dos recém-formados, era procurar oportunidade em Brasília. E foi a oportunidade, cheguei, arrumei um emprego na Ceilândia, né? Fui assinar uma farmácia, trabalhei primeiro na Ceilândia.
4: Mas você já tinha um laboratório?
9: Não, o laboratório começou 4 anos depois. Eu trabalhei em um laboratório... que eu falo que foi o meu pai de profissão, Dr. Pozzo, ele era um capitão do exército, então tudo que eu aprendi com meu pai, do jeito dele, eu também aprendi com o Dr. Pozzo, porque ele era o major e a disciplina que tinha no exército, ele implantava rigorosamente lá dentro. Quando a gente errava alguma coisa, uma vez eu queimei um aparelho pequeno. Aí ele chamava todo mundo em volta e trazia lá no exército um fato desse quando acontece, e trazia as regras do exército ali. Então foi um aprendizado para mim, foi o meu pai de profissão e o que me ajudou demais em aprender o que, que é fazer uma gestão,
7: valorizar
9: buscar o negócio, valorizar detalhes, acompanhar o mercado, muito disciplinado nos contratos que ele fazia. A prestação de conta que ele fazia foi um grande professor na minha vida também.
7: E aí depois você deixou de ser funcionária, aí abriu o seu primeiro laboratório, depois passou no concurso.
9: Depois passei no concurso e trabalhava 4 empregos, porque eu não podia sair da farmácia, eu chegava...
7: trabalhava na farmácia. Gente, ela era que nem o pai do Cris, né? Tinha vários empregos. Trabalhava na farmácia.
9: Por 3 meses eu não tive como sair do laboratório.
7: Aí tinha o seu laboratório.
9: Eu tinha o meu.
7: E tinha esse que
9: mais você trabalhava. Mais 2 e o outro final de semana, né? A farmácia final de semana. E eu saía de casa 6:30 da manhã, eu chegava 22:00 da noite, todos os dias. Almoço não existia também, não. Era come qualquer coisa, né? Tem muito desafio aí nessa formação. E a Raquel ainda nasce pouco tempo depois.
7: Pois é.
9: Aí vem os filhos.
7: Andei lendo a sua história.
9: O Leandro, ele já chegou em Brasília, já estava com 7 meses. E a Raquel nasceu o Leandro nasceu em 79, a Raquel nasceu em dezembro de 81. Quando eu estava pedindo emprego, levei 3 cartas de recomendação para arrumar emprego, não arrumei em lugar nenhum. Fiz 1 ano de estágio lá no Dr. Pouso, no Laboratório Planalto. Quando ele me contratou, eu estava grávida. E eu não podia contar que eu estava grávida, porque eu tinha passado 1 ano procurando emprego. E quando eu estava ali, no 5º mês, arrumei outro emprego, porque a minha barriga não deixava ela crescer.
7: Menina! Gente, vocês estão vendo o que, que é isso? Ela espremia. Era o primeiro filho,
9: filha. Não, eu não espremia. Ela naturalmente não cresceu.
7: Ai, que bom. Eu fiquei imaginando.
9: Não, eu não ia ser tão louca desse jeito. Quase
7: com a barriguinha,
9: né?
7: Encolhidinha. Eu preciso trabalhar para criar essa bebê.
9: Não, eu arrumei os 2 empregos e fiquei grávida. Ela nasceu em dezembro daquele ano, né? Então, em março eu engravidei, em fevereiro eu fui contratada, em março eu engravidei, aí eu fiquei caladinha e arrumei outro emprego em maio e aí ela nasceu, eu estava no começo. Eu não saí de licença maternidade, né? Eu dei à luz dia 6 de dezembro, não fui nenhum médico, né? A hora que eu cheguei não tinha tempo. Não fui.
7: Você não fez pré-natal?
9: Eu não.
7: Naquela época tinha pré-natal?
9: Tinha, todo mês.
7: Mas você nunca foi.
9: Não, eu fui contar que eu estava grávida.
7: Eu gosto tanto dessa mulher, ela é muito bem resolvida e corajosa mesmo, viu?
9: Eu fui, contei que eu estava grávida, eu já tinha um filho, sabia tudo que precisava de ser feito. E depois cheguei, tirei minha licença, dia 30 de novembro, e fui para Anápolis dar à luz, onde morava minha mãe, e o meu médico era lá, o que eu tive o primeiro filho. Quando eu cheguei no consultório, dia 5 de dezembro, ele falou, achei que você tinha arrumado outro médico. Falei, não, é você mesmo, né? A Raquel nasceu dia 6 de dezembro, dia 2 eu voltei para Brasília e voltei para todos os empregos, obedecendo às necessidades da Raquel. Eu dava banho, eu mesma fazia alimentação, nunca deixei ninguém dar medicação para os meus filhos. Então eu tinha esse critério de o que é essencial, você não abre mão, né? Então nunca abri mão disso. Eu ia, fazia o que eu podia dentro daquele período que eu sabia que ela estava dormindo e eu voltava para casa. Depois à tarde eu ia para o outro e fazia a mesma coisa. O tempo era reduzido.
7: Mas eu não tirei licença
9: maternidade. Eu achava que quem me contratou grávida não merecia ser punido por isso.
7: Olha,
9: né?
7: Gente, que entendimento.
9: E eu fiz isso dentro do meu tempo, era 3 meses na época, dentro do meu tempo, daqueles 3 meses ali, eu fiz o meu trabalho.
7: Né? E como é que estão seus filhos hoje? São 3, né?
9: Então, a Raquel e o Leandro, depois de um pouco maiorzinho, a diferença entre o Leandro e o Rafael, e a Raquel é de 6 anos, né? E o Leandro, quase 9 anos. Quando eu estava com esses 2 e com essa dedicação ao trabalho intensa, eu só via esses meninos na parte da manhã. Quando eu levava eles para a escolinha, eu levava e depois eu não via mais. Se eu chegasse em casa e eles estivessem acordados, ok. Ou Se eu estivesse doente, eu acompanhava à noite também. Mas eu não via os meninos mais. E eu fui procurar um psicólogo, porque eu falei assim, esses meninos vão ficar revoltados, esses meninos não vão dar direito, né, na vida. É aquele negócio de mãe preocupada, será que vai dar certo, né? E eu fui atrás de um casal de psicólogo, e olha que eu já ajudei muitas mulheres por causa disso, né? E o que ela me falou, me marcou, que eu estou falando aqui até agora, né? Ela falou que o pouco tempo que eu dava para eles era muito mais impactante do que muitas mães que davam o tempo todo e não tinham respeito dos filhos. E literalmente, e ela terminou falando, seus filhos terão orgulho de você, né? Os meus filhos, nenhum tomou bomba, eu acompanhava dever, eu olhava o dever todos os dias. No dia seguinte, se ele não fez o dever, ele precisava de acordar mais cedo e terminar o deverzinho dele. Perguntava para a prova, se tinha prova, muitas vezes era na hora de ir. O Leandro, porque o Leandro era inteligente demais. Ele é inteligente demais. Ele era o aluno mais inteligente da sala dele, né? Então, isso me facilitou muito. Quando chegou a Raquel, ela não tinha essa... A Raquel parece a mãe. Tinha que estudar muito mesmo, porque eu tinha dedicação total ali. Eu precisava de anotar tudo para eu estudar depois. E eu achava que a Raquel era igual ao irmão. Então, eu errei naquele começo, quando eu cobrava dela a diferença que ela não tinha com o irmão. E eu precisava de ter uma dedicação diferenciada com ela. A gente vai aprendendo ao longo da jornada. É, dia das Mães. O primeiro Dia das Mães, cheguei em cima da hora, porque a minha vida chegava em cima
10: sempre
9: da hora.
10: Chegando
9: mas eu ia,
10: no limite.
9: Mas eu ia. Aí a professora começou e uma menina chorou a apresentação inteira porque a mãe não chegou. Aquilo foi um aprendizado que eu passei para os meus colaboradores, né? É, você substitui, mas não abra mão de ajudar aquela que é insubstituível, né? Então, decidir a prioridade, decidir o essencial na sua vida é que faz você dar conta de todas as suas atividades. Acompanhava dever, de vez em quando eu ia em horário não padronizado para ver se estava tudo certo, já fiz isso na escola, na escola foi incrível, eu peguei o Leandro saindo de bicicleta para andar com um colega, eu fiz isso uma vez, ele fala que não é possível
10: pegou
9: o negócio
10: dele.
9: Mas assim, é isso que eu falo, eu mandava bilhetinho, eu ia em todas as reuniões, nunca deixei de acompanhar a reunião de pais, então não deixei de fazer nenhuma das minhas atividades insubstituíveis, né? Então isso me dá tranquilidade. Quando eu vejo alguns filmes aí, que eu vejo mães que elas são muito bem sucedidas e tem uma dificuldade na parte da gestão da família, eu falo isso, ela não é feliz, né? Ela não é feliz.
10: Você é feliz.
9: Eu sou, eu tenho orgulho do que foi construído, né? Não abria mão de estar com eles de domingo, até hoje, né? Todo domingo é o domingo da família. Aí eu não abro mão, né? E eles acostumaram tanto que o dia que eu estou viajando, eles três se reúnem para almoçar na casa de um deles, né? Então a gente faz aniversários, não abro mão do, não faço agenda no dia de aniversário dos meus filhos, não faço agenda nos dias essenciais da família, né? Então eu acho que isso aí é um...
10: Deu para conciliar.
9: Dá para conciliar. Tem fatos engraçados, tem fatos difíceis, tem, botaram fogo na cortina, né?
10: Agora, foi uma escada legal, né? De 6 e 6 anos, lá em casa é
9: não,
10: assim também.
9: Não, de 2,5 e depois 6.
10: 2,5 e 6. É legal 6. Essa escadinha aí,
9: é
10: né?
9: É porque o terceiro não era pra ter, né? Eu não tava dentro do projeto.
10: Agora,
9: ele foi uma escapulida que a gente teve ali 6 anos depois.
10: Foi
9: a necessidade. É porque tinha que vir, né? O Rafael tinha que vir, o meu caçula. Ele me chama só de rainha. Rainha.
10: Que lindo.
9: Rainha. Ele só me chama de rainha, né? O tempo todo. Rainha. É malandro, né?
10: Benza a Deus. Isso é coisa de caçulinha mesmo.
9: É coisa,
10: hein?
9: De caçula que quer ganhar as coisas no grito. Mas, mãe, não. É rainha.
10: E como é que é essa criação que você deu para eles? Como foi a criação?
9: A parte de educação, né? Existem coisas que eu falava que são... Você não negocia, né? Tem coisas que você não negocia com eles. Aí eu era dura, né? Eu trabalhava muito a razão e a emoção de cada etapa de tudo, dentro da empresa e dentro da família também. Eu tinha um ditado que eu falava para eles, primeiro o dever, depois o lazer. E isso eu cobrava. Ninguém descia para brincar com o colega, porque antigamente fazia isso, morava em bloco, em Brasília, descia para brincar com os colegas. Ninguém faz nenhuma outra atividade antes de fazer as atividades da escola. Então, isso era cobrado e isso eles aprenderam a melhorar, né? Porque quando tem uma deficiência, é você que precisa de melhorar na educação e no acompanhamento. Eu tinha vontade de pagar os professores por fora, porque eu achava que é a substituição, né? Você ter alguém que está te ajudando na educação dos filhos, né? E eu era muito assim, ó, eu não tinha tempo. Eu tive em 30 anos de gestão, porque em 2013 nós fizemos a governança do SEBI e eu saí da gestão. A coisa mais difícil do mundo é essa parte, né? É. Aquilo que você criou, você formou e um dia você faz um crescimento da empresa, decide que não vai colocar a família e sai da frente da gestão. Então, nesse momento em que eu saí da gestão ali, eu acho que facilitou um pouco para mim ter mais controle desse tempo, inclusive com a família também. Mas eu não saí, mas continuo trabalhando do mesmo jeito ali.
10: Eu quero saber o que, que foi que motivou essa sua saída. Foi o super crescimento?
9: O crescimento.
10: Então, é sobre isso que a gente vai conversar daqui a pouquinho, logo após o intervalo comercial. Gente, eu estou recebendo hoje aqui a doutora Janete Vaz. Ela que é cofundadora do Sabin, essa linha de laboratórios, essa rede que tem no Brasil todo, inclusive tem aqui em Roraima, viu? A gente volta já.

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5: Estamos de volta com o seu Quem é Quem aqui na Folha FM. Gente, hoje eu tô recebendo essa mulher maravilhinda, meu povo. Ela é a cara da riqueza, de verdade. Doutora Janete Vaz, ela que é cofundadora do Laboratório Sabin. Ela vai contar pra gente agora como é que foi essa questão de passar adiante a sua criação e por que isso aconteceu. Mas eu já disse para ela que ela não vai escapar, porque eu quero todos os segredos de beleza dela. Que pele linda, meu povo, a pele perfeita. Depois a gente conta aí, a gente tricota, né? Mas quero saber como é que foi essa decisão, por que que aconteceu de passar adiante a sua criação.
6: Então, era um filho, o povo falava que o Sabin era o filho que nunca ia embora da vida da Janete, porque aquilo era minha vida, literalmente, né? Mas quando nós fizemos um planejamento estratégico do crescimento, em 2009, 2010, estava muitas vendas de laboratório. O momento estava borbulhando de empresas que estavam repassando seus negócios na área de saúde também, estava... E aí a Sandra fala para mim, e se a gente perder o Sabin, né? Porque está todo mundo negociando. Nós fomos para a Fundação Dom Cabral, ficamos 3 dias com 4 professores e desenhamos um projeto estratégico do crescimento com 4 professores. Ficamos 2 anos nesse processo de desenho. 2010 eu pedi para cada líder preparar um sucessor, 2011 preparar o segundo sucessor e 2012 as maiores equipes preparar o terceiro sucessor, mas 2012 a cada 2 meses nós entramos em um estado. Era o momento, era a oportunidade, era crescer ou vender.
5: A cada 2 meses.
6: Em um aí estado. Nós entramos em Palmas, em Manaus, em Belém, Salvador e Uberaba. No ano seguinte, consolidamos, aprendemos, porque aquilo era tudo um aprendizado. O desafio era levar a mesma cultura para estados com culturas diferentes. Desenhamos com um dos professores da fundação essa estratégia do crescimento, professor Veras, desenhamos ali no centro o que não abrimos mão, né? Os nossos valores que nós não abrimos mão, mas desenhamos também como pétalas ali o que era importante para a gente, o que a gente poderia absorver de cada estado, qual seria a ferramenta que nós iríamos utilizar de estar nesse processo de gestão, de entrar em cada estado. Hoje nós temos um gestor ou 2 gestores em cada estado, dependendo da estrutura e do tamanho dele. Na aquisição de novos, já fizemos 32 aquisições no Brasil. Na aquisição de novos, já fizemos 32 aquisições.

0: planejamento de crescimento daquela regional que nós compramos ali. E nós acrescentamos duas perguntas. Quem é seu líder? E na ausência do seu líder, a quem você se recorre? Então, neste caso, ele mesmo oferece para a gente quais as pessoas que nós vamos investir no crescimento dela para nos ajudar a fazer esse processo de virada ali. Em Salvador, 3 meses depois, eu recebi um e-mail de uma pessoa falando: foi preciso uma empresa vir de fora, 14 anos depois que eu trabalho aqui, para reconhecer meu talento e minhas habilidades. Então, a gente viu que era o modelo que deu certo, é o modelo que nós entramos em todos os lugares. Alguns lugares a gente tem mais dificuldade de formar liderança, mas fazemos também um projeto de crescimento de carreira, onde é permitido, no projeto de crescimento, a gente trazer lá da matriz pessoas que estão preparadas, ou da matriz, ou de outros lugares. Palmas é o lugar, a doutora Nayara vive brincando, que ela é fornecedora de liderança, né? Quem veio para aqui, quem o Ebert, que veio para aqui, saiu de lá, e depois tem outros que saíram de lá
1: de
0: também.
1: De Palmas para Roraima.
0: De Palmas para Roraima, de Palmas para Londrina. Então, tem gente de Palmas em vários locais. Mas, assim, a gente permite...
1: Porque você ainda não descobriu os talentos daqui.
0: É, não, mas aqui... aqui é um celeiro. Ontem eu só vi talentos aqui. Eu tenho até duas fotos ainda para divulgar, que eu cheguei na unidade aqui e falaram: nós somos os melhores. Eu adoro a autoestima.
1: É isso mesmo.
0: Né? Eu falei assim: gente, é muito bom você chegar. Eu estou encantada com ao Amapá, né? Eu acho assim...
1: Aqui não, você estava lá, você estava no Amapá, agora você está em Roraima.
0: É, em Roraima. Aqui, em Roraima, aqui...
1: Sua eu primeira vez aqui, né?
0: Segunda.
1: Ah, você já tinha vindo aqui?
0: Já.
1: Mas não
0: já.
1: Tinha conhecido tudo ainda, né? Não tinha me conhecido?
0: Não tinha me conhecido. Não, mas nas unidades tinha. Aqui em Roraima, a gente... foi uma caixinha de surpresa pra gente, o crescimento exponencial daqui. Nós já estamos com 4 unidades aqui. Nós trouxemos a GEAP, nós já somos parceiro da Amparo, que é um outro negócio nosso. Este outro negócio nós temos atenção primária à saúde. A gente trabalha a saúde. E aqui nós temos o melhor modelo da Amparo, que está dentro da GEAP aqui, que é o maior convênio. Amparo é uma empresa nossa que nós adquirimos para fazer atenção primária à saúde.
1: Atenção básica.
0: A Amparo está dentro do SEIB para os funcionários do SEIB. Nós reduzimos o nosso plano de saúde 28% só com a presença da Amparo dentro da empresa trabalhando a saúde e não a doença. Então, é um novo negócio. Nós temos um outro novo negócio também que veio depois do Covid. O Covid fez a gente ir ao futuro e trazê-lo para o presente. Isso aconteceu com muita inovação tecnológica, mas nós abrimos a Rita Saúde. A Rita Saúde já está aqui também, é uma plataforma digital onde a gente tem não só o SEIB, mas nós temos parceria com outras especialidades médicas e a gente faz o atendimento digital das pessoas. Ah. É fantástico o Rita Saúde também, porque você pode utilizá-lo sem ir à presença de um médico, né? Então, você faz o seu tratamento inteiro com atenção online.
1: Tá, agora, vamos falar da questão...
0: E do crescimento.
1: Sim, do crescimento.
0: Voltando ali nos preparos com a Fundação Dom Cabral, nós fomos em 5 estados em 2012, depois, 2013, não compramos nenhum, mas abrimos o nosso conselho de administração. E ali foi quando eu saí da frente da gestão, doutora Lídia entrou no meu lugar, nós criamos um grupo de diretores e gerentes que assumiram e nós fomos para o conselho. E depois, em 2 de janeiro de 2014, doutora Lídia assumiu e a empresa cresceu exponencialmente a partir deste momento em que a gente saiu e todos cresceram.
1: O capital foi aberto?
0: Não, vai continuar fechado. Nós fizemos um planejamento estratégico SEIB 2010, 2020, depois 25 e agora no ano passado nós redesenhamos o SEIB 2025, 2035, onde não existe ainda abertura de capital.
1: É tudo investimento?
0: De duas mulheres.
1: De duas mulheres.
0: Capital fechado.
1: Capital fechado. Eu já ia perguntar, gente, para a gente comprar as ações do SEIB, né?
0: Pode guardar, né? Para os próximos 10 anos, não sei.
1: Pra gente ser investidor aí, né? Investidora.
0: É. Minha filha, mulher sabe fazer negócio.
1: Não, a gente ia falar isso agora. Eu entrevisto.

0: Entrevistei várias vezes aqui, quando ele morou em Roraima, o Carlos Wizard.
1: Sim.
0: E ele contou aqui, se eu quebrei. Eu falei, como assim tu quebrou? Quebrei. Eu com 40 e poucos anos, eu não sabia, mas eu estava falido. Quem me alertou foi a minha esposa. Ele contou aqui.
1: É, mas e a aí, gente, não, nós caminhamos então, com o pé bem no chão.
0: Aí vamos lá. A diferença da gestão feminina para a masculina.
1: Talvez... A mulher, ela tem muito mais cuidado, né? Ela tem muito mais zelo e medo de errar, né? O medo do erro é que muitas vezes emperra. E aí entra a ousadia, que apesar da gente ter essa cautela toda na hora de fazer os investimentos, nós somos ousadas de saber até quanto podemos investir. E neste saber até quanto podemos investir, nós sempre investimos em nova tecnologia, na evolução da gestão do CM, crescemos muito, saímos de uma unidade, fomos para um shopping que viramos referência de beleza, de estrutura. Ele é todo colorido, retiramos aquela imagem de branco e transformamos a saúde quando nós começamos com isso. Colocamos músico, hoje nós temos mais músico do que uma orquestra sinfônica contratados, né? Eu falei para os meninos que a hora que completar 6 unidades aqui, porque ele faz rodízio, quando completar 6 unidades, vocês contratem os músicos, né? Então foi assim que a gente fez, trouxemos benefício para os colaboradores, são muitos, mas benefícios também para o cliente, para a fidelização do cliente. O pão de queijo que está ali, tem história, né? O pão de queijo, quando nós abrimos, uma mineira e uma goiana, tem que comer.
0: Tem que ter um pãozinho
1: tem
0: de queijo.
1: Tem que comer, né? Tem
0: Mas
1: comer.
0: Depois do exame, né? A pessoa faz exame e come pão de queijo.
1: Faz exame e come pão de queijo, né? E tem o chocolate, tem tudo isso aí para fazer esse diferencial de quem foi nos procurar. O nosso produto, ele é de manhã em jejum. Então, é uma forma de você dar um pouco de alegria para quem passou por aquele sufoco ali. Porque fazer exame não é brincadeira, não. Não tem jeito de tirar sangue sem ser com agulha, né? Eu falo que é você gerar uma experiência agradável, né? E que a pessoa não saia só com a experiência da dor, mas que ela saia com a experiência de ser bem tratado, que ela saia com a experiência da empatia, né? Nós temos um trabalho de humanização no atendimento que é incrível no CM. A gente recebe o maior número de elogios, não é só pelo nosso resultado, que a pessoa tem o histórico da vida dela ali. Quem fez exame no CM em qualquer fase de 99 para cá, ele tem um histórico da vida dela. Ela pode ter feito aqui em Roraima, ela pode ter feito em Brasília, em Campinas, em qualquer lugar. Ela tem um histórico da vida dela conosco ali. E gerar também o pão de queijo, gerar música, gerar um monte de benefícios que a gente traz para o cliente.
0: Hoje são quantos colaboradores no Brasil?
1: Ixa, daqueles 3 colaboradores.
0: Começaram... Três meninas, super poderosas.
1: 3 em uma sala de 90 metros, muito pequena, né? A gente passou por vários planos econômicos aí, foram muitos desafios, mas hoje nós estamos em 362 unidades de negócio, em 78 cidades, em 15 estados, em todas as regiões do Brasil. Levando a mesma cultura, levando o mesmo benefício, os mesmos desafios que a gente tem por aí, mas também buscando oportunidade, buscando fazer cada vez mais, né? E a gente sabe que passa por pessoas. A gente tem um cuidado muito grande, né? Quando você falou ali da Great Place to Work, melhor empresa para trabalhar, é por este cuidado que a gente tem, né? Eu falo que pessoas felizes produzem mais e melhor.
0: Muito bem.
1: E eu falo de felicidade, né? Eu falo de felicidade. Quando ele entra no CEIB, eu sempre falo aqui, você precisa ser feliz. É nós é que vamos te ajudar a conquistar essa felicidade aí.
0: É isso, né? A pessoa saber que vai trabalhar, mas que vai ter um ambiente bom para produzir.
1: Quando eu chego em qualquer região, o abraço deles da entrada, você pega as meninas da limpeza, a liberdade que elas têm de apertar, balançar.
0: Mas
1: elas
0: porque você
1: balançam.
0: É acessível, né? Você
1: eu fico
0: acessível.
1: Rindo em qualquer lugar.
0: Gente, essa mulher é a cara da riqueza, meu povo. Você chego. Não tem ideia. Ela é bilionária, mas ela é acessível.
1: Mas para todos, né? Não faz diferença,
0: isso.
1: Não. Seja o médico, seja os meninos motoristas, né? Eles têm essa liberdade. Sempre tivemos políticas de portas abertas, né? A vida inteira, todo funcionário tem liberdade de falar com a gente.
0: Eu não vou falar de vaidade. Você não se envaideceu com o poder, com o status? chatos com o dinheiro.
1: Não, e eu acho que é talvez uma característica mesmo da gente, mas eu pelo contrário, né? Me irrita ver uma pessoa que cresceu, esquece o passado, esquece quem fez ela chegar até ali. E outra coisa pior ainda, nem reconhece quem ajuda ela a crescer. Ninguém cresce sozinho. Falo muito de liderança, né? Não existe um líder sozinho. Existe um sistema de liderança dentro de uma organização, mesmo que não haja uma classificação. Muitas empresas ainda não estruturaram, não definiram os papéis. Enquanto não define os papéis, você não pode falar que fulano é gestor, supervisor, nem nada. Mas tem líderes. Tem pessoas que te ajudam, né? E é olhar no olho, né? Ontem eu falei sobre isso aí. Por mais que você tenha inteligência artificial, que você tenha tecnologia, que você tenha processos, equipamentos técnicos, nada, nada supera o olho no olho, o respeito e a dignidade com as pessoas.
0: Isso faz a diferença.
1: Faz, faz toda a diferença. Né? Dá liberdade para eles de falar. Né? Eu cheguei em uma unidade, aí a gente tem um bebendo na fonte. Né? Eu fiz o bebendo na fonte aqui ontem. Eu falei para eles que eu abri assim as minhas entranhas para contar para eles como é que foi que nós começamos. Eles precisam entender de onde veio esta empresa que hoje tem todo esse poder. Você olha a nossa área técnica, parece que você está na NASA. Tanto equipamento. O embaixador da Alemanha, eu levo em Brasília, eu levo muito embaixador para fazer visita. O embaixador da Alemanha, nós tínhamos uma esteira de colocar 75 equipamentos da Siemens alemã. Ele falou, a senhora é minha sócia.
0: E é só coisa boa, viu? Na Alemanha, meu povo.
1: Não, só coisa boa. Quando chegou o Dia da Mulher, ele fez uma mensagem para as mulheres que ele ia mandar para o país dele, em referência a mim. Ele citando a mim ali e me mandou. Outro embaixador da Índia me pediu para convidar 30 pessoas que ele queria fazer uma homenagem a mim. O embaixador da Índia, esse agora não, o anterior. Esse agora eu tenho muita amizade com ele, mas o anterior a gente teve muita empatia. É porque nós estamos no BRICS, eu sou representante da saúde no BRICS e a Índia faz parte dos BRICS. Era a época do COVID, a gente teve muita participação naquela época ali da saúde, por causa da saúde. E eu fiz um jantar em casa para ele, em homenagem a ele, e depois o convidei para ir ao laboratório, conhecer o laboratório, apresentei o laboratório inteiro, ele ficou muito impressionado, a saúde é muito forte na Índia. E eu fiz a apresentação do SEIB, a origem do SEIB, depois ele começou a fazer a apresentação dele, ele falou assim, o Brasil não conhece a Índia e a Índia não conhece o Brasil. Depois eu o levei para Fortaleza para conhecer os empresários, ele triplicou os negócios do Brasil e Índia e a gente que fez essas pontes para eles.
0: Olha então, aí, ó. Hoje, nossa embaixadora.
1: Hoje um dos meus papéis é unir, né? É levar a gente a unir com outras pessoas, né? Precisa de falar com o embaixador, precisa de falar com o deputado, precisa de falar com o senador, precisa de falar com o ministro. Meu aniversário tinha 12 embaixadores e 8 ministros no meu aniversário de 70 anos. Mas eu só levei pessoas do meu relacionamento, pessoas que eu também frequento a casa ou a embaixada deles. Então, assim, a gente vai crescendo naturalmente, mas o meu papel é esse. Por que que eu preciso de ser melhor? Por que que eu não posso ajudar se eu tenho como? O que que as pessoas falam? Ah, ele quer, o problema é dele. Eu até que conheço, mas não vou fazer pedido nenhum para ele. Né? Então, assim, o poder para mim hoje é esse, né? É a simplicidade, é a capacidade de ir no nível mais alto, de frequentar, de fazer o exame do presidente da República, de fazer exame para todas as embaixadas dos Estados Unidos, para fechar conosco, mandou 5 médicos americanos para fechar conosco. Não era mais a gente que estava à frente, foram embora e depois eu e Sandra recebemos uma mensagem que a embaixada entregou para a gente, eles falando que eles não sabiam que no Brasil tinha um laboratório com a referência igual a nossa, que eles achavam que era só lá, né, que tinha isso.
0: Toda essa tecnologia.
1: Porque para a gente, tudo que eu estou te falando, a qualidade está em primeiro lugar. é uma condição sine qua non. Nós não abrimos mão da qualidade desde o momento zero deste tamanhozinho. A gente já usava o melhor kit mundial de referência. Porque é a qualidade que eu entrego que me dá palco. É o SEIB que me dá legitimidade para fazer trabalho social, para falar de política pública. Não gosto de política, não. Já fui convidada demais, né? Em 2018 eu fui convidada por todos os partidos de Brasília. Por quê? Todo mundo precisava de uma mulher, porque a onda era tem que ter mulher, né? Agora, uma mulher com dinheiro e com credibilidade, eu era perfeita.
0: Olha aí, é o combo. O combo perfeito.
1: Era o combo perfeito, né? Lógico que eu falei não para eles. Teve um que foi me visitar e falou assim, mas a senhora não está arrepiada com o convite? Eu tô. Eu não. Eu nem um pouquinho.
0: Mas você faz a diferença na vida das pessoas, Janete, sem precisar da política diretamente.
1: Eu faço porque eu faço parte de políticas públicas coletivas pelo Mulheres do Brasil. Hoje nós temos o maior coletivo. Você conhece Mulheres do
0: Ainda
1: Brasil?
0: Ainda não. Pode apresentar para a gente.
1: Para todas as mulheres que estão nos ouvindo, www.grupomulheresdobrasil.org. Nós começamos com a Luísa Helena em 2013, nós éramos 40 mulheres, hoje nós somos 140 mil mulheres com um projeto predestinado a chegar até dezembro a 200 mil mulheres. Estamos em 62 países, né? Brasil e mundo, 62 países. Eu já fui na Alemanha, nos Estados Unidos, em Portugal, em vários lugares, falar para as mulheres do Brasil ali e levar autoestima para essas mulheres, contar para elas o que elas podem fazer para ter liberdade financeira. Uma mulher que tem liberdade financeira, ela não precisa sofrer violência. Uma mulher que tem liberdade financeira, ela escolhe o que ela quer fazer na vida. Ela não precisa passar pelo que ela passa, humilhação, se ela puder resolver a vida dela financeira ou poder levar os filhos juntos, né? É isso que é a nossa luta hoje. E resolver políticas públicas. Dia 10 agora, nós conseguimos uma coisa inédita. Todas convidadas. No Senado Federal, nós vamos ter uma plenária. Fizemos um levantamento, nós vamos fazer a legislação da mulher, nós vamos entregar ali. Nós vamos entregar. Partimos de 8 mil projetos de lei. Conseguimos uma plataforma, colocamos lá, mulher. Vieram 8 mil projetos de lei. Afinamos e chegamos a 600. Destes 600, as meninas visitaram até separar 40 projetos de lei que nós vamos entregar e vamos tentar conquistar pelo menos 10 projetos de lei aprovados, voltados para a política de mulheres.
0: Mais do que nunca, isso é importante. Onde a gente está vendo.
1: Importantíssimo.
0: Tanto feminicídio,
1: nós conseguimos,
0: tanta violência.
1: Nós conseguimos 30% de mulheres no Conselho de Organizações Públicas e Mistas foram mulheres do Brasil e outros coletivos de mulheres. Outra coisa, a paternidade prolongada que o SEIB já faz há muitos anos. O SEIB foi exemplo, o filme que eles passaram foi dos funcionários do SEIB, mas a gente conseguiu aquele aumento de 20%, 20 dias que vai sair agora, também é nosso trabalho. Não foi fácil, não. No meio do caminho, lá um dia, a minha líder do Políticas Públicas, chefe, ela me chama assim, está parado na mão da presidente do Banco do Brasil. E se ela não aprovar hoje, sexta-feira, não caminha. São 10 anos trabalhando nesse projeto, né? Nossa. Eu falei, me coloca tudo o que você quer que eu vou falar com ela. Aí mandei para ela e falei, quando puder, me liga. E ela me ligou. Eu falei, até hoje às 18 horas, se você não colocar isso aí, nós não vamos conseguir avançar. Ela falou, Janete, você entende, eu não posso, porque já pensou, se não tiver uma mulher no conselho e não acontecer a reunião do conselho aquele dia? Aí eu falei, né, e desliguei. Aí eu fui, voltei para Carol de novo. Ela, é porque ela não tem coragem de chutar o balde em prol das mulheres. Eu não filtrei nada, do jeito que ela falou. Eu fui e falei para ela. Falou, elas falaram que você não tem coragem de chutar o balde em prol das mulheres. E que você pode fazer isso depois de aprovado direto com o presidente. Que existem recursos legais para isso. Janete, não é isso, não é isso, não é isso. Isso era 1 hora da tarde. Eu estou num evento, 6 da tarde, ela me liga. Ela, Janete, eu fui no jurídico e vi que tem uma medida que eu posso, já assinei, já mandei. E saiu.
0: Tá 30%. Vendo? Às vezes só dá um empurrãozinho. Né? Às vezes as palavras já bastam.
1: Mas precisa de gente, né? Para ter coragem de falar. Precisa de ter relacionamento para ter liberdade.
0: Não, eu quando crescer, eu quero ser igual a você, viu? Todo esse relacionamento. E não é só o relacionamento, porque às vezes a gente tem muito relacionamento, mas não tem a credibilidade e a atitude. É. A gente precisa ter essas 3 coisas. Bons relacionamentos, credibilidade e atitude. Tô vendo aqui isso. A perfeição na minha frente aqui através de você. Agora, olhando para trás, você se arrepende de alguma coisa ou pensa que poderia ter feito algo diferente na sua vida?
1: Não,
0: você falou já da sua idade aqui, eu não ia perguntar, 72. Mas você já falou.
1: Vou fazer ainda, eu tô antecipando, é 71.
0: 71.
1: Em agosto eu faço 72 anos. Mas eu tenho muito orgulho de tudo que foi construído. Então, quando eu olho para trás, os erros foram aprendizados para o crescimento. Eu até tinha uma mensagem que eu falava com todo mundo, né? Todas as vezes que tinha algum problema, reclamação do cliente. A gente já mudou equipamento novo porque teve reclamação do cliente. Começaram reclamando, médico reclamando. Eu falei, vamos chamar a maior referência deste exame para ele validar por que estão reclamando desse equipamento. Nós tínhamos pago uma parcela. E ele foi e falou, por causa disso, disso, disso. No dia seguinte, pela manhã, perdemos esse dinheiro todinho que investimos naquele equipamento e voltamos para o que era a técnica. Era vontade de fazer inovação muito rápido e voltamos para a técnica
0: anterior, antiga,
1: que era
0: melhor.
1: Mas
0: eu quero saber de vida, aí, decisões da vida.
1: Tá, aí só terminando aqui. Então, assim, foi muita coragem fazer as coisas que precisavam ser feitas.
0: Às vezes, quando precisa retroceder, dá 2 passos para trás para pegar impulso e seguir, né?
1: De vida, eu não arrependo de nada, porque eu falo até para a Raquel, que a Raquel ela foi muito prejudicada com esse meu momento de afastamento desde o momento que ela nasceu. Eu não tinha tempo de criar filho. O Leandro já era mais velho um pouquinho, mas ela era muito pequena. E eu não tive muito tempo, mas eu não arrependo, porque hoje se ela tem o que ela tem, foi porque ela também se sacrificou quando era pequena ali. E eu falo que Deus é bom demais, né? Então eu tenho muita fé, eu tenho muita crença de que nada acontece na Terra sem que antes seja determinado no céu. Eu tenho certeza de que Deus está adiante, a gente chama de que Deus é o presidente desta empresa. Então, essa fé é que leva a gente a ter certeza que, seja lá o que aconteceu, era vontade de Deus. Então, ele estava na nossa frente e tudo deu certo também por causa dele. Né? Então, a gente só tem essa certeza de que nada eu posso arrepender, tudo eu tenho que agradecer. Não arrependo por nada, eu agradeço por tudo.
0: Não faria nada diferente?
1: Não.
0: Nadinha.
1: Não, porque...
0: Nadinha de nada, eu gosto de ouvir isso.
1: Eu posso falar assim, ó, eu teria... você não vai ser perfeito em tudo. Então, você tem certeza, precisa ter certeza de que você não vai ser perfeito em tudo. Nem todos os pilares você vai atender. Em cada época da sua vida, alguma coisa precisa de ter um pouco mais da sua visão. Por exemplo, minha filha, no segundo mês de gravidez, descobriu que a bebê dela teria problema cardíaco. Em cada visita ao médico ia aumentando este problema cardíaco. Chegou um ponto que um dia eu fui com ela, aí ela era meu foco. Aí eu largava tudo aqui para acompanhá-la no médico ali, porque a minha filha precisava de mim.
0: Era a tua prioridade.
1: Era a minha prioridade. Aí teve uma vez que o médico falou, não sei mais o que eu faço com essa menina. De jeito, durante o exame. E recomendou que fizesse o parto em São Paulo, no Hospital do Coração, mas tudo é propósito de Deus também. Ali no Hospital do Coração foi tudo tão ruim naquele parto, foi tudo tão difícil. E a gente relatou isso para ele e a menina nasceu sabendo que quando ela começasse a perder peso, ela precisava de fazer a cirurgia. Com 3 meses, ele mandou para os Estados Unidos, para o Hospital do Coração nos Estados Unidos. Nós chegamos lá, era o doutor da Silva, um paulista, velho de 70 e tantos anos, E ele visitou a Raquel todos os dias até dar à luz. Não foi com até dar à luz, não. Até o dia da cirurgia. Não foi com ele que ela visitava, porque ele não era o cardiologista que iria acompanhar. Ele era o cirurgião. Ele me contando que ele tinha muito orgulho, porque ele foi considerado o quinto melhor cirurgião dos Estados Unidos. Ela fez a cirurgia e ali eu falo que eu tenho um milagre de Deus vivo na Terra. A Ana está super bem, vai fazer 9 anos de idade agora. Amor. E ali eu larguei tudo. Eu fechei minha agenda, porque eu falo de novo, minha filha precisava de cuidar da filha dela, mas eu tinha que cuidar da minha filha. Né? Então ali eu falo que as prioridades que você faz na vida é que vão te alimentando também, né? Assim, os resultados do que você conquista, as fases boas, as fases difíceis, né? Está acompanhando hoje eles na indústria. Tem hora, a mãe em qualquer fase, não muda as preocupações, não. A preocupação dela continua sendo a minha. Com 40 anos, continua sendo preocupação da gente. Se tudo vai bem dentro de casa, você está livre para voar e fazer o que quiser.
0: Eu estou encantada aqui de te conhecer. Nossa, que vida! Agora, conta alguns segredinhos pra gente.
1: Ah, do casamento pode ser?
0: Conta! Então conta! O quê, menina?
1: Aí já é a minha intimidade. Foi então. Hoje que eu falei com você. Ontem eu falei para as meninas: olha, gente, você reconhecer e abrir tanta prioridade, né? Lá eu contei das dificuldades do começo e contei das dificuldades do casamento também. Eu não fui muito feliz no casamento. O meu ex-marido, ele foi o melhor pai que Deus podia ter dado para os meus filhos, mas foi o pior marido que eu podia ter também. Chegou ao ponto do meu cardiologista me falar, ali em 2010, mais ou menos, que eu não duraria 5 anos.
0: Vocês tinham quanto tempo de casado?
1: 31 anos de casado, quando separamos. Mas não existia ninguém separado na minha família. Eu não conseguia enxergar que eu ia separar. Eu só sabia que eu ia morrer naquele casamento ruim.
0: E por que era ruim? Já começou agora?
1: Porque não existia concordância de pensamento. A gente, um pensava de um jeito ou outro. Ele nunca trabalhou, vou te falar. Ele nunca comprou uma caneta para um filho.
0: Ah, eu também, se eu tivesse uma esposa rica, eu também não queria, não. Tô brincando.
1: Não, ela não era rica, não. Ela não era
0: brincando, né? A gente já tá íntimo aqui,
1: nem...
0: né?
1: Nenhum tijolo ele colocou nessa obra, minha filha.
0: Aí tu botou ele pra correr.
1: Eu não, ele arrumou outra.
0: Mentira! Ah, não, agora eu tô zangada com esse feliz. Agora eu me zanguei.
1: É, pior ainda. Assim? Pior ainda. Ah, eu peguei ele namorando no telefone, né? Então é pior ainda.
0: Podia ser um vinho aqui pra gente tomar agora, mas Mini. Meu Deus do céu.
1: É, mas aí deu tudo certo.
0: Ah, tá bom. Né?
1: Deu
0: Passou.
1: Tudo certo. É, eu tive a minha segunda temporada. Foi um casamento difícil para separar também, né? Então, você às vezes pensa que é fácil para separar. Não, né? Primeiro é difícil. É.
0: Não, mas,
1: embora
0: fala,
1: fosse
0: uma relação
1: ruim,
0: de 31 anos.
1: Eu achava que eu era viúva de marido vivo. Né? Eu fazia compra de supermercado e colocava tudo que ele gostava depois de separado. Chegava em casa, as empregadas chorava literalmente.
0: Você cuidou dele ainda depois de tudo?
1: Não cuidei dele, não. Eu comprava, minha filha, aquilo está no seu pensamento.
0: Pois é, tu comprava, estava cuidando.
1: Não, ele não morava lá, não, e nem comia. Era o hábito que você não perde. Você é viúva de marido vivo, literalmente. É uma coisa horrorosa. Conviver com a separação é algo muito difícil. Mas
0: você fala isso nas palestras também, quando você vai falar de empoderamento feminino?
1: Eu não falava, até que a Luísa Helena foi no meu casamento, porque aí vem a segunda temporada.
0: É, a segunda temporada.
1: Quando a Luísa chegou lá, a Raquel casou em 2015, eu casei em 2016, nós temos 14 anos juntos agora, dia 19.
0: É, ele tá ali fora?
1: Ele tá aí.
0: É, aquele gatinho que tá ali fora.
1: É, aquele ali. Então... foi difícil, nós separamos em 2019, 2012 eu conheci o Flávio, ao segredo, conheci em um elevador, né? Então as mulheres querem saber onde encontrar o marido?
0: O elevador.
1: Eu fiz uma palestra em Campo Grande, aí a pergunta, qual era o elevador? Comercial? ao residencial.
0: Ao de serviço.
1: Comercial ou residencial? É porque ele trabalhava advogado, aposentado da Câmara dos Deputados. O pai dele foi governador do estado do Ceará há muito tempo, foi presidente da Câmara também. Ele trabalhava no sexto andar e o SEIB do terceiro para baixo. Então, eu encontrava no elevador, né? E quando ele ficou sabendo, ele era amigo da minha filha. Quando ele ficou sabendo que eu separei, ele foi atrás dela e perguntou.
0: Ele já estava de olho.
1: Não, ele ficou sabendo. Não, ele estava de olho, dizendo que era antes. Ele queria me colocar no currículo dele. Ele é brincalhão. Ele é brincalhão.
0: Aí você se deu uma segunda chance para o amor.
1: Eu busquei a felicidade depois dos 60 anos. E quando que eu fiz isso?
0: Depois dos 60.
1: A Luísa Helena foi fazer uma palestra para 800 mulheres em Franca, né, a terra dela. E quando todo mundo falou, era um painel, 9 pessoas, era ela e mais 8 palestrantes. Quando chegou a minha vez, ela falou, a Janete, eu quero saber dela, é como casar aos 60 anos de idade, né?
0: Olha!
1: Aí todo mundo riu, ela colocou as de 25 no bolso.
0: Total!
1: Ela casou de Marta Medeiros, cheia de gente importante da capital. Ela estava casa cheia, doce, não sei o quê. Tudo que eu dei para minha filha, eu dei para
0: tá
1: mim.
0: Tá certo.
1: Aí eu não falei nada, eu só falei que ela era minha amiga. Fiquei brincando, rindo e não falei nada. Quando terminou, 2 horas depois, chegou a minha vez. Ela mudou a lente, mudou a pergunta e ela falou assim: a Janete vai contar para essas mulheres separadas, solteiras e viúvas, que acham que a vida acabou, como conquistar a felicidade depois dos 62 anos de idade. E aí foi que eu contei que eu tive um casamento muito tóxico, que eu separei com 31 anos de casada, e eu achava que o mundo tinha acabado para mim também. Filho não é companhia para você, eles estão em estação diferente da sua, cansei de arrumar para ir em casamento e não fui. Então, essa parte social morre, você fica com a autoestima lá embaixo. E 2 anos depois que eu separei, eu encontrei o marido no elevador, né?
0: Charmoso, inteligente.
1: O povo enlouqueceu quando eu falei isso, né? Aí, depois disso, o povo pede para eu contar, fala que eu fui correndo pro banheiro, porque 2 horas depois eu estava doida para fazer xixi, né? Aí eu fui no banheiro, quando eu saí tinha 9 pessoas na porta do banheiro, todas para falar de casamento, separação e dificuldade. Quando eu falei em Florianópolis, eu falei para as mulheres do Brasil de lá, tinha 50 mulheres, uma levantou a mão e falou assim: a senhora mudou a minha vida hoje, porque meu marido morreu e eu achei que eu tinha morrido com ele. Hoje a minha vida é cuidar dos meus netos, porque eu falei também, sua vida não é para isso. Você ainda tem mais 50 anos pela frente. Você não sabe até quando Deus vai permitir que você fique aqui. Você precisa de viver plenamente. Então, buscar essa felicidade é extremamente importante.
0: Sua linda, amei conversar contigo. Agora me conta o segredo da pele para a gente encerrar o programa.
1: Vamos falar na pele.
0: Que pele é essa?
1: Minha
0: linda
1: mãe. Aí eu vou falar da minha mãe de novo. Minha mãe era uma mulher vaidosa. Na fazenda, ela usava creme Nivea, depois saiu aquele hidratante da Avon, que a minha avó vendia. Aí ela passou a usar aquele hidratante verde da Avon. E ela era aquela pessoa que pegava sol, mas ela, 4 da tarde, ela tomava seu banho e passava aqueles cremes, né? E eu descobri que aquilo era o segredo. Mamãe morreu com 92 anos sem ruga.
0: Olha!
1: Né? Então, a pele sem mancha, eu não tenho mancha.
0: Você não tem uma mancha, tô vendo
1: eu,
0: isso, que pele linda.
1: Todo maquiador, quando ele me pega, a primeira coisa que ele fala é da beleza da minha pele.
0: Gente, ela não é esticada, a pele é...
1: Eu não vou, eu tenho pavor de... Eu tenho pavor de esticar, eu tenho medo, né?
0: E olha, ela pode se esticar do jeito que ela quiser, igual a mãe das Kardashian, ela pode, meu povo, porque ela tem dinheiro, mas tá aqui, linda, respeitando o seu tempo e a sua beleza.
1: Mas cuidado da pele é essencial. Não adianta você pensar que vai cuidar da pele depois dos 60. É a vida inteira. Você precisa de passar os produtos de acordo com a sua idade, mas nunca deixar de hidratar, protetor, eu passo todo dia, hidratante. Eu faço um tratamento ao acordar e um tratamento ao dormir, né? Aí eu faço de acordo, mas tire seu tempo para você ali. Né? Nessa de tire seu tempo para você, outra coisa que eu passei para a Lídia, que me sucedeu no Seiba. Eu falei, Lídia, tudo que você precisar de fazer para você, faça antes de ir para a empresa. Porque a gente, quando tem um negócio, você, quando chega no seu negócio, o seu tempo acabou. Então, faça inglês se quiser, faça academia se quiser, faça o que quiser antes de ir para a empresa. Levante mais cedo ou não, mas tenha o tempo seu para cuidar do seu, da sua pele, da sua vida, de tudo que você precisar de dedicar para você, faça antes. Você merece mais.
0: É isso. Um prazer conhecer essa história. Obrigada por dividir tua vida aqui com a gente.
1: Obrigada. Parece que a gente é íntima, mas eu tô adorando você, viu? Eu sempre falei que a Ana Paula Padrão era a melhor mediadora.
0: Ah, até conhecer a Cida Lacerda, né?
1: Até conhecer a Cida Lacerda. Agora eu tenho que colocar outro nome na minha relação aqui. Ó. Você arrasa.
0: Obrigada.
1: Parabéns, viu? E você deixa uma liberdade muito grande para quem está com você. Parabéns.
0: Muita gratidão. E olha, deixa eu mandar um beijo aqui para os meus ouvintes em cada cantinho do nosso estado e até fora daqui, graças a Deus. Vocês sabem que esse programa é feito com muito carinho para vocês. Hoje, eu tive a honra de conversar aqui com a doutora Janete Vaz. Ela, gente, que é fundadora do Grupo Sabin. A gente tem aqui já 4 unidades dos laboratórios, mas está no Brasil todo. Essa mulher é uma potência, viu, gente? E um exemplo de vida aqui que a gente precisa se inspirar e copiar. Agora, se você perdeu essa entrevista, não fique triste. Se quiser ver a gente também, né? É só entrar aí no YouTube da Rádio Folha, que esse programa está gravado. Um beijo no coração e, se Deus quiser, até amanhã.

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4: Então, amigos, eu fui visitar a Dona Eliane Duarte. Dona Eliane Duarte é uma roraimense que trabalhou muito no ex-território e estava esperando também há muito tempo o seu enquadramento nos quadros da União. Fui recebido na casa dela pelas irmãs, filhos, netos, uma família belíssima. E ela me ofereceu, inclusive, lá um delicioso suco de frutas, um excelente papo. Nos divertimos muito, relembramos histórias do ex-território, da nossa vida aqui. E eu fiquei muito feliz, viu, Dona Eliane, de ser recebido pela senhora e pela sua família. Um grande abraço, Deus abençoe a todos vocês.

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7: 2:09.
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22: Bele, bele, boa tarde pra você, 12h15, começando o programa da hora até as 5 horas, eu e você, você e eu, nesta quarta-feira, meio de semana, querido, aqui tem música e tem notícia pra ficar legal, manda aí o teu áudio, manda tua participação no 99115-2155, da hora tá no ar.

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0: Cleitinho, meu irmão, eu tô aqui, ó.

0: 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Murilo Huth com o Breno e Bernardo, Deixa Ela Voar. Cleiton Romário, Dedo Cruzado, Luan Santana com Kaique, Felipe, Mente Sã, Luan, Vitor e Luan com Bruno e Rafa. Hoje eu tentei Marília Tavares, Um Dia Te Levo. Primeiro bloco musical aqui do programa da hora. Vamos começar, daqui a pouquinho eu volto.
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2: 2h58.
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7: Uma mulher de 31 anos foi presa em flagrante nas dependências do Ministério Público de Roraima, no bairro São Pedro, após furtar um aparelho celular enquanto aguardava uma audiência de instrução por ter cometido um furto anteriormente. Policiais militares do 1º Batalhão de Polícia Militar foram acionados para atender a ocorrência. A vítima, uma mulher de 29 anos, relatou que havia deixado seu aparelho celular carregando no local. Pouco tempo depois, ao retornar, percebeu que o celular havia sumido. A equipe de segurança do prédio puxou as imagens das câmeras de monitoramento interno e flagrou o momento em que a suspeita subtraiu o aparelho. Ao ser confrontada com as gravações, a suspeita confessou o crime. Ela revelou que já havia escondido o celular do lado de fora do prédio e entregou o objeto. Diante do flagrante, a mulher foi presa e encaminhada à central de flagrantes para as medidas cabíveis. O celular foi recuperado e devolvido à dona. Na audiência realizada no mesmo dia, foi firmado um acórdão de não persecução penal. Entre as condições impostas para o caso, ficou determinada a internação da suspeita em uma instituição de reabilitação para usuários de drogas. A matéria pode ser lida no site folhabv.com.br.
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2: 3:58.
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9: O candidato a governador Arthur Henrique prometeu recorrer contra a decisão do ministro Flávio Dino do Supremo Tribunal Federal, que cassou provisoriamente as regras da eleição suplementar de 21 de junho. Em nota, o ex-prefeito disse receber a liminar com serenidade. Acusou o grupo do governador e candidato Soldado Sampaio de tentar evitar as urnas e prometeu manter a campanha. Ademais, Arthur Henrique disse que os poderosos não querem perder seus privilégios e tentam a todo custo manter as coisas como elas estão. A resolução do TRE Roraima, caçada pela liminar superior, obrigava candidatos a deixarem cargos públicos 24 horas após a convenção partidária. Assim, a queda provisória da regra compromete a candidatura de Arthur Henrique, que renunciou ao cargo em abril, portanto, 2 meses antes do pleito, e a chapa da professora Antônia Pedrosa, que se afastou dos vínculos municipal e estadual após a convenção. A decisão de Dino atendeu parcialmente a reclamação do Partido Republicanos para obrigar o TRE Roraima a revisar a resolução do pleito com o intuito de considerar prazos de descompatibilização previstos em lei de 3 a 6 meses de antecedência ao pleito em vez de datas estabelecidas em entendimentos de tribunais. A matéria está no site folhabv.com.br.
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4: Beleza, beleza, 4h35, excelente tarde pra você, fofo. Olha, vamos de notícia então. Olha, a comissão especial, vamos falar de escala, tá? Vamos falar de escala 6x1, gente, pois é. Exatamente, né? Uma comissão da Câmara aprovou aí uma PEC que reduz jornada, né? E aumenta folgas, exatamente. Uma comissão especial, né? Que discute essa proposta aí, gente. É, querido, muito bem. Então, o que acontece, gente? Olha, essa Câmara, aliás, Pedro, essa comissão especial, ela aprovou, né? Na quarta-feira hoje, o parecer do relator, o deputado Léo Prates, lá do Republicanos da Bahia, né? O parecer ele foi aprovado com 34 votos a favor e 4 contra. Pois é, o texto ainda precisa ser aprovado pelo plenário antes que ele seja encaminhado ao nosso queridíssimo Senado Federal. Pois é, essa PEC ela deve ser votada pelo plenário ainda nesta quarta-feira, mais conhecida como hoje. Não é? Pois é, querido. Olha, os deputados eles rejeitaram um destaque apresentado pelo PL para que o fim da escala 6x1 seja imediato e não 60 dias após a promulgação dela, né, da PEC. Esse texto ele também fixa lá uma transição de até 14 meses para a redução de horas com queda de 2 horas após os 2 meses da promulgação da PEC. Pois é, essa proposta poderia ter sido votada já na segunda-feira, dia 25, mas, contudo, entretanto, o deputado Maurício Marcon, lá do PL de São Paulo, ele pediu vista. Daí ele adiou a análise. Na terça-feira, deixa eu colocar mais uma trilha aqui, que eu vou continuar lendo para você a notícia, né? Te falar a notícia. Na terça-feira, no dia 26, a Câmara ela realizou uma sessão, né? E na manhã de hoje, antes da abertura da comissão especial, o Mota, ele convocou uma nova sessão para vencer, né, o prazo mínimo. A sessão durou 8 minutos e nenhum projeto foi votado, né, o que mostra empenho do presidente da casa em votar essa matéria com celeridade. Agora, quais serão os próximos passos? Com a aprovação na comissão, o parecer ele segue para o plenário da Câmara, onde ele vai precisar de apoio, né, de no mínimo 308 parlamentares em 2 turnos de votação. Aquela bagunça que você conhece, né? O regimento ele estabelece um intervalo de 5 sessões do plenário para votação entre um turno e o outro, mas os parlamentares eles costumam aprovar um requerimento que dispensa esse período. A tramitação célere dessa PEC, ela contou com o apoio do presidente da Câmara, Hugo Mota, que marcou sessões extras lá na casa para vencer o prazo para apresentação de emendas na comissão. E a comissão especial, né, discutiu duas PECs, uma de autoria do deputado Reginaldo Lopes, lá do PT de Minas Gerais, e outra de autoria da deputada Érica Hilton, do PSOL de São Paulo. Ambas previam a redução da jornada para 36 horas, mas o acordo final ficou em 40 horas, com duas folgas semanais, uma delas preferencialmente aos domingos. O que, que diz o texto? A proposta altera parte da Constituição Federal que trata sobre os direitos e garantias fundamentais e deixa expresso que a duração do trabalho normal não será superior a 8 horas diárias e 40 horas semanais. O artigo prevê exceções ao permitir compensações de horários e a redução da jornada conforme acordo ou uma convenção coletiva de trabalho. Então, conforme a proposta, a redução das 4 horas na jornada de trabalho será concretizada em duas etapas. As primeiras 2 horas em até 2 meses após a promulgação da PEC e as 4 horas em até 12 meses após a redução das primeiras 2 horas. O fim da escala 6x1 com garantia de ao menos 2 folgas semanais, preferencialmente aos domingos, vai entrar em vigor em 60 dias após a promulgação do texto. E o período de tramitação, né, foi o principal ponto de discussão da PEC nas últimas semanas, porque empresários e confederações de empregadores pediam tempo para se adequar a essa medida. E o governo, a princípio, se colocou contra a transição, mas chegou a um acordo para permitir a implantação gradativa da redução da jornada. O relator fixou que, decorridos 60 dias da promulgação, todas as convenções e acordos coletivos que forem incompatíveis com as novas jornadas perdem a validade automaticamente. Então, esse ponto ele vai servir como uma trava para obrigar os sindicatos e as empresas a sentarem na mesa de negociação. Tá bom, querido? Estamos aqui acompanhando de pertinho para ver o que vai dar aí esse assunto, que eu sei que é do interesse de muita gente. E assim que tiver novidades, nós trazemos para vocês. Inclusive, novidades é a música do Paulo e do Natan com o Guilherme, que tu vai ouvir agora. Curte aí, novidades. Guilherme.

Bele, bele, Folha FM 100.3, localização, cantou Pedro Neto e Matheus com Cleiton e Romário. João Bosco e Vinícius, Opportunity, oportunidade. Guilherme Alessandro, Perdidão. Kaique Felipe com Luan Santana. Mentsan, é, querido, foi o nosso último bloco musical. Já já teremos Folha Esportes aqui na Folha FM. Daqui a pouquinho falando tudo aí sobre rodada da Libertadores. É isso aí. Será que o Neymar vai ser cortado da seleção, fofo? Vamos saber, estamos aguardando. Tá bom, gente? Valeu, obrigado pelo carinho, pela audiência. Eu volto amanhã. Tchau, tchau.

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2: 4h59.
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6: Alô, alô, torcedor. Muito boa tarde. Está começando mais um Folha Esportes aqui na Rádio Folha FM 100.3, a rádio das pessoas que amam Roraima. E hoje é quarta-feira, dia 27 de maio de 2026. E a partir de agora você fica por dentro de tudo o que acontece no mundo esportivo, do futebol local às grandes competições nacionais e internacionais. Nos trabalhos técnicos, é ele, o nosso amigo Rioven Herrera, o nosso homem do VAR e atento a cada lance. 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E fique ligado, porque o Folha Esporte está no ar, trazendo muita informação, emoção e muito mais para você. E hoje recebendo por aqui a turma do Wesley, também do Judô, é o projeto social Budokan, na pessoa aqui do presidente, Sensei Eldênio, e também da vice-presidente, da Emily. Boa tarde, sejam muito bem-vindos ao Folha Esportes.
7: Boa tarde. Eu que agradeço.
6: Começando então, Sensei, queria que você contasse a sua trajetória, né? Você que é faixa preta, né? Já veio aí bem graduado aí, né? De outra localidade. Queria que você contasse aí e viesse desenrolando um pouquinho aí da sua história até chegar no início aí do projeto.
7: Boa tarde. Eu sou faixa preta já segundo dan, né? Vim do Goiás, sou goiano, né? E cheguei aqui em Boa Vista em 2002, cheguei em Boa Vista, né? Vim a trabalho e aí resolvi e fiquei por aqui mesmo. E aí ao longo desse prazo todinho a gente fomos seguindo aquela vontade de ter um projeto social, sabe? E o projeto foi se amadurecendo, até que em 2019 resolvi dar de cara com esse projeto, né? Em 2019 a gente começou o projeto. O projeto antes de ser Budokan foi chamado de Projeto J Neto, né? Com a ajuda de um amigo. Então esse projeto começou. No eventual momento, só teve duas pessoas trabalhando nesse projeto, eu e a Emily, né? Foi nós dois trabalhando e só tinha eu e ela treinando. Nós treinávamos a tarde todinha e captando assim, tentando trazer gente pra dentro, né? E até que foi difícil. Quando foi por 6 meses de luta, aquele trem tudinho, apareceu um aluno. Depois de 6 meses apareceu um aluno. Tá bom, vamos trabalhar.

0: com esse aluno. E foi luta. Fomos trabalhando, caminhando, divulgando. E, rapaz, e graças a Deus, começou a surgir umas pecinhas aqui, outra ali e tal. Os pais já vai trazendo os filhos, né? Graças a Deus, o projeto foi andando, né?
1: O pessoal vai criando confiança, né? Vai vendo ali o trabalho sério, né? Que você, nem que você falou, né? Começou ali pai e filha, né?
0: Sim,
1: daí
0: sim.
1: Veio atraindo mais gente.
0: Foi. E aí fomos trabalhando. E aí veio a pandemia. E a pandemia atrapalhou mais ainda a gente. Aí nós estávamos na época com 25 alunos. Aí a pandemia nós temos que fechar tudo. E quando a gente voltou da pandemia, aí os pais já não quiseram deixar os filhos vir, porque com medo ainda da pandemia, né? Que não estava ainda sarada. Já fomos eu e a Emma de novo a fazer a caminhada de novo atrás de gente. Aí fomos e a gente, como não tem recurso próprio ainda, né? Então a gente ficava na casa de um amigo, na casa de outro, até conseguir um espaço no Malocão da Codesaima. No Malocão da Codesaima, a gente ficamos um ano no Malocão da Codesaima, trabalhando lá e tal. Chegou um ponto que já não deu mais, né? De ficar no Malocão. Vamos procurar outros local. Até que chegamos agora, já tem um ano e meio que a gente está no Colégio Militarizado Carlos Casadio, né?
1: Ali é Cinturão Verde, né?
0: Cinturão Verde, é. Isso. Aí conversei com a professora Leila, que é a professora de Educação Física, e ela, professor, vamos abraçar esse negócio aí, vamos para dentro. Aí falamos com o gestor do colégio, né? O gestor do colégio adorou o projeto e já abraçou a gente, entendeu?
1: Que ano é isso?
0: Foi no começo do ano passado.
2: No início do ano passado.
0: É, no começo do ano passado. E o gestor já apoiou, já abraçou, né? Porra, então vamos pra dentro. Aí a capitã Daniele, né? Que hoje é a gestora de lá. Vamos pra dentro, vamos trabalhar. E começamos a trabalhar e já fomos fazendo o pessoal para os Jogos Escolares, né? Trabalhamos com os meninos dos Jogos Escolares. E graças a Deus teve uma boa vinda do pessoal, né? O pessoal trabalhou firme e tal. Conseguimos levar 10 atletas para os Jogos. Muito bom. Muito bom mesmo.
1: Que aí é 10, né? 5 no judô e 5 também no wrestling.
0: No wrestling,
1: ano isso. Passado isso. Uhum. E daí... vários ali foram campeões, garantiram vaga, inclusive, para o Jebs.
0: Sim.
1: Jogos da Juventude, né?
0: Sim, sim. Garantiram vagas. Aí, hoje eu já... Eu tenho um livre acesso com várias academias de jiu-jitsu aqui na cidade, né? E o pessoal vê o meu trabalho, né? Gosta do meu trabalho que eu estou fazendo, um trabalho sério. Não, se nós tiver um aluno aqui captado que possa ir, posso levar para você? Pode, traga para mim. A gente lapida. Ontem você teve o prazer de conhecer o projeto, né? Viu a Alice Maria, a menina de 12 anos, promissora no esporte do judô, né? Foi campeã um ano passado no campeonato que teve em Manaus. E vamos que vamos, irmão. Vamos trabalhar que esse negócio aí vai dar futuro ainda para nós, se Deus quiser.
1: Assim, sensei, inclusive eu esqueci aqui até de mencionar que a gente tem uma enquete hoje no YouTube, já cumprimentando por aqui o Fabrício Pereira, que ele está dizendo aqui, vamos Butocan, né? Está aqui na audiência aqui, obrigado Fabrício. E a enquete é a seguinte, ó, para você que está em casa aí, que você que não está no YouTube, mas vai ali no WhatsApp e manda para cá para a gente aí a sua mensagem, sua pergunta aqui também para o sensei Eldênio e também para a Emily, pessoal aqui da Butocan. A enquete é a seguinte: você acredita que projetos sociais esportivos ajudam na formação de crianças e jovens? Alternativa A, que está vencendo por enquanto, sim, o esporte transforma a vida. Alternativa 2 aqui, ajuda, mas precisa de mais apoio. 3, pouco impacto na sociedade, né? Está dizendo aqui. E a quarta, não acompanho esse tipo de projeto. Então tá aí, para todos os gostos e todas as formas aí para você escolher uma dessas opções aqui e opinar com a gente. Emily, tu acompanhando todo esse processo, única aluna ali, né, no início ali, só tu e teu pai, e assim, em algum momento assim, você chegou a querer desanimar, não?
2: Não, eu sempre fui assim, sempre gostei muito de esporte. Eu pratico esporte assim praticamente desde pequena. Sempre gostei muito, sempre fui assim de pouco
1: tá no DNA,
2: tá,
1: né?
2: Ali nas áreas. Já fui bailarina, já fui pro vôlei, já fui pra capoeira. Aí me interessei por luta quando eu comecei no taekwondo. Aí fiz taekwondo mais ou menos quase um ano. Aí foi quando parei também e comecei no judô com ele. Aí desde então foi minha paixão.
1: E tá aí até
2: hoje. Tô aí
1: hoje,
2: até,
1: né?
2: Hoje. Aí hoje em dia que eu já não tenho mais tanto tempo pra estar tão presente assim no projeto e tudo mais e tal, por conta da faculdade. Mas sempre que eu posso eu tô lá também.
1: Tem uns dias ali que dá pra conciliar, dá
2: isso.
1: Pra dar uma treinada ali, né? E no judô, no wrestling também que você treina?
2: O wrestling um pouco. Sou mais voltada pra área do judô mesmo, que é mais o que eu gosto mesmo.
1: Sensei, por falar na luta livre, conta também como é que ela entra ali na tua vida, né? Já é aqui em Roraima, né? Você que é oriundo do judô e também acompanhei lá no projeto que tem os meninos que treinam também o wrestling, né? E tem essa mescla também.
0: Sim, foi bom você ter falado no wrestling, né? O wrestling também começou em 2022, né? Eu já tinha o judô, que já estava lá no molocão da Codesaiba, né? Igual eu vim te falando. E aí, em 2022, o pessoal do IDR entrou em contato com a gente, né? Que queria montar uma equipe de wrestling e tal. Aí foi aonde eu falei, Adriana, não é muito a minha área, né? Mas vamos correr atrás de capacitar o pessoal para isso. Na época eu tinha dois alunos que era filho do Anderson Braga, que hoje é o presidente da Federação de Wrestling, né?
1: E o senhor é vice.
0: Eu sou o vice, né? Então, lá nós se ajuntamos, né? E ele falou, rapaz, eu não tenho nem local de treinar, né? Como é que nós vamos fazer isso? Então nós estávamos no malocão, falei, meu amigo, tá aqui o tatame, né? Vamos atrás de atleta. A gente cedeu atleta para ele, né? Para ele treinar. E fomos atrás de mais atletas. Eu sei que a gente fez 6 atletas que conseguimos levar para os jogos escolares, né? Então, hoje a gente tem o wrestling no nosso estado, né? Eu posso falar assim, começamos junto, mas o mérito total é dele, né? Que foi ele que trabalhou, ele que teve a estar à frente do negócio, né? Então, não tenho nada que reclamar do nosso presidente, né? Que ele trabalha, ele consegue os frutos, graças a Deus, do wrestling.
1: Muito bom. E com relação ao judô, né? A Budokan, então, é filiada, né? A nossa Federação Roraimense de Judô, né? A FEJU.
0: Sim, a gente somos filiados à Federação de Judô. E também confederada com a Federação Brasileira, né? A CBJ.
1: Falar nisso, né? A gente recebeu a notícia aqui um pouquinho mais cedo aqui, né? Fora do ar, a respeito do sensei, né? Do sensei Paulo César. Que está com um probleminha de saúde que a gente espera que ele, né, se recupere e saia logo dessa, né? Porque essa semana aí dessas notícias ruins está demais.
0: É complicado, né, irmão?
1: Muito bem, 17 horas e 18 minutos. A gente faz uma rápida pausa aqui, Herreira. Vamos lembrar aqui dessa turma aqui que ajuda a fazer acontecer o Folha Esportes, né? 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Um abraço aí pro Cleudo, está de folga, mas está ele e a turminha dele acompanhando aí. É o Rei do Açaí, o rei do seu paladar. Um abraço, Cleudes. Obrigado aí pelo carinho da audiência e por sempre acreditar aí no nosso trabalho. 17 horas e 19 minutos, recebendo aqui o sensei Eldênio, também a Emily, o presidente e a vice-presidente do projeto social Budokan, né, que treina os meninos ali na escola Carlos Casadio, né? Carlos Casadio treina judô e o wrestling também. E, sensei, a procura é maior pelo judô ou pelo wrestling?
0: A procura é maior pelo judô, né? Porque o judô já é mais conhecido.
1: Tradicional,
0: né? E o wrestling, agora que está sendo redivulgado no país, entendeu? Então, ainda tem também aquela... O pessoal tem preconceito com a malha, né? De vestir a malha de wrestling e tal, mas... Graças a Deus já estamos conseguindo vários atletas, sabe? Mas o judô é o carro-chefe nosso, né?
1: Muito bem. Quem você falou aqui no, na época do IDR, hoje de Juve, né? Quem estava à frente aí nesse período era o nosso querido Dinaildo Barreto, que inclusive já mandou mensagem para cá, né? Está na audiência e está dizendo aqui que você é um excelente professor, né? Um excelente profissional.
0: Bom, Barretinho é gente boa, muito bom. Viajamos muito nos jogos escolares.
1: Legal demais, né? Também no, nos interior também tinha as fases do, do judô ou só nessa parte nacional?
0: Tem. Também nos interior tem também.
1: E o senhor acompanha, né?
0: Sim, a gente procura, a gente sempre está atento com tudo, né? E a gente com o convívio com a federação, a gente tem muito contato com a federação, né? E a federação deixa a gente aberto no, no que acontece no judô, né?
1: Muito bem. E falar nisso, né, de acompanhar os jogos, o senhor é árbitro? A Emily também é árbitro?
2: Não.
1: Tem que fazer o curso ali,
0: né? Tem que fazer um curso, eu sou árbitro regional, né? Tanto de judô como de wrestling, né? E, inclusive, agora vai ter, já aproveitando aqui o embate, isso, né? Vai ter um campeonato do nosso estado aqui, né? Em junho, 28 de junho. Lá mesmo no Colégio Carlos Casadio, né? Vai ter um campeonato lá. E desde já estão todos convidados, né?
1: Pra ir da Corrai, né?
0: Da Corrai, isso. Vai ser o campeonato da Corrai. Que ele já vai servir base para os jogos escolares, esse campeonato, entendeu? E nossos atletas estão saindo agora quinta-feira de noite. A caminho de Manaus, né? Para o campeonato que vai ter final de semana agora em Manaus.
1: Esse aí o senhor vai junto?
0: Vamos junto, vai eu e o Sensei Klinger. Nós estamos levando 12 atletas ao todo.
1: Inclusive, vou até pedir para o Herreira, daqui a pouquinho eu colocar na tela, Herreira, aquele cardzinho aí da rifa, né? Fala mais dessa rifa aí, Sensei, que a Budokan está realizando.
0: A Budokan pede o apoio dos amigos, né? A gente fica pedindo apoio dos amigos, empresários, né? Quem puder ajudar, porque a gente tem um custo de viagem, né? Que é muito caro, entendeu? E não dá para sempre, assim, os alunos, os pais de alunos, né, ficar pagando as coisas. A gente deixa muito de levar muito atleta por causa de não ter as condições físicas, né, em dinheiro para levar o pessoal. Então a gente fica, pede para um amigo aqui, pede para outro. E sempre tem essa ajudinha, né? Um amigo aqui ajuda, outro ali. Já os
1: Na verdade, não é rifa, é um pique solidário,
0: isso,
1: né?
0: Isso, um pique solidário,
1: fazendo.
0: Já os empresários ficam meio restringido de dar alguma ajuda, sabe? Mas a gente pede essa ajuda para todos.
1: É verdade, né? A gente cobra muito o poder público, mas lembrar também, né, dessa parte, né, da área privada, né, que ajude aí os nossos atletas. Então tá na tela, sensei, qual é a chave Pix?
0: É 95991473835.
1: Qualquer valor é bem-vindo,
0: qualquer,
1: né?
0: Valor que você... O que o coração mandar, entendeu? Já ajuda muito.
1: Então tá aí, gente, uma forma aí de você estar contribuindo aí com o nosso esporte, né? Lembrando aí que os meninos da Budokan, então, vão estar representando o nosso estado neste final de semana na capital manauara. Provavelmente vai ser na Arena Amadeu Teixeira?
0: Não, vai ser em São José, Ginásio Nannenberg.
1: Então tá aí, né? Que os meninos tenham muito sucesso, né? Que vocês possam fazer uma boa viagem, né, e trazer excelentes resultados para a gente. Você estava falando, tem mais atletas ali que você vê nessa ascensão, além da Alice Maria?
0: Temos, eu tenho um atleta muito promissor, que é o Hugo, sabe, o Hugo Pereira. muito promissor mesmo. Só o que falta para ele é um incentivo, né? Assim da gente, porque Manaus ele já foi uma vez, duas vezes, já foi em Manaus. Os jogos escolares, infelizmente, ele não conseguiu por causa da idade que já foi ultrapassada, né? Ele não conseguiu ir nos jogos escolares. Mas assim, vai ter um campeonato agora em João Pessoa, na Paraíba, que eu vou trabalhar, fazer de tudo para me levar esse atleta para lá. Porque é um atleta que eu vejo que ele tem muito potencial, é dedicado, entendeu? Merece ser ajudado, sabe?
1: O Hugo Pereira. Hugo
2: Pereira. Inclusive está online ali com a gente.
1: Ah, é? Manda mensagem aí, Hugo. Vamos dar uma passadinha aqui na nossa enquete, né? A nossa audiência aqui chegando. Ah, mandou aqui os emojis de coração, de fato, aqui o Hugo. E aí, você acredita que os projetos sociais e esportivos ajudam na formação de criança e jovens, né? 100% dizendo que sim, o esporte transforma vidas. Ainda bem que tem umas alternativas, né, sensei, pesado aqui, né, que o de não acompanhar, é interessante que você conheça os projetos sociais, né, e tem muito projeto sério aí na nossa capital, no nosso estado, e tem outra alternativa aqui que também ainda bem que está zerada, que é com relação a pouco impacto, né, e o Fabrício aqui Pereira dizendo, vamos Hugo, né, então anote esse nome aí, Hugo Pereira.
0: Hugo Pereira.
1: É, judoca dos bons aí, muito promissor, que a gente ouve falar muito ainda.
0: Além do Hugo Pereira, nós já temos já também, que é bastante conhecido, o nosso atleta Carlos Pessoa, né? Que ele já teve até aqui no estúdio com vocês, o Carlos.
1: Isso.
0: É um ótimo atleta de judô que a gente tem, atleta muito bom. O atleta de wrestling agora também, muito promissor, atleta de wrestling, o Carlos. Inclusive, ele já foi campeão brasileiro, né? Então, ele está em ascensão. O Kerlo está em ascensão hoje.
1: O Kerlo, o Luiz Fernando chegou a trabalhar com o senhor ou não?
0: Luiz Fernando trabalhou com a gente, assim, quando a gente estava com a parceria ainda lá no IFE, né? Eu e o presidente Anderson, né? Aí agora não, que a gente estamos meio separado, sim, de academias, né? Que tá, um está de um lado e outro está do outro, né? Mas está tudo tranquilo.
1: E tem mais, além de vocês, tem mais outras agremiações aí do Wesley?
0: Não, hoje em dia do wrestling.
1: A Nantin, que é do professor Anderson.
0: Isso, e a Budokan.
1: E a Budokan apenas.
0: Só apenas.
1: Mas a gente podia selar esse retorno aí, né? Eu digo assim, né? Obviamente que vocês se cumprimentam, devem se falar.
0: Não, nós somos. É, tranquilo.
1: Devia ter um campeonato aí, né? Uma coisa para movimentar o nosso wrestling.

0: a onda, mandando ele chorar e já agradecendo o carinho da audiência. Gente, deixa like aí, viu? Né? Nossa audiência hoje aí, com a presença aqui do Sensei Eldênio e também da Emily, da Budokan. O Ximenes do Urubuzinho também já mandando mensagem aqui através do 95991-1521-55, dando boa tarde, tá na escuta aqui, mandando um abraço aqui para todos e parabenizando aqui vocês da Budokan, aqui que venceram diversos obstáculos e continuam nessa luta, nessa pegada.
1: Estamos na luta aí.
0: Valeu, Ximenes lá do Urubuzinho. A dona Rocinete também por aqui no emoji de coração, com certeza tá gostando aqui desse papo aqui com o Sensei Eldênio e também com a Emily. Emily que tem esse papel aí, né, de vice, né, não tá podendo treinar direto, mas sempre dando essa força ali pro seu pai e também pros meninos.
2: Sim, sempre que eu posso eu tô ali ajudando ele, tô ali com os meninos ali dando treino e tudo mais, tá auxiliando eles e sempre tamo aí junto.
0: E Sensei, aqui é que lá rola um aulão no final de semana, não sei, que já treino direto, né, de segunda a sexta, né, noturnamente ali todas as noites, mas aqui é que lá tem um aulão, alguma coisa assim, um chama também, e vi que o projeto é repleto ali, né, muitas crianças, quem tá na nossa live viu há pouco aí as imagens, muitas crianças e jovens mesmo.
1: É, a gente tenta, assim, quando pode, né, a gente dá um aulão no sábado, né, assim quando pode, mas tem hora que sábado fica meio difícil, muitas pessoas tá cansado também, né, e não vai, mas a gente tenta unir as outras academias, né. Então tem a academia hoje, a Corrai do Sensei Klinger, que a gente se une bastante. Tem a Sensei Brenda, que ela tem um ótimo projeto também que está tendo aqui no Asa Branca. A Sensei Brenda está fazendo um ótimo projeto no Asa Branca. A gente temos que falar também que está sendo uma boa pessoa para o judô. E a Kodokan, né, que é a do Sensei Paulo. E isso, o judô a gente tenta...
0: Que é a parceria ali com a... Corrai, como é? Corrai, né?
1: A Corrai, essa Corrai do Sensei Klinger, que hoje é lá no Cidade Satélite. E o Klinger é um parceirão. Sempre que eu preciso dele, ele está junto comigo e estamos se unindo e os atletas se ajudam, né?
0: Muito bem. Tem um áudio aqui para o senhor, tem gente acompanhando aqui para vocês. Vamos colocar aí, Herrera. 17 horas e 30 minutos.
3: Opa, Ranio. Boa tarde, Ranio. Tudo bom? Meu amigo, primeiramente, parabéns pelo programa. Você tá entrevistando aí o nosso sensei Eldênio. Que nem você falou. E sem dúvida o Eldênio e o Anderson, né? É uma das referências que a gente tem com o projeto social de lutas, que é muito importante. Eu não poderia deixar de responder a frase que você colocou na enquete aí. Esse projeto social é de fundamental importância, Ranio, para ajudar esses atletas, essas crianças que têm o tempo ansioso e não tem aonde se exercitar, aonde ficar, o que fazer, e esse projeto faz isso, muda a vida de muitas crianças.
0: Assina embaixo, né? Só chama o diretor, né? Já vai ser aí nosso diretor. Assina embaixo, Barretinho, obrigado aí pelo carinho da audiência, pelas palavras, se você quiser responder.
1: Barretinho, muito obrigado pelas palavras aí, agradeço também. E tamo junto aí, você sabe que o que for preciso aí, nós estamos para fortalecer o esporte cada dia mais.
0: E assim, o legal é isso, né? Esse reconhecimento, né? Essa amizade. E quando o trabalho é sério, né? As pessoas reconhecem, né? E de fato a gente precisa muito dos projetos sociais. Gostei dessa fala dele aí, quando ele fala do tempo ocioso, né? A meninada. E ali é duas horinhas ali, né, Sensei? Você consegue tirar essa meninada do celular.
1: Consigo. A gente tenta tirar eles do celular, né? Inclusive, tem pais que tem hora que não quer deixar o atleta ir pro treino, né? Uma coisa aqui, outra ali, com o atleta fala, gente, vamos deixar esse atleta treinar, vamos deixar esse atleta treinar. Porque mente vazia procura outra coisa, né? Então, o atleta treinando, ele tá botando a dedicação em cima e o corpo vai levando, sabe? Muito bom, muito bom. A gente temos atletas ali que eu vou falar para você. Tem atleta que chegou ali ruim da cabeça... E hoje, graças a Deus, está andando no caminho do bem.
0: E a arte marcial, assim, em especial o judô, ela tem muita

0: essa questão, né, Emily, da disciplina, né, de respeito ali dos horários, das regras. Isso é importante, né, para a gente conviver em sociedade.
1: Sim, tanto que é uma coisa que a gente também preza bastante isso com os nossos atletas, que é em questão dessa disciplina, questão de respeito, tanto dentro quanto fora do tatame. Porque, assim, a gente sabe hoje em dia o mundo que a gente vive. Então, querendo ou não, ali ensinando disciplina, principalmente para os menores, os maiores ali, eu sempre estou dando um puxãozinho de orelha ali, né, e tudo mais. Porque, querendo ou não, a gente tem os nossos pequenos que se espelham nos que são mais velhos. Não só nos mais velhos em questão de idade, mas também nos que já são graduados, que já têm ali um pouquinho mais de conhecimento dali do judô. Então, sempre a gente está ali trabalhando com aquilo. Que é o famoso ditado, né? Respeito é bom e todo mundo gosta. Então, assim, a gente sempre trabalhou muito nessa questão, né? Que falar igual, tu, disciplina a gente tem tanto dentro quanto fora do tatame. Isso que é o mais importante pra gente.
0: E eu tenho certeza ali que vocês acompanharam muita gente que acabou até melhorando o rendimento escolar, né?
1: Sim. Também,
0: comportamento também. Em casa.
2: Uhum. E a gente sempre fala pra eles, gente, o que vocês aprendem no tatame... Deixa no tatame, não vai querer fazer com o irmãozinho em casa, não.
0: Faça em casa.
2: Não, né? Faça isso em casa, que eles podem machucar o irmãozinho e a mãe fica brava. Mas aí, graças a Deus, tá indo de bem.
0: E a gente observando, né, Sensei, ali aquele... Tô lembrando muito aqui o aquecimento, né, as crianças, né, que inclusive vai até melhorando essa coordenação motora, né?
2: Sim.
0: Muitas vezes a criança, o adulto mesmo, não sabe nem andar e chega ali e vai pegando... A mãe, o jeito. Até cair, né, numa arte dessa, você tem que saber, senão você se machuca.
2: Eu tenho um atletazinho pequenininho lá que você viu lá, o Miguelzinho. Ele começou comigo, tinha 4 anos de idade. Hoje ele tá com 6.
1: 7.
2: 7 já, né?
1: Tá com 7 anos.
2: 7 anos. E você pode ver, tá ativo, faz bem os exercícios, rola bastante e já tá tranquilo nas quedas, entendeu? Porque é muito bom a gente aprender a queda para não se machucar. Né? Isso a gente aprende muito. Igual eu tenho atletas que veio do jiu-jitsu que fala, pô, você não gosta de queda, porque no jiu-jitsu não tem tanta queda, né? E quando, até inclusive tem um atleta novo agora que chegou comigo, que ele veio do jiu-jitsu, que ele, na primeira semana que a gente foi aprender queda com ele, falava, não bote o cotovelo, pelo amor de Deus. Mas quando foi numa queda, ele botou a mão, luxou o cotovelo, graças a Deus não quebrou nem nada. É, mas aí, hoje em dia, ele já está ciente, já aprendeu como é que é. E a queda é muito importante.
0: Que muda, né? Se você de uma arte marcial para outra...
2: Muda,
0: ali,
2: muda.
0: Os trejeitos ali.
2: Muda.
0: Quem está por aqui, acho que é Adão, hein? Está falando aqui, vamos Budokan. O Entor mandando aqui um salve aqui para vocês, viu, gente? Então, nossa audiência aqui animadíssima. Sensei, vamos então reforçar aí do Pix Solidário. Vocês viajam amanhã, né? Alguns atletas, são quantos? 6, né?
2: São 6 da Budokan e são 5 da Budokan e 6 da Corrai, que está viajando para Manaus.
0: E o Pix Solidário acontecendo, né? Porque tem, né? A passagem está ok, né? E de volta
2: tá
0: ok. O lance é o translado, a alimentação.
2: Isso. A estadia também, graças a Deus.

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12: 17h43. Esse é o segundo tempo do Folha Esportes, vindo para Ayrton Veículos Multimarcas. 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

0: 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E agora, vamos trazer aqui um pouco aqui dos bastidores. É, rapaz, a gente vai ouvindo por aí os rumores com relação ao Vanilson. Ontem eu mandei um direct para ele, né? Vanilson, e aí? Vai para lá, vai para cá, para onde é que você vai? E aí, o que que ele me contou, o Vanilson? Que vai jogar, vou jogar esse sábado e só após vou definir a minha situação, né? Então as conversas estão bastante avançadas aí com o Nacional, né? Pode ser que alguém atravesse, né? Já que está sendo muito fomentado aí, principalmente na imprensa amazonense, pode ser que ele pinte aí em outra equipe, né? Afinal de contas, o futebol do Norte aí está rolando ainda aí, né? Tem inclusive time na Série C que ele poderia reforçar muito bem. Mas vamos acompanhar então, né? Tem rodada importante aí nesse final de semana. E aí, depois disso tudo, o craque de 4 gols nessa Série D vai definir o seu destino. Falar em craque, já mandando aqui um abraço para o Jeff Silva, né? Nos acompanhando. Jeff, onde é que você tá? Você voltou para o Paraná, continua em Boa Vista? Onde é que tu tá, meu irmão? Um abraço também para a Ana. Ana nos acompanhando, hein? Para quem estava na nossa live, está sentindo falta, foi a nossa queridinha internet, que está daquele jeito, daquele modelo. Um abraço também ao nosso querido Gustavo Santos, na audiência. Amanhã deve estar por aqui, né? É, apresentando o programa do MPC. Valeu, Gustavo. Tamo junto. Um abraço também para o presidente Deodato, né, da FEDAR, né, a nossa natação, nosso esporte de forma geral, de luto, né, com a perda ontem, né, do nosso querido professor Silvio Monteiro da Cipol. E aí é muita coisa, né, que a gente tem que assimilar direitinho, né, já está fazendo muita falta, né, nossas condolências aqui à família e amigos do professor Silvio. O Frank Cativo também com a gente, um abraço. Valeu, Frank, obrigado aí pelo carinho da audiência. E o presidente Deodato está junto lá com o filhão dele, o João Pedro aí. Valeu, eles que não perdem uma edição do Folha Esportes. Inclusive, eles estavam de férias ali na Beira-Mar, em Fortaleza, e acompanhando, ligados no Folha Esportes. Valeu, gente, é isso mesmo. É isso que é acompanhar sempre esse programa que traz o melhor do esporte roraimense. Ele tá no Radiosnet? É, legal. Legal. Legal demais. E falando aqui também do 57º troféu Caco Caminha, né? Que tá previsto acontecer nos dias 11 a 3 de junho. É, já tá bem aí, batendo a porta. E ainda tá o impasse, né, meu presidente? Se vai ser na vila ou se vai ser no Totozão. Com certeza a gente vai transmitir aí esse evento. Valeu, brigadão. Agora vamos falar de futsal, meu amigo Guerreiro. Vamos ouvir aí o professor Rafael Carvalho, que ele vai trazer ali esse panorama, né, das competições. Estamos aí na reta final aí das competições deste primeiro semestre, várias competições, inclusive de base, acontecendo no nosso futsal roraimense. E o vice-presidente da Federação Roraimense de Futsal vai contar tudo aqui para a gente, como é que está o andamento dessas competições. Fala aí, professor Rafael, boa tarde.
1: Boa tarde, Raniú, boa tarde, Luiz e amigos do programa Folha Esporte. Vamos lá falar de futsal. Ontem, no Ginásio Hélio Campos, tivemos dois jogos. O primeiro pelo Campeonato Roraimense Sub-15, entre as equipes Vivais e Extremo Norte, onde a equipe do Extremo Norte venceu a equipe Vivais por 3-2, fechando a sexta rodada. Os próximos jogos do Sub-15 serão no próximo sábado, dia 30, lá no ginásio Romerinho, na Vila Olímpica, a partir das 9 horas. Já pelo segundo jogo da noite, valendo pela Taça Roraima na categoria adulta, tivemos o último jogo da fase classificatória, com a vitória do Sport contra Constelação. Dessa forma, as semifinais ficaram definidas com Tianguá versus Pricumã e Vivais contra Constelação. Tianguá e Vivais têm um ponto de bonificação. Se ganharem, já eliminam os jogos da volta. Os jogos das semifinais acontecem dia 29 no Hélio Campos, a partir das 20 horas, e caso tenha o jogo da volta, será no dia 2 de junho, sendo as finais já marcadas para os dias 5 e 19 de junho no ginásio Hélio Campos. Já pelo Campeonato Roraimense Sub-18, teremos no próximo sábado mais dois jogos, acontecendo a partir das 16h30 lá no ginásio Romerinho. No Sub-18, no Sub-12, teremos também mais dois jogos, já no dia 31, no domingo. Serão três jogos valendo pela sétima rodada do Campeonato Roraimense Sub-12 na Escola Luiz Ribeiro, a partir das 9 horas. Por enquanto, meus amigos, é isso. Convido a todos a prestigiar os jogos de futsal da Federação. Jogos e horários estão nas redes sociais. Entre lá, curta e comenta. E estamos à disposição para o melhor do futsal roraimense. Um abraço a todos.
0: Valeu, professor Rafael Carvalho. Muito obrigado aí pelas informações do nosso futsal, né? É, falando ainda em quadras, em quadra,
1: tarde,
0: né? Acontecendo também o torneio de handebol Jean Lira, né? Inclusive na terça-feira, estivemos por lá acompanhando o jogo entre Fronteira e que venceu por 24-20 a equipe do Elite Handebol Clube, né? Então, um jogo bastante parelho ali, onde a equipe do Fronteira venceu ali por dois ataques, né? A famosa duas bolas ali, fazendo os quatro pontos de diferença. Bacana demais. Já mandando um abraço aqui para o seu Paulo César, lá no Rio de Janeiro, acompanhando também o Folha Esportes, agora aí através dos rádios net, não é isso? É. E também você pode, viu, seu Paulo César, baixar o aplicativo da Folha BV, tá bom? Procura aí na loja aí do seu smartphone, né? É, vai dar certo. 17 horas e 51 minutos. Vou ficando por aqui. Daqui a pouquinho você acompanha o resumão da Folha com ela, Jaqueline Amazonas. Está por ali, engrenando tudo, finalizando, fechando aí o resumão para trazer aí. Inclusive tem notícia, os bastidores aí quentíssimo da nossa política, né, das terras de Macunaíma, tá pegando fogo. Mas a gente vai ficando por aqui, o Folha Esporte, que veio para Ayrton Veículos Multimarcas, confiança e qualidade sobre quatro rodas, lanchonete e açaíteria, Rei do Açaí, o rei do seu paladar. Eu vou indo nessa, amanhã, se Deus quiser, a gente volta com muito mais. É sempre uma honra e até lá!

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3: 5h52.
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2: Boa noite, agora são 18 horas em ponto aqui na capital Boa Vista. Está começando mais um resumão da Folha hoje, dia 27 de maio de 2026, aqui pela Melhor do Estado, Folha FM 100.3. Estamos ao vivo para todo o estado de Roraima, Brasil e mundo, e é claro que você é o nosso convidado principal para participar. Aproveita, acompanha nossas lives pelas redes sociais, né? Se inscreve, curte, mande sua sugestão de pauta no número 95 99115-2155 e participe. Vou repetir: 95 99115-2155. Diga de onde você está falando, qual é a comunidade, qual é o município. Tá chovendo, não está chovendo? Como é que está a sua região aí? Tá tudo tranquilo? Daqui a pouquinho a gente vem falando do Bonfim, né? Que decretou calamidade aí pública, falando sobre a situação que o município está vivendo com relação a esse tempo chuvoso aqui no estado de Roraima. Daqui a pouquinho a gente vai falar o que que aconteceu, o que está acontecendo lá no município de Bonfim. Vamos falar também sobre o ex-prefeito Arthur Henrique, né, que fala sobre que promete recorrer contra a decisão provisória, né, que barra aí na eleição. E ele diz manter a campanha. Daqui a pouquinho a gente vai falar sobre isso e outras notícias. Não saia daí. Agora são 18 horas e 2 minutos.
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2: Eu fico aqui aguardando a sua participação, 95 99115-2155. Participe, diga de onde você está falando, como é que está a sua região, conta aqui pra gente no Resumão da Folha, que eu fico aqui aguardando, tá bom? 95 99115-2155. E a gente vai pra primeira manchete do dia, que fala sobre padrasto é preso em flagrante por descumprir medida protetiva em favor de criança em Boa Vista. A ação foi realizada pela Polícia Civil de Roraima por meio da Delegacia de Proteção à Criança e ao Adolescente, com apoio do Conselho Tutelar. O suspeito, identificado pelas iniciais LMSS, havia sido judicialmente afastado do convívio com o enteado, uma criança de 7 anos, vítima de violência doméstica. De acordo com o delegado Matheus Rezende, a medida protetiva foi concedida justamente para preservar a integridade física e psicológica do menino, que, segundo as investigações, sofria agressões recorrentes dentro de casa.
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2: O candidato a governo Arthur Henrique, do PL, prometeu recorrer contra a decisão do ministro Flávio Dino, do Supremo Tribunal Federal, STF, que cassou provisoriamente as regras da eleição suplementar do dia 21 de junho. Em nota, o ex-prefeito disse receber a liminar com serenidade, acusou o grupo do governo e candidato Soldado Sampaio, do Republicanos, de tentar evitar as urnas e prometeu manter a campanha. A resolução do TRE Roraima, cassada pela liminar superior, obrigava candidatos a deixarem cargos públicos 24 horas após a convenção partidária. Assim, a queda provisória da regra compromete a candidatura de Arthur Henrique, que renunciou ao cargo em abril, portanto, 2 meses antes do pleito, e a chapa da professora Antônia Pedrosa, do PT, que se afastou dos vínculos municipal e estadual após a convenção.
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2: Escala 6-1, comissão especial se reúne para votar o parecer do relator. Mais informações com Priscila Mazenotti.
3: Dia decisivo para o fim da escala 6x1. Comissão especial reunida para votar o parecer do relator, o deputado Léo Prates, do Republicanos. Desde cedo, fila na porta. Todo mundo querendo acompanhar. Sindicatos, trabalhadores, estudantes e o PL, logo no começo, anunciou. Concordava em retirar os requerimentos protelatórios da pauta, mas mantinha a obstrução, que é quando se usa manobras regimentais para atrapalhar a votação. Em pauta, o parecer do relator que acaba com o esquema 6x1 de trabalho e reduz gradualmente a jornada semanal. Primeiro de 44 para 42 horas, depois de 42 para 40. Isso tudo sem redução de salário. Foram mais de 40 inscritos para falar. A oposição defendeu o anúncio feito pelo líder do PL na terça-feira, o Sóstenes Cavalcante, que agora quer discutir a redução da jornada, não de 5x2, mas de 4x3. A deputada Júlia Zanatta, do PL de Santa Catarina, refletiu.
4: Quando o líder Sóstenes sugeriu isso na tribuna na Câmara, eu fiquei pensando, meu Deus, mas pensando, já que eles estão apostando tudo em produtividade, então será que se diminuir da 6x1 para 5x2 e agora é da 4x3, então será que o Brasil não vai ser o país mais produtivo do mundo?
3: E foi rebatida de pronto pela deputada Érica Hilton, do PSOL de São Paulo.
5: Propuseram 10 anos de transição, falaram em 52 horas semanais e da noite para o dia, porque viram que a coisa também estava ficando puxada para o lado de lá. Porque como é que vai explicar para o trabalhador que são contra um tempo de dignidade? Para não sujarem as mãos, para tentarem dizer que são bonzinhos.
3: A previsão é de votação na comissão especial ainda nesta quarta-feira. Só um detalhe, na comissão especial, para aprovar o parecer do relator Léo Prates, é preciso maioria simples, ou seja, maioria de votos estando presentes a maioria dos deputados. O quórum de 3/5 ou de 308 deputados em 2 turnos vale só para o plenário, para onde o texto vai em seguida, possivelmente também nesta quarta-feira.
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2: Novo semáforo na Avenida Villeroy amplia a segurança de condutores na capital. Com um constante crescimento de Boa Vista, a Prefeitura tem executado serviços estratégicos para ampliar e melhorar a mobilidade urbana. Dessa forma, o novo semáforo foi implantado no cruzamento da Avenida Villeroy com a Rua Pedro Teixeira. As mudanças têm como objetivo garantir mais segurança para motoristas, ciclistas e pedestres. Os condutores que estiverem na Avenida Villeroy, tanto no sentido centro-bairro Caçari, quanto no sentido oposto, poderão fazer a conversão para a direita ou para a esquerda. Houve mudança também no sentido da Rua Pedro Teixeira, no trecho entre a Avenida Villeroy e na Rua José Faustino da Silva, no bairro Canarinho. Dessa forma, os condutores que estiverem na Rua Pedro Teixeira, saindo do bairro Canarinho, no sentido Aparecida, não poderão acessar a Avenida Villeroy. Já os condutores que estiverem na Rua Pedro Teixeira, saindo do bairro Aparecida, no sentido Canarinho, poderão seguir normalmente em direção à Avenida Getúlio Vargas, passando pelo semáforo.
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2: Agora são 18 horas e 8 minutos. A gente vai falar da Prefeitura de Boa Vista, que tem intensificado as ações da patrulha da chuva em diversos pontos da capital. Nesta semana, os serviços já atenderam os bairros Santa Teresa, Caomé, Raial do Sol, Pricumã, Caranã, Caçari e Jockey Clube, né? Com os trabalhos voltados para garantir o escoamento adequado da água e reforçar a segurança da população durante o período chuvoso. As equipes atuam diariamente na limpeza de ruas, avenidas, canais, valas e bocas de lobo, além da retirada de resíduos descartados de forma irregular. O secretário municipal de conservação pública, Lindonir Barreto, destacou que o cronograma dos serviços é definido com base no monitoramento das áreas mais afetadas pelas chuvas e nas demandas registradas pela população por meio da central da Prefeitura 156.
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2: Agora são 18 horas e 9 minutos, vamos para um breve intervalo comercial, não saia daí. Enquanto isso, fica aqui aguardando a sua participação no número 95-99115-2155 e participe da nossa programação aqui do Resumão da Folha. Não saia daí, já já a gente volta.
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2: Voltamos com o Resumão da Folha, agora são 18 horas e 15 minutos, só que eu venho para fazer um pedido para vocês, né, de uma paciente lá no HGR, tá precisando de sangue, né, do tipo O positivo. Deixa eu colocar aqui para vocês agora, urgente, pedido de doação de sangue O positivo. Gostaria de pedir ajuda de todos para minha mãe, Dona Maria Rosa da Silva Araújo, que está internada na UTI 1 do Hospital Geral de Roraima. E o Hemocentro está com estoque baixo do tipo sanguíneo O positivo. Então você que é doador, né, você que nunca doou, também pode doar. Vai lá no Hemocentro Roraima, diga que quer, né, fazer a doação de sangue para Maria Rosa da Silva Araújo. Vamos salvar vidas, porque uma bolsa salva até 4 vidas, né? Então você que é doador aí, O positivo, vai lá, né? Faça esse ato de solidariedade para Maria Rosa da Silva Araújo, que está na UTI 1 do Hospital Geral de Roraima, está precisando com urgência de sangue do tipo O positivo. Vou repetir mais uma vez, né? O sangue é O positivo. Você pode ir amanhã lá no Hemocentro Roraima, no Hemoraima, como você quiser falar, dizer que quer doar sangue do tipo O positivo para Maria Rosa da Silva Araújo, que está internada na UTI do HGR do Hospital Geral de Roraima. Então vamos fazer esse ato de solidariedade, salvar a Maria Rosa, que está precisando de sangue lá na UTI 1, como outras pessoas que estão precisando. O estoque do Hemocentro está baixo, então se você é doador, tanto de O positivo, A negativo, positivo, vá lá e faça sua parte. Uma bolsa salva até 4 vidas. Vamos, gente, vamos doar, porque nós temos que salvar vidas, né? Ter empatia, né, com a outra pessoa que está precisando, porque o Hemocentro, ele abastece tanto a rede pública como a rede particular. Os hospitais particulares também recebem as bolsas de sangue lá do Hemocentro Roraima, tanto aqui no estado de Roraima, né, e aqui na capital também a gente tem aqui os hospitais particulares e também públicos. Então faça a sua parte. Agora a gente vai falar com os nossos ouvintes, né, queridos. O Robson mandou aqui mensagem dizendo que na Vicinal 5 de Iracema, a ponte tá caindo, hein? Tá caindo, ele mandou a foto aqui com as chuvas, né? Com as chuvas chegando, a situação tá ficando mais precária. Ele disse que não é de hoje, já tá virando aí um buracão ali na cabeceira da ponte, lá na Vicinal 5 do município de Iracema. Atenção, autoridades, atenção quem está ouvindo aí, que é do governo do estado, da CEINF, você, né, que trafega por aquela localidade. A situação está ficando cada vez pior lá na Vicinal 5, na ponte da Vicinal 5, né? A situação está bem feia. O Robson pediu aí para alertar e pediu ajuda, né, que pode acontecer algo mais grave lá naquela localidade. Dona Ivone mandou mensagem. Boa noite, Dona Ivone.
0: Boa noite, minha princesa linda, Jaqueline Amazona. Boa noite. Tô aqui, minha princesa, ouvindo o programa. Tô aqui ligadinha ouvindo o programa. Uma boa noite para você. Que Deus abençoe você, sua família.
2: Amém.
0: Abençoa todo mundo aí da rádio. Que Deus abençoe. Um abraço, minha princesa.
2: Amém, Dona Ivone. Agora são 18 horas e 18 minutos.
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2: E agora a gente vai para a manchete lá da folhabv.com.br. Republicanos diz manter campanha de soldado Sampaio após decisão de Dino. O Republicanos afirmou na tarde desta quarta-feira, dia 27 de maio, manter a campanha do governador e candidato soldado Sampaio, Republicanos, mesmo após a decisão que suspendeu as regras da eleição suplementar de 21 de junho. O autor do pedido, que culminou na suspensão, né, o partido disse que Sampaio aguardará a decisão do Tribunal Regional Eleitoral de Roraima, no sentido de cumprir as determinações da Justiça Eleitoral. Abre aspas. Pois a lei é igual para todos. Fecha aspas. Mais informações é só acessar o nosso site folhabv.com.br.
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2: O INSS bate recorde de concessões em tempo de espera e cai para 40 dias. Ana Lúcia Caldas traz mais informações.
4: Uma boa notícia para quem aguarda a concessão de benefícios do INSS. A fila está andando. Em março, foram 890 mil benefícios concedidos em um único mês, um recorde histórico. Em abril, o número tinha sido de 743 mil. Segundo a presidente do INSS, Ana Cristina Silveira, a concessão de benefícios está acontecendo de forma mais rápida. Em abril, o tempo médio de conclusão dos benefícios foi de 40 dias. Em março, 51 dias. E em fevereiro, foram 59 dias. Segundo a presidente, existem 2 milhões e 300 mil requerimentos na fila. Desse total, 20% dependem de uma ação por parte do segurado, como a apresentação de alguma documentação pendente. Outros 24% dependem de ação da perícia médica. 8% correspondem à análise de benefícios assistenciais e benefícios especiais. E 48% dependem exclusivamente do Instituto. A fila de requerimentos da Perícia Médica Federal caiu pela quarta vez consecutiva agora em maio. Dados parciais indicam 615 mil pessoas aguardando. Em abril eram 730 mil e em janeiro 1 milhão e 100 mil pedidos estavam na espera. A redução de janeiro a maio, segundo o INSS, é de 44%.
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2: Agora a gente vai lá para o município de Bonfim. Prefeitura de Bonfim decretou situação de emergência nesta quarta-feira, dia 27 de maio, após as fortes chuvas provocarem alagamentos, destruição de pontes e isolamento de comunidades no município. O decreto foi assinado pelo prefeito Romualdo Feitosa. De acordo com a gestão, as regiões mais atingidas foram 5 pontos, as comunidades indígenas Jacamim, Boca da Mata, Marupá e Uapum, onde mais de 3 mil moradores enfrentam dificuldades de acesso devido aos alagamentos. As chuvas também destruíram 3 pontes nas regiões do Jacamim, Marupá e Camaleão, prejudicando o tráfego de moradores e o trabalho de equipes de saúde e assistência social. Outro ponto crítico foi na BR-401, onde parte da rodovia cedeu após o grande volume de água. O rompimento deixou isoladas mais de 4 mil pessoas das comunidades Bom Jesus e Caju, além de moradores de propriedades rurais da região. O trecho danificado também compromete o acesso ao município de Normandia. Segundo a prefeitura, o decreto permitirá acelerar medidas emergenciais, como envio de ajuda humanitária, recuperação de estradas e pontes, além do atendimento às famílias afetadas, e reforçou que as equipes continuam atuando nas áreas atingidas para reduzir os impactos causados pelas chuvas e restabelecer o acesso às comunidades.
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2: Agora são 18 horas e 23 minutos, a gente vai falar da Petrobras, que atuará no Golfo do México junto com a estatal de lá, diz o presidente Lula. Mais informações com Sayonara Moreno.
5: Considerada a empresa mais importante do Brasil pelo presidente Lula, a Petrobras deve fazer busca por petróleo em águas profundas no Golfo do México, em parceria com a estatal mexicana Pemex. É o que afirmou nesta quarta-feira o presidente Lula.
22: Você veja uma coisa, a presidenta do México, a minha amiga Cláudia, me telefone e fala assim: presidente Lula, eu estava precisando falar com Petrobras, porque eu quero fazer prospecção de petróleo em águas profundas no Golfo do México. Magda, vai lá. Vamos fazer uma associação com a Pemex e vamos no Golfo do México para ver se o companheiro Trump vai se meter, sabe, com a Petrobras prospectando água a 2.500 metros.
5: A declaração foi em Manaus, durante anúncio de investimentos da estatal no Amazonas. Lula mencionou a importância da Petrobras e afirmou que a petrolífera é do país e não o contrário.
22: Da Petrobras não tem que pensar só na Petrobras enquanto empresa. Tem que pensar no Brasil, que é o dono dela, não é ela que é dona do Brasil. Nós temos que utilizar o potencial de uma empresa do porte da Petrobras, em que é uma empresa que tem ações na Bolsa de Nova York, é uma empresa em que o governo pode indicar a direção e o conselho, mas o governo não manda na Petrobras, mas a gente discute as prioridades do Brasil. Não é o que a Petrobras precisa, é também o que o Brasil precisa.
5: No estado fica o polo de Urucu, na cidade de Coari, maior polo petrolífero em terra firme no Brasil, que vai receber mais de 2 bilhões de reais para a perfuração de novos poços com a construção de linhas de conexão. É o que anunciou a presidente da Petrobras, Magda Chambriar.
3: Nós temos aqui no polo Urucu cerca de 70 poços. Vamos colocar mais 22 poços. Com eles é que nós vamos ser capazes de aumentar essa produção em 20% e gerar no EIP 14 mil empregos entre diretos e indiretos, garantindo a maior reserva de petróleo e gás terrestre do país, aqui no estado do Amazonas.
5: O polo Urucu produz em média mais de 100 mil barris de óleo equivalente por dia. Ainda no evento, a presidente da petrolífera, Magda Chambriar, afirmou que o estado do Amazonas é o terceiro maior produtor de gás natural do Brasil.
3: A gente produz aqui 13 milhões de metros cúbicos por dia de gás. Esse gás garante gás para as nossas termoelétricas em volta, garantindo 65% da energia consumida em Manaus e mais a energia consumida em 5 municípios do seu entorno. Garante também, aquele gás da cozinha, 80 mil botijões por dia para o norte e parte do nordeste brasileiro.
5: O anúncio foi durante visita do presidente Lula ao estaleiro Bertolini Construção Naval da Amazônia, em Manaus. O complexo vai construir 18 barcaças para distribuição de combustível marítimo pelo Brasil. O lote foi encomendado pela Transpetro, empresa pública brasileira de logística na distribuição de combustíveis dentro e fora do país. Essas barcaças são movimentadas pelos empurradores para transporte de grandes cargas. Para as 18 encomendadas, serão investidos mais de 300 milhões de reais, também anunciados na ocasião.
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2: Eu quero mandar um alô pro Jesse Maciel, botou aqui, boa noite, Jaqueline Aquile, prestigiando, muito obrigada pela sua audiência, Jerson, de onde você está, né, falar pra gente aqui, 95-9915-2155, esse é o número certo para você entrar em contato com a gente. Agora vamos para a previsão do tempo para amanhã, 28 de maio.
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2: Boa Vista, a mínima é 23 graus, a máxima é 28 graus. Segundo o Climatempo, chuva forte de manhã. Ainda chove no começo da tarde, as nuvens diminuem e o sol aparece. Vamos agora para Majari. Lá em Majari, a mínima é

0: Deus quiser, com muito mais informações. Até lá, tenha uma boa noite.
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11: E aí, tudo bem? Na paz do seu sorriso. A partir de agora, com muito amor e carinho na sua programação, a gente começa o seu programa MP Boa, festa da música popular brasileira, é comigo, Fábio Tarcísio.
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11: Uhul! Começando a nossa alegria, o nosso MP Boa que está no ar, te convidando 991-15-2155 para começar essa noite. Eu quero começar mais ou menos assim, gente, vem para cá, ó, vem curtir comigo. Música boa de qualidade, Atitude, Thier e Adriana Calcanhoto.

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3: MP Boa tá por aqui na 100.3, na Rádio das Pessoas que Amam Roraima. Ligado comigo tá minha querida Dona Ivone.
4: Boa noite, meu amigo Fábio Tarcísio. Boa noite, meu amigo. Meu amigo, estou aqui ouvindo seu programa, meu amigo. Eu não perco seu programa.
3: Estou
4: com a música aí do Roberto Carlos. Ofereço para tu estar ouvindo seu programa, para mim, para vocês da rádio. Que Deus abençoe o senhor, a sua família. Uma boa noite.
3: Tranquilo, quero mandar um abraço aí a Rucinete e ao Francisco Cesário, curtindo aí a nossa programação. Obrigado pelo carinho, obrigado pela audiência, né? Mandar um abraço também super especial aí para quem está ligado, curtindo a gente, meu amigo. Boa noite, super especial ao Francisco Beltrão Lima, no bairro Aparecida, curtindo a gente. Um grande abraço, boa noite. Boa noite, Robson Mineiro, né? Alusão super especial ao Ximenes Aguiar, lá no Urubuzinho, juntamente com o meu grande amigo Birubiru, também lá no Urubuzinho, curtindo a nossa programação. Anderson Lamas, um grande alô, abraço. Alusão super especial aí a Francisca Medeiros, ligada na nossa programação. Flávio Torres, Anderson Batista, Flávio Torres ligado, né? Andréia, o Rodolfo lá do Alto Alegre. Alusão pra essa rapaziada que tá com rádio ligado na 100.3. Boa noite!

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